0: sempre. Amém. Amém, amados? Vamos ler. A palavra de Deus nos diz assim. Assim diz o Senhor ao seu ungido, a Ciro, a quem tomo pela mão direita para abater as nações ante a sua face e para descingir os lombos dos reis e para abrir diante dele as portas que não se fecharão. Eu irei adiante de ti, endireitarei os caminhos tortuosos, quebrarei as portas de bronze e despedaçarei as trancas de ferro. Dar-te-ei os tesouros escondidos e as riquezas encobertas, para que saibas que eu sou o Senhor, o Deus de Israel, que te chamo pelo teu nome. Por amor do meu servo Jacó e de Israel meu escolhido, eu te chamei pelo teu nome e te pus o sobrenome, ainda que não me conheces. Eu sou o Senhor e não há outro. Além de mim, não há Deus. Eu te cingirei, ainda que não me conheces, para que se saiba até o nascente do sol e até o poente que além de mim não há outro. Eu sou o Senhor e não há outro. Amém, amados? Esta profecia de Isaías 45, nós acabamos de ler, é uma profecia que nos comprova a veracidade da Bíblia Sagrada. As pessoas que não acreditam na Bíblia, que não querem acreditar que a Bíblia é a palavra do Senhor, nós comprovamos através das Santas Escrituras que a Bíblia é verdadeira. Vamos ver aqui o livro de 2 Pedro, no capítulo 1, o verso 21. 2 Pedro 1:21 diz assim: porque nunca jamais qualquer profecia foi dada por vontade humana. Entretanto, homens santos falaram da parte de Deus, movidos pelo Espírito Santo. Amém? Olha só o que diz a sua palavra. Homens santos, movidos pelo Espírito Santo, escreveram a sua palavra, a palavra de Deus, as profecias. Lá em Amós, no capítulo 3, no verso 7, é um texto muito conhecido, Amós, capítulo 3, verso 7, diz assim: certamente o Senhor Deus não fará coisa alguma sem que primeiro revele os seus segredos aos seus servos, os seus profetas. Amém, amados? Então, esses três textos aqui vêm nos comprovar a veracidade da Bíblia. Hoje, o nosso objetivo é entender a veracidade da palavra do Senhor. Que as profecias que o Senhor mandou os seus profetas escreverem, elas se cumpriram, estão se cumprindo e se cumprirão. Então, essa profecia aqui, Deus mandou o profeta escrever, deu o nome a Ciro, o libertador. Ele disse que Ciro iria libertar o seu povo do cativeiro de Babilônia 150 a 200 anos antes de Ciro nascer. Olha só, amado. Por que que Deus faz assim? Porque Deus é onisciente, onipresente, onipotente. E ele vem nos mostrar que a sua palavra é real e verdadeira. E que nós precisamos acreditar. Nós só precisamos, amados, confiar no nosso Deus, na sua palavra. Ele nos deixou essa carta de amor chamada Bíblia Sagrada para que eu e você possamos confiar nas suas promessas e assim sermos mais felizes, nós e nossos familiares. Por isso, amados, quando alguém dizer que a Bíblia não tem valor, você pode mostrar esses textos para essa pessoa. Ele vai buscar na história e ele vai entender que a palavra é verdadeira e não tem como errar. Por quê? Porque aqui é Deus falando através da sua palavra, através dos seus profetas. Então nós precisamos compreender que que a Bíblia Sagrada é a carta que Deus deixou para mim e para você, para que nós possamos seguir os passos que Deus direcionou aqui na sua palavra, e assim chegaremos ao céu. Amém? Que nós possamos repartir essa palavra com os outros irmãos que ainda não conhecem. Quantas pessoas gostariam de aprender mais da palavra de Deus? Porém, elas precisam que alguém leve a palavra e que explique para elas o significado. O contexto dessa profecia aqui é a libertação do povo do cativeiro de Babilônia. Quando Babilônia levou Judá cativo, Deus já tinha falado no livro do profeta Jeremias que o povo iria passar 70 anos como escravo lá em Babilônia. E aí Deus deu essa profecia para Isaías, para que o povo entendesse que ao final dos 70 anos, Deus iria libertar. Então, nós precisamos compreender. A Bíblia é a palavra de Deus. Podemos confiar na Bíblia, porque é Deus quem fala através da sua palavra. Quando nós queremos falar com Deus, nós lemos a Bíblia Sagrada. Quando nós queremos falar com Deus, nós oramos. E quando nós queremos ouvir a voz de Deus, nós lemos a Bíblia Sagrada. Que nós possamos ficar com esse entendimento e que possamos dividir a mensagem com outras pessoas, para que as pessoas tenham a certeza de que o céu é real, a salvação é real, porque o nosso Deus é verdadeiro. Amém? Oremos. Senhor nosso Deus, nosso Pai, nós queremos te agradecer, porque a tua palavra é verdadeira. Obrigado, Senhor, porque um dia o Senhor preservou esta palavra, a Bíblia Sagrada, para chegar até nós, até a mim e aos meus irmãos que nos ouvem nesse momento. Que nós possamos compreender o amor de Deus por cada um de nós. O Senhor nos ama. O Senhor quer que todos nós possamos chegar ao arrependimento e à salvação e à vida eterna, para que possamos morar no céu com Jesus. Por isso nós precisamos divulgar, anunciar a salvação para outras pessoas. Cumprir o ide que Jesus nos deixou antes de voltar ao Pai. Nos ajuda, Senhor, mas não temos força, não. Mas a tua palavra disse que com Jesus nós somos mais que vencedores. A força vem de Deus. Tudo é Deus que dá. Por isso nós te pedimos sabedoria, te pedimos força, te pedimos paciência, te pedimos, Senhor, tudo aquilo que nós não temos para que nós possamos divulgar o teu evangelho. E nós confiamos nas tuas promessas. Nós cremos na Bíblia Sagrada, palavra de Deus inspirada pelo Espírito Santo e escrita por homens santos, separados para fazer a tua obra. Senhor, nós queremos te pedir que nos separe para a tua obra, que nos salve para o teu reino, e assim nós possamos estar eternamente contigo. É a nossa oração, em nome e por amor de Jesus, que vive e reina para todos sempre. Amém. Amém, amados? Que Deus nos abençoe e até uma próxima oportunidade.
1: Amém. Pois é, né, rapaz? Aí, diretamente de Manaus, Amazonas, Brasil, o diácono Ademir, né? Conosco, muito obrigado, Ademir, pela audiência do horário aí em Manaus. Só que... Que é isso, né? A irmã Sueli Ferreira diz amém, amém e amém. Muito obrigado, tá, irmã? Aí pela audiência do horário do programa Modão de Viola Gospel. Agora são 20h10. Nós vamos aí para 3. Daqui a pouco a gente volta com a palavra do pastor Alvimar. diretamente lá do Pintolândia de Boa Vista, Roraima.

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4: O mundo está doente. A pandemia do Covid-19 nos trouxe um alerta. O alerta de que devemos cuidar da nossa saúde e da saúde daqueles que a gente ama. Você conhece alguém que sofre com hipertensão arterial, diabetes, ansiedade, depressão, distúrbios do sono? Esses são apenas alguns exemplos das mais de 230 patologias que o ozônio ajuda a cuidar. E a utilização de uma biomolécula poderosa vem surpreendendo a comunidade científica em todo o planeta. Eu estou falando do ozônio. O ozônio vem sendo estudado desde 1840 e foi amplamente utilizado na Primeira Guerra Mundial para que os soldados feridos pudessem voltar mais rapidamente ao campo de batalha. Alguns tratamentos com ozônio, também conhecidos como ozonioterapia, chegam a custar em média R$ 5.500. Imagine poder iniciar o seu tratamento com ozônio por apenas R$ 80.
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0: Aí, agora são 20 horas e 30 minutos, né? Repetindo para você. 20 horas e 30 minutos. Boa noite. O Arlen Pantoja, diretamente do Rio de Janeiro, ele diz assim: boa noite. Boa noite, meu amigo. A paz do Senhor Jesus. Tenha uma ótima transmissão em nome de Jesus, né? Muito obrigado aí pela audiência do horário aí do programa Modão de Viola Gospel. Nós do lado de cá só agradecendo, tá bom? Isso. 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Beleza? Agora são 20 horas e 32 minutos. Eu vou chamar o pastor Alvimar, diretamente do Pintolândia, para pregar. Tá pronto aí? 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
1: Graças a Deus, muito boa noite, meu irmão Costinha, meu irmão Machado, e a santa paz, nosso Senhor e Salvador Jesus Cristo. A paz para todos os amados ouvintes dessa programação, o Modão de Viola Gospel aqui da Parente FM. Em Deuteronômio, no capítulo 7, diz assim: bênçãos decorrentes da obediência. Bênçãos decorrentes de quê? Da obediência. Deus, ele nos promete abençoar que a partir do momento em que nós passamos a obedecer os mandamentos do Senhor Deus, então ele começa a dar ordem, as suas bênçãos para nos abençoar. Ou seja, Deus, ele começa a abençoar aquela pessoa que começa a obedecer os mandamentos do Senhor Deus. Será, pois, que se ouvindo estes juízos, os guardares e cumprires, o Senhor teu Deus te guardará a aliança e a misericórdia prometida sob juramento a teus pais. Quem são esses teus pais que ele fala aqui? Abraão, Isaque e Jacó. Deus prometeu que seriam abençoados Abraão, Isaque e Jacó, e depois deles seriam benditos todas as famílias da terra. E essas bênçãos do Senhor Deus nos alcançou, que é a unção do Espírito Santo, a proteção de Deus, a cura, a libertação, o milagre, as portas abertas, a unção de Deus. Então essas bênçãos nos alcançou uma vida de qualidade, porque é Deus quem abençoa. Então no título, repetindo, ele fala: bênçãos decorrentes da obediência. Isto quer dizer que dentro do grau de comunhão que nós vamos tendo com o Senhor Deus, ele vai nos abençoando desta mesma forma. Glória a Deus. A você que está compreendendo a mensagem, diga amém, glória a Deus. E ele diz no versículo 3: ele te amará e te abençoará e te fará multiplicar. Também abençoará os teus filhos e o fruto da tua terra e o teu cereal e o teu vinho e o teu azeite e as crias das tuas vacas e das tuas ovelhas na terra que sob juramento a teus pais prometeu dar-te. Glória a Deus. Então veja bem, amados ouvintes, olha a importância de uma pessoa que anda nos caminhos do Senhor Deus. Compreenda, trazendo aqui para nós, entenda bem o que que Deus quer fazer na sua vida e na minha. O que que Deus quer fazer na nossa vida através da nossa obediência ao Senhor Deus. Ele diz que vai abençoar o quê? Ele fala, ele te amará e te abençoará e te fará multiplicar. Também abençoará os teus filhos e o fruto da tua terra, as tuas plantações, e o teu cereal, e o teu vinho, e o teu azeite, e as crias das tuas vacas e das tuas ovelhas na terra que sob juramento a teus pais, Abraão, a Isaac e Jacó, prometeu dar-te. Ele prometeu que nós seríamos abençoados. Ele disse, em ti sejam abençoadas todas as famílias da terra. Deuteronômio capítulo 7, versículo 14. Bendito serás mais do que todos os povos. Não haverá entre ti nem homem, nem mulher estéril, nem entre os teus animais. Ou seja, é uma prosperidade, é multiplicação. Ou seja, as bênçãos de Deus estão sobre a sua vida, sobre a sua casa, sobre a sua família, sobre tudo que você tem, suas plantações, seus animais. Eu profetizo estas bênçãos do Senhor Deus sobre a sua vida, sobre as crias das suas vacas, das suas ovelhas, das suas galinhas, dos seus porcos, sobre tudo que é seu, sobre a sua família. Eu determino bênçãos de Deus a você, homem e mulher. Mas não é assim também. Para a pessoa ser abençoada por Deus, ela tem que obedecer. Eu tenho que obedecer a Deus se eu quero ser abençoado por Ele. Você também tem que obedecer aos mandamentos do Senhor Deus se você quer ser abençoado por Ele. Nós temos que obedecer, não é verdade? Quem concorda com a palavra de Deus, diga glória a Deus. Versículo 15. O Senhor, presta bem atenção, que não é o pastor Alvimar que está falando, e sim o Senhor. O Senhor afastará de ti toda a enfermidade. Diga glória a Deus. É forte demais. O Senhor afastará de ti toda a enfermidade, e sobre ti não porá nenhuma das doenças malignas dos egípcios, que bem sabes, antes as porá sobre todos os que te odeiam. Está vendo? Deus, ele repreende, ele não permite que sobre a sua vida virá a maldição, a doença, a enfermidade, a miséria, o espírito da morte que foi assolado nos primogênitos do Egito. Então você será uma pessoa protegida, e todos aqueles que te odiar, esta pessoa será perturbada, essa pessoa será destruída, será derrotada. Esta é a importância de uma pessoa que teme o Senhor Deus. Esta é a herança que Deus tem para aqueles, e a promessa que Deus tem para aqueles que obedecer aos seus mandamentos. Glória a Deus. Você, homem e mulher, você quer que as bênçãos de Deus alcancem a sua vida, a sua casa, a sua família, as suas criações, as suas plantações e tudo que lhe pertence?

0: Às 8 horas da manhã nós teremos o culto da primícia, culto principal. 8 horas da manhã temos também culto às 15 horas, como também às 19:30 horas. Aqui em Pintolândia, na Igreja Mundial do Poder de Deus, na rua Laura Pinheiro Maia, número 1224, em Pintolândia. Em Caranã, com a missionária Núbia, a minha esposa, lá no Jardim Caranã, na rua Joca Farias, 1998, é o número da nossa, da bênção em Caranã. Então vocês estão convidados para estarem conosco neste domingo, 8 da manhã, hora 19:30. Glória a Deus, vamos orar, vamos falar com Deus. Senhor Deus de Israel, Príncipe da Paz, Deus grande, Deus forte e Deus tremendo, ao único que é poderoso para mudar a história de todos aqueles que se curvam diante do Senhor, de todos aqueles que crê no Senhor. Pai, abraça ao teu povo, abraça aos ouvintes desta programação, toca na vida do teu povo e fortalece e dá ânimo. Sim, meu Pai, renova as forças dessa pessoa, preenche o vazio deste homem e dessa mulher, e repreende o espírito de morte, repreende o espírito da escassez, de amarração, o espírito destruidor. Repreenda, meu Pai, e abra as comportas dos céus, e que as bênçãos do Senhor corra atrás dessa pessoa e alcance, mudando a situação dela, revertendo este quadro de dificuldade que essa pessoa está enfrentando neste momento. Venha, Espírito Santo, entra na casa dessa pessoa, entra, meu Pai, para mudar a história dessa família, desse casal, deste neto. Entra, meu Pai, nessas vidas e liberta aqueles que estão vivendo presa, meu Pai, pela pressão opressora do maligno, e dá vitória ao teu povo. E assim, meu Deus, eu determino a vitória na vida do teu povo, eu profetizo a bênção em nome do Pai, do Filho e do Espírito Santo. E a você que crê, diga e receba em nome de Jesus. Olha, você que está nessa cadeira de rodas agora, levanta dela e anda, porque a mão poderosa do Senhor Jesus Cristo está sobre a sua vida para te levantar, para te dar força. Seja curado, você que está com HIV, com lepra, você que está com lepra, seja purificado. Você que está enxergando pouco, abre os olhos, começa a enxergar bem. Que o Espírito Santo toca na sua vida e muda a sua história, em nome de Jesus Cristo. Amém? Que Deus abençoe a todos e fiquem todos na paz. E até a próxima, se assim o nosso Senhor dos Exércitos nos permitir, em nome de Jesus Cristo, seu Filho amado.
1: Amém. Pois é, né, rapaz, que coisa. E você do outro lado, né? Você tá gostando das pregações? São 20h45. 20h45, né? Você tá gostando das pregações? O diácono Ademir, diretamente de Manaus, e o pastor Alvimar, diretamente do Pintolândia. E tem a missionária Núbia lá no Caranã, na rua Joca Farias, Igreja Mundial do Poder de Deus. Ah, então, tá simples e fácil. Ô, Carlinhos Pita, coloca aí 45, dá de colocar uma aí pra gente despedir.

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0: Voltando, né? São agora 20 horas e 50 minutos. Professor Machado, suas considerações.
1: Eu quero agradecer a Deus pela oportunidade que nos deste de estar aqui mais uma vez e já convidar o nosso ouvinte para a próxima edição, que será sexta-feira, a partir das 19 horas. Então anote aí a sua agenda, ok? Vamos nos despedir. Maravilhoso Deus, Tu és Santo, Papai, Tu és Poderoso. É Deus de poder, meu Senhor, santo é o Teu nome, Deus da glória. Toda honra e toda glória, Deus é para Ti, que é digno de honra e glória. Pai, Senhor, nos abençoe, leva nos nossos lares em paz. Livra, Senhor Deus, de acidente, livre todo mal. Nos dê graça. Abençoe as mãezinhas que estão nas maternidades, na luta para dar a luz aos seus filhos, que tudo ocorra bem, que as crianças venham nascer com saúde. E as crianças se tornem também adoradores. Meu Senhor, nos abençoe, nos dê graça. Livre do mal, que Te peço e Te agradeço, em nome de Jesus. Amém.
0: Pois é, amém. E agora são 20h51, né? É, rapaz. 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Quero mandar meu boa noite ali para meu amigo José Alves, ele que está com o rádio ligado, curtindo aí o programa lá em Boa Vista. Muito obrigado, tá? Amigo José Alves. Também sua família, né? Claro. E toda a equipe da Ozontec. Muito obrigado aí pela audiência do horário. São 20h52, né? Isso. Quero mandar meu boa noite para você que está ouvindo nosso programa aí dentro da mata, das matas. Já jantou, né? Já jantou, tá deitado. Só com o radinho, com o rádio não. Com o smartphone ligado, curtindo aí o nosso programa. Muito obrigado. Quero mandar minha boa noite também ali pro Daniel, né? Daniel lá no Calmé. Muito obrigado, Daniel, aí pela audiência do horário aí do programa Modão de Viola Gospel, tá bom? E são 20h53. Trabalhei na mesa de áudio com o Carlinho Pita, direção de programação, Dr. Alexandre de Paula, direção geral, Jaqueline Parente, na produção e apresentação do programa Modão de Viola Gospel de hoje, seu amigo Costinho, juntamente com o professor Machado. E convidando você para na próxima sexta-feira estar aí conosco novamente, curtindo mais uma edição do programa Modão de Viola Gospel. Tchau, tchau e até lá. Se Deus quiser, fui!

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3: 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As notícias do governo federal que movimentaram o país no dia de hoje.
4: Olá, boa noite.
5: Boa noite para você que nos acompanha em todo o país.
4: Sexta-feira, 28 de agosto de 2026.
5: Vamos aos destaques do dia.
4: Emprego.
5: Brasil registra a criação de mais de 58 mil novas vagas de trabalho formal em julho. Raquel Mariano.
6: O estoque de vínculos de trabalho formal ultrapassou os 48 milhões de empregos.
4: Na Mongólia, o país participa de Convenção das Nações Unidas para o combate à desertificação.
5: No debate com mais de 190 países está a recuperação de áreas degradadas e educação ambiental. Gabriela Noronha.
7: O país apresentou como meta a recuperação de mais de 350 milhões de hectares de áreas degradadas até 2030.
4: Atenção quem é dono de uma microempresa ou pequena empresa.
5: Solicitação para o ingresso no Simples Nacional foi antecipada para setembro.
4: A mudança veio com a reforma tributária. Para explicar, conversamos com o Tiago Esfredo, chefe da equipe nacional do Simples.
8: Antes eles podiam estar no Simples Nacional, que agora a gente está chamando de Simples Puro. Agora vem uma alternativa intermediária, que está sendo chamada de Simples Nacional Híbrido. Cada empresa precisa verificar o seu negócio para ver onde ele vai ficar melhor.
5: Hoje, na apresentação da Voz do Brasil, Luciano Seixas e Luciana Vasconcelos.
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5: O Ministério do Trabalho e Emprego divulgou hoje os dados mensais do novo CAGED, o Cadastro Geral de Empregados e Desempregados.
4: Em julho, o estoque de vínculos formais chegou a 48 milhões de postos formais de trabalho.
6: O Brasil criou em julho 58.568 novos empregos com carteira assinada. Com isso, o estoque de vínculos de trabalho formal ultrapassou os 48 milhões de empregos. Em quatro dos cinco grupos das atividades econômicas, houve crescimento da oferta de trabalho. São eles: serviço, construção, agropecuária e indústria. Somente o grupo de comércio apresentou queda. O ministro substituto do Trabalho e Emprego, Chico Macena, detalhou os números.
9: O maior crescimento do emprego formal ocorreu no setor de serviços, com saldo de 591.509 postos formais de trabalho. E aqui destaca-se informação, comunicação, atividades financeiras, imobiliárias, profissionais e administrativas, administração pública, defesa e seguridade social, educação, saúde humana e serviços sociais.
6: No acumulado de 2026, foram 972.203 novos postos, um crescimento de 2% em relação ao mesmo período do ano anterior, com maior crescimento no setor de serviços. Todos os dados fazem parte do CAGED, o Cadastro Geral de Empregados e Desempregados, apresentado nesta sexta-feira pelo Ministério do Trabalho e Emprego. Reportagem Raquel Mariano.
5: O Conselho Monetário Nacional ampliou o prazo de pagamento para taxistas e motoristas de aplicativo que financiarem a compra de carros novos pelo programa Move Brasil.
4: Agora, a quitação do empréstimo poderá ser feita em até 84 meses. Antes eram 72 meses.
5: O Conselho ratificou portaria que elevou o teto de valor para os carros financiados pelo programa, que passou de 150 mil para 200 mil reais.
4: Também, a partir de agora, estão incluídos, entre os veículos elegíveis, os híbridos com diferentes combinações de fontes de energia, integrando motor elétrico e motor a combustão, que utilize álcool, gasolina ou ambos.
5: A Receita Federal e o Ministério Público Federal investigam um grupo empresarial suspeito de crimes como sonegação fiscal e lavagem de dinheiro relacionados à exploração de apostas de cota fixa, as chamadas bets.
4: É a Operação Jogo das Sombras, realizada hoje em 3 estados.
5: O grupo teria movimentado mais de 5 bilhões de reais em apenas em 2025.
10: A operação investiga suspeitas de sonegação fiscal, evasão de divisas e lavagem de dinheiro praticadas por um grupo de empresas de apostas esportivas, conhecidas como bets. Foram cumpridos 6 mandados de busca e apreensão em Pernambuco, Paraíba e São Paulo. Segundo a investigação, um grupo empresarial responsável por uma plataforma de bets teria movimentado mais de 5 bilhões de reais apenas no ano passado. As possíveis irregularidades teriam ocorrido tanto antes quanto depois a regulamentação das bets no Brasil. O secretário especial da Receita Federal, Robson Barreirinhas, explicou que há indícios que esse grupo tenha criado uma empresa de fachada em Curaçao para simular que as operações ocorriam fora do Brasil.
11: Nós temos elementos que comprovam que essa organização já estava presente aqui no Brasil, com funcionamento no Brasil, com beneficiários aqui no Brasil, com funcionários aqui no país, mas sem pagar nada de tributos, sem se sujeitar à regulação brasileira. Posteriormente aqui no Brasil, nós temos indícios fortes de que ilegalidades prosseguiram mesmo após essa regularização.
10: Os órgãos também investigam a suspeita de envio de recursos para o exterior. Parte desse montante teria voltado ao Brasil sob a forma de pagamentos por prestação de serviços. Esta é a segunda operação de investigação de irregularidades ligadas ao mercado de bets, com a participação da Receita Federal e do Ministério Público Federal. Além do cumprimento das medidas judiciais, a Receita Federal instaurou 11 procedimentos para aprofundar a apuração das possíveis irregularidades. Reportagem Márcia Fernandes.
4: Atenção, microempresário! A solicitação para ingresso no Simples Nacional deverá ser feita em setembro.
5: As regras para escolher o regime tributário mudaram. A partir de agora, a decisão que antes era tomada em janeiro deve ser feita com antecedência.
4: De acordo com a Receita Federal, esta mudança busca organizar a chegada das modificações proporcionadas pela reforma tributária no Simples Nacional e dar mais tranquilidade para o planejamento das empresas.
5: Para entender melhor as alterações, nós conversamos com Thiago Esfri, chefe da equipe do Simples Nacional. Vamos conferir?
4: Tiago Esfrendo, chefe da equipe nacional do Simples da Receita Federal, muito bem-vindo à Voz do Brasil, prazer recebê-lo por aqui. Vamos falar sobre essas mudanças aí para escolher o regime de tributação. A partir de agora, a decisão que antes era tomada em janeiro deve ser feita com antecedência, né? O senhor pode explicar essa mudança para a gente?
12: Claro, obrigado, satisfação estar aqui. Realmente, é uma das mudanças principais que a gente teve com a reforma tributária no Simples Nacional, elas vêm agora, anteriormente a 2027, aí que fica a grande questão que causa surpresa, né? Então, a gente tem uma preocupação muito grande, justamente, de alertar os contribuintes para que eles não percam a oportunidade, porque não é mais em janeiro. Então, é setembro. Então, vai começar a semana que vem, abre-se a janela 1º de setembro até 30 de setembro. Aqueles que não estão no Simples Nacional, ou, importante, que estão no Simples, mas possuem algum registro de exclusão futura, que isso acontece muito, eles precisam estar atentos a verificar o cadastro, verificar a mensagem na caixa postal, que a gente está alertando, está mandando mensagens, né? Enviando para que eles possam não perder a oportunidade de solicitar nova opção e continuarem no Simples ou começarem a vida deles no Simples.
5: O que eles devem fazer? Tem o Simples e um outro regime. O senhor pode explicar como funciona?
12: Eu acho que, Luciana, você diz o outro regime seria o Simples Híbrido, acredito?
13: Isso, Simples Híbrido, isso.
12: Justamente, essa é uma inovação, né, da reforma também, onde agora os contribuintes vão ter a oportunidade de uma alternativa. Então, antes eles podiam estar no Simples Nacional, que agora a gente está chamando de Simples Puro, e dali eles estariam fora do Simples, seria a outra alternativa. Agora vem uma alternativa intermediária, que está sendo chamada justamente Simples Nacional Híbrido, que é realmente um intermediário de você estar fora num lucro presumido ou você estar no Simples Puro. E qual que é a grande diferença? Você mantém alguns dos tributos dentro da cesta do Simples, com todo o regime simplificado, recolhimento único, em guia única, ou você pode manter tudo, ou você mantém quase todos e sai só IBS e CBS. Então, é uma opção pelo regime regular de IBS e CBS que os contribuintes do Simples podem fazer. Então, eles ficam num sistema misto.
4: E agora, essa mudança prevista na reforma tributária acarreta algum novo imposto aos micro e pequenos empresários?
12: Não, de maneira alguma, né? Nós temos a substituição do PIS e da COFINS, né? E do ICMS e ISS por IBS e CBS. Agora, a CBS, a IPI também a nível federal, começa então a CBS agora em 2027, o IBS ainda entra num regime de transição um pouco, mas de maneira alguma isso acarreta um novo tributo, digamos assim, né? A gente ainda não tem a alíquota de referência ainda para ter um comparativo, mas a gente pode dizer que não tem um tributo novo.
13: E o senhor pode explicar para a gente o que é o IBS, o que é o CBS, para o empresário entender melhor também se ele vai para o Simples, para o Simples Híbrido, como é que ele vai fazer, o que vai acontecer na vida dele?
12: Esse é um cálculo que a gente, né, brincamos hoje num outro evento que nós tivemos, de que se existisse uma fórmula matemática para a gente apresentar para os contribuintes, para eles só preencher aquilo e falar, opa, para mim é melhor isso ou aquilo, seria o mundo ideal, né? Infelizmente, a gente não consegue fazer isso, então o papel hoje da Receita é tentar orientar e mostrar vantagem e desvantagem de cada um, né? Então a gente tem mais ou menos assim, um ponto principal, o contribuinte tem que olhar se para ele, dentro da operação que ele tem, se a cadeia dele de clientes, esses clientes desejam comprar, adquirir, seja mercadoria ou serviço, de alguém que gere crédito para ele, porque muitas empresas querem crédito para poder descontar do débito que eles vão ter lá na frente. E isso pode ocasionar uma preferência por contribuintes que não fossem do Simples, né? Então, a ideia é que, junto do imposto, né, sobre bens e serviços, que é o IBS, e a contribuição sobre bens e serviços, que é a CBS federal, IBS é estados e municípios, tivesse essa oportunidade para os contribuintes migrarem dentro da cadeia deles, optarem e falaram, para mim é melhor, os meus clientes querem adquirir de alguém que gere mais crédito, ele tem a opção de ir para esse regime híbrido. Se não for, por exemplo, aquelas empresas que prestam serviços ou vendem mercadorias diretamente ao consumidor final, em tese,
13: é mantendo...
12: mantê-lo no Simples Puro, né? Porque ele não tem a necessidade de gerar crédito para o consumidor final. Então, o débito dele é menor como Simples.
13: Entendi.
12: Puro, né?
4: O senhor disse que não tem uma fórmula, né, para todo mundo, mas esse sistema de créditos pode fazer com que uma empresa do Simples se torne menos competitiva diante de empresas que estão no regime normal de tributação?
12: Justamente o menos competitivo seria de acordo com a cadeia. Se uma empresa que vai, o cliente, né, ele tem a opção de ele vai olhar, ele tem dois fornecedores para ele escolher para comprar. Se as duas mercadorias custarem R$100, ele vai olhar quem está no Simples e quem está com o regime regular de IBS e CBS, seja híbrido ou lucro presumido. Por quê? Porque ele vai ter mais crédito. Então, compensa ele pagar os R$100 e ter o crédito do que ele pagar os R$100 e não ter crédito, ou ter menos crédito, porque o Simples ele gera um pouquinho um crédito menor, né? É limitado ao valor do montante devido. Então, como o débito é menor, o crédito de quem adquire também é menor. Não sei se ficou claro?
13: Então ele vai ter que entender, né, como funciona o negócio dele para poder ver em qual situação melhor ele se encaixa.
12: Justamente, é um estudo, um planejamento, procurar uma assessoria tributária, contábil, né, profissionais que possam ajudá-los a planejar, verificar. Cada empresa precisa verificar o seu negócio, a sua operação, para ver aonde ele vai ficar melhor.
4: E ele tem de 1º a 30 de setembro para fazer isso. Se ele não fizer, ocorre algum problema?
12: O problema é que ele fica fora em 2027, né? Então, o que a gente tem conversado e falado é que assim, a janela abre em setembro E existe uma oportunidade de desistência até 30 de novembro, é a data que está hoje, né? Então o contribuinte pode, mesmo está em dúvida, não deu tempo de planejar, não consegui ainda, faça a opção, seja do regime pelo simples, faça a opção pelo regime regular, se houver a possibilidade de que ele vê que aquilo pode encaixar. E se eles entenderem com 2 meses a mais de planejamento de que aquilo não vale a pena, ele vai ter oportunidade de desistir. Então, assim, o prejuízo dele é ele perder realmente uma janela em 2027. Então, essa é a nossa preocupação, para que ele já se planeje ao máximo para saber o que vai acontecer em 27. Ele tem que saber em setembro.
4: A gente está falando de empresas. Essa mudança impacta os MEIs, o microempreendedor individual?
12: Para o MEI não mudou. O MEI continua fazendo opção em janeiro, com aquele lá no meio do mês, efeito retroativo, da mesma forma. Então, eles não precisam se preocupar tanto agora com setembro.
13: Tá ótimo. Só para a gente encerrar, então. É um modelo que vai trazer mais transparência, né, na arrecadação de impostos, tudo mais, mas não necessariamente vai... Não são impostos novos para o empresário, né?
12: Não. Como havia citado antes, né? É como se mudasse o nome dos tributos, mas mudando também toda a estrutura e toda a dinâmica do cálculo, enfim, de todas as regras, né, aplicáveis.
4: Muito bem, nós conversamos com o Tiago Esfredo, chefe da equipe nacional do Simples da Receita Federal. Muito obrigado pela entrevista à Voz do Brasil.
12: Eu que agradeço. Obrigado.
13: Foi publicada hoje no Diário Oficial lei que autoriza em caráter extraordinário a redução de tributos federais sobre combustíveis.
4: O objetivo é reduzir os efeitos do choque no mercado internacional de energia decorrente do conflito no Oriente Médio.
13: A norma também estabelece medidas de proteção tributária ao etanol, cria crédito fiscal para projetos de produção de fertilizantes e prevê benefícios para setores estratégicos, como minerais críticos.
4: Hoje foi o último dia da 17ª Conferência das Partes da Convenção das Nações Unidas para o Combate à Desertificação, a COP17.
13: O encontro foi realizado em Ulan-Ambatar, na Mongólia, entre 17 e 28 de agosto.
4: E o Brasil apresentou como meta de recuperação de áreas degradadas até 2030.
7: Manejo e restauração de florestas em terras secas, recuperação de áreas degradadas e educação ambiental foram alguns dos temas discutidos na 17ª Conferência das Partes da Convenção das Nações Unidas para o Combate à Desertificação. Realizada entre 17 e 28 de agosto na Mongólia, a COP17 reuniu representantes de 197 países, incluindo o Brasil. Na ocasião, o país apresentou como meta a recuperação de mais de 350 milhões de hectares de áreas degradadas até 2030. Alexandre Henrique Bezerra, diretor do Departamento de Combate à Desertificação e Mitigação dos Efeitos da Seca no Ministério do Meio Ambiente e Mudança do Clima, comentou que o compromisso assumido pelo Brasil está alinhado à agenda global.
14: É como se fosse uma grande meta que a Convenção estabeleceu para garantir que a gente avance na agenda de restauração de terras degradadas, de redução do processo de degradação, obviamente está associada ao combate ao desmatamento, ao combate às queimadas criminosas, e vai contribuir para a grande meta global, que é de 1 bilhão e 500 milhões de hectares sendo restaurados, conservados até 2030.
7: Durante a COP17, a delegação brasileira apresentou o Plano de Ação de Combate à Desertificação, que inclui a recuperação dos recursos naturais, adaptação às mudanças do clima, desenvolvimento sustentável e participação das populações que vivem em áreas suscetíveis. Segundo o presidente do Centro de Pesquisas Ambientais do Nordeste, Severino Ribeiro, os riscos apresentados pelo processo de desertificação dos solos ultrapassam a questão ambiental.
15: A desertificação, ela não apenas afeta negativamente a biodiversidade, as árvores, os animais. Ela afeta diretamente o bem-estar humano. Porque se eu esgoto a capacidade que o solo tem de produzir, por exemplo, alimentos, eu estou colocando em risco uma série de atividades econômicas que dependem desse solo sadio, produtivo.
7: O Brasil integra a Convenção das Nações Unidas para o Combate à Desertificação desde 1997. Além de representantes dos 197 países, a COP deste ano reuniu organizações internacionais, sociedade civil, setor privado, comunidade científica, povos indígenas e comunidades locais. Reportagem Gabriela Noronha.
5: Até domingo, indígenas da região Marayuá, no Amazonas, serão assistidos com atendimento médico especializado para a realização de consultas e exames.
4: Nesta etapa, estão previstos 800 atendimentos especializados, como explica a secretária de Saúde Indígena, Lucinha Tremembé.
16: Levando especialidades como pediatria, ginecologia, oftalmologia, saúde da mulher como um todo, clínica geral, entre exames, consultas, diminuindo assim tanto o tempo de espera dessas pessoas na fila de regulação, mas também diminuindo que essas populações que têm peculiaridades culturais específicas saiam de seus territórios, das suas aldeias, para ir para as cidades grandes.
5: As ações no estado ocorreram durante todo o mês de agosto, também nos povos Yanomami, em Boa Vista, e no território Piraã, no Amazonas.
4: Segundo o Ministério da Saúde, a expectativa é realizar cerca de 4 mil atendimentos especializados na região.
5: O Centro Nacional de Monitoramento e Alertas de Desastres Naturais, o CEMADEM, oferece uma plataforma que permite acompanhar a situação da seca em diferentes regiões do Brasil.
4: É possível consultar informações por município e acompanhar a evolução da estiagem ao longo do tempo.
5: Um dos principais indicadores é o Índice Integrado de Seca, que considera dados como chuva, umidade do solo e condições da vegetação.
4: O acesso é gratuito e está disponível no endereço alertasecas.cemadem.gov.
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5: Céu aberto, pouca chuva e paisagens que ganham novos contornos. É época da seca no Cerrado, que também deve movimentar o turismo.
4: Na Chapada dos Veadeiros, em Goiás, a expectativa é de mais visitantes em busca das cachoeiras, dos rios e das trilhas da região.
5: O parque é gerido pelo ICMBio, o Instituto Chico Mendes de Conservação da Biodiversidade, em parceria com a iniciativa privada.
4: E o turismo também movimenta as comunidades locais, como a Calunga, que oferece experiências de base comunitária.
17: No Parque Nacional da Chapada dos Veadeiros, em Goiás, a paisagem muda conforme a estação. Na época das chuvas, cachoeiras e rios ganham volume. Já no período da seca, a água diminui, o céu fica limpo e o cerrado revela outras cores, outros caminhos e outras possibilidades de vivência. É um período que exige atenção redobrada com as queimadas, mas que também pode ser aproveitado pelo turismo. A região do Parque Nacional da Chapada dos Veadeiros é compartilhada entre o Instituto Chico Mendes de Conservação da Biodiversidade, o ICMBio, e a iniciativa privada, que hoje é responsável pela administração do parque. Com isso, a preservação da área caminha ao lado da visitação e da atividade turística. E quem percorre as trilhas nessa época do ano percebe que a seca também tem suas vantagens. É o que conta o guia Adão dos Santos Rosa, que também trabalha como brigadista e monitora a região durante o período de estiagem.
18: Nesse período de seca que é o ideal, né? Que você vai encontrar as águas, né? Tudo cristalina, tudo verdeada, né? Porque no período de chuva não é, assim, não é confiável, né? Porque aqui a mesma hora que não está chovendo, chove, né? Todas essas cachoeiras que eu falei aí, eles dão para nadar, né? Acaba
17: logo tudo! Caminhar pela chapada durante a seca é também perceber essas mudanças de perto. O som da água pode ficar mais distante. O chão fica coberto de folhas secas e o cerrado, que parece dormir em alguns trechos, continua cheio de vida. Mas a experiência de conhecer a Chapada não termina nas diversas opções de trilhas. Para quem quer ir além dos cartões postais, o turismo de base comunitária aproxima o visitante de quem vive no território. Uma das formas de fazer isso é dentro da própria casa dos moradores. No território Calunga, a comunidade Vão do Moleque, localizada na zona rural de Cavalcante, é a maior de Goiás. E é lá que está a dona Santina Cesário dos Santos, que recebe turistas em casa e transforma a hospedagem em uma experiência inesquecível.
19: Aí oferece café da manhã, almoço, almojante, se você quiser. Mais tarde tem um docinho, que tem doce também. E eu tenho meus produtos calor que eu faço, com geleia. Se quiser levar também para conhecer, para levar, para saborear depois na sua casa, tem também.
7: Ainda segundo Dona Santina, para o visitante, é uma oportunidade de conhecer a Chapada por outro ângulo. Para a comunidade, o turismo representa renda, valorização da cultura e uma forma de manter vivas as tradições do território.
19: As pessoas que vêm aqui amam, volta, todo mundo querendo voltar. Falando que vai tornar a voltar, outros vêm embora chorando, porque aqui é uma paisagem, sabe? Depois chegou aqui, é só alegria, muita árvore, bem fresquinho. Além de que o tempo tá ficando mais quente agora, devido ao tempo, né? Mas não tem barulho nenhum, silêncio, eles amam.
7: E entre trilhas, águas, casas e histórias, o visitante descobre que conhecer um destino também pode ser uma forma de ajudar a preservá-lo e colecionar memórias. Com sonorização de Reinaldo dos Santos, reportagem Karine Melo.
13: Na próxima sexta-feira, às vésperas da Independência, nós vamos falar sobre a Estrada Real, uma das maiores rotas turísticas do Brasil, que liga o interior de Minas Gerais ao litoral do Rio de Janeiro e São Paulo.
4: Vamos falar um pouco da história, quando no século XVIII, a coroa portuguesa pavimentou esses caminhos para transportar e fiscalizar o ouro e os diamantes extraídos das minas. Hoje o trajeto preserva cidades históricas, igrejas barrocas e calçamentos de pedra da época colonial.
13: E essas foram as notícias do Governo Federal.
4: Uma realização da Secretaria de Comunicação Social da Presidência da República.
13: Com produção da empresa Brasil de Comunicação.
4: Fique agora com as notícias do Poder Judiciário e do Congresso Nacional. Boa noite, um bom fim de semana.
13: A gente volta na segunda-feira. Boa noite.
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20: Presidente do STF e CNJ, ministro Edson Fachin, reforça as ações no combate à violência contra a mulher.
21: STJ garante em ações penais prazo em dobro e intimação pessoal a núcleos de prática jurídica.
20: Homem trans é indenizado por sofrer assédio sexual e transfobia.
21: Boa noite, eu sou o Arthur Filho.
20: E eu sou Walter Lima.
21: O presidente do Supremo Tribunal Federal e do Conselho Nacional de Justiça, o CNJ, ministro Edson Fachin, destacou a importância de proteger as meninas brasileiras e garantir que cresçam com liberdade, dignidade e segurança.
20: Ele participou hoje da jornada Maria da Penha em Campo Grande, Mato Grosso do Sul.
22: Toda infância deveria ser feita de achadouros, de descobertas, de sonhos, de brincadeiras e de afetos, nunca de marcas de violência.
21: Um homem trans que trabalhava numa empresa de alimentos na Paraíba foi indenizado por assédio sexual e transfobia.
20: A Justiça do Trabalho adotou o protocolo antidiscriminatório da Corte Interamericana de Direitos Humanos. Samanta Flor.
23: A segunda turma do TRT da Paraíba entendeu que, em casos de assédio sexual, o depoimento da vítima é uma prova fundamental e vale por si só, já que esse tipo de violência quase sempre acontece sem testemunhas. Os desembargadores também consideraram comprovado o tratamento hostil e transfóbico do empresário contra o trabalhador. Além das duas indenizações, a empresa terá ainda de reconhecer o vínculo de emprego e pagar adicional de insalubridade. Ainda cabe recurso.
21: Corte Especial do STJ decide que núcleos de prática jurídica das faculdades de direito públicas ou privadas têm prazo em dobro para recorrer.
20: A regra já incluía os processos da área civil. Fátima Uchoa.
24: A Corte Especial do STJ entendeu que os advogados integrantes dos núcleos também têm a prerrogativa de serem intimados pessoalmente dos atos processuais. Segundo o relator ministro Luiz Felipe Salomão, o Código de Processo Civil, ao ampliar o alcance da prerrogativa da Defensoria Pública, busca compensar a estrutura limitada dos núcleos de prática jurídica, garantindo condições de igualdade na defesa dos assistidos, efetivando o princípio constitucional de acesso à justiça. Assim como não existe norma específica na lei processual penal, o dispositivo foi aplicado por analogia.
21: Prazo da Justiça Eleitoral para nomeação de mesários, pessoal de apoio logístico e auxiliares de auditoria que irão atuar nas eleições gerais 2026 encerra hoje, sexta-feira.
20: As nomeações incluem as sessões de voto em trânsito e as instaladas em estabelecimentos penais e unidades de internação de adolescentes. Vitor Struck.
0: O Tribunal Superior Eleitoral encerra nesta sexta-feira o prazo para nomeações de mesárias e mesários, membros das equipes de apoio logístico e auxiliares de auditoria das eleições. Os nomes devem ser publicados em edital pelos juízes e juízas das zonas eleitorais. Partidos políticos, federações partidárias e coligações têm até 5 dias para apresentar contestações. O mesmo prazo concedido para a recusa dos nomeados. Esta sexta-feira também é o último dia para que mesárias e mesários, pessoal de apoio e agentes das forças de segurança habilitem a votação em sessão distinta da de origem.
21: Justiça condena 2 réus por corrupção e lavagem de dinheiro em obra de hospital no Paraná.
20: Decisão atende a pedidos do Ministério Público Federal. Sabrine Menezes.
1: De acordo com as investigações, um ex-servidor do município e o sócio administrador de uma corretora envolvidos na construção do Hospital Regional de Toledo fracionavam os valores desviados da obra em depósitos menores para dificultar o rastreamento dos recursos. Segundo a sentença, o esquema provocou prejuízo de mais de R$1 milhão para os cofres públicos. Os réus foram condenados à pena de 11 anos de reclusão em regime inicial fechado, além do pagamento de multa e reparação dos danos em valor correspondente a pouco mais de R$2 milhões.
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21: A você uma boa noite.
20: Bom fim de semana e até segunda-feira.
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6: Eu sou Paula Groba.
8: E eu sou Ricardo Nakaoka.
6: E estes são os destaques de hoje do Jornal do Senado, que começa agora.
8: Escala 6x1. Redução da jornada para 40 horas semanais está pronta para votação.
6: Senadora Leila Barros vai relatar MP que zera taxa sobre compras internacionais.
8: Eleições 2026. Atenção aos votos para o Senado. Neste ano, são 2 vagas.
6: Boa noite.
8: Boa noite.
6: Trabalhar menos, descansar mais e sem perder salário. A proposta que pode mudar a jornada dos trabalhadores brasileiros está pronta para ser votada na Comissão de Constituição e Justiça do Senado. A votação deve ocorrer na próxima semana.
8: A PEC reduz de 44 para 40 horas a jornada máxima semanal e garante 2 dias de descanso por semana, sem redução de salário. O relator da proposta sobre o fim da escala 6x1 recomenda a aprovação do texto que veio da Câmara e rejeita as emendas apresentadas pelos senadores. A reportagem é de Bruno Lourenço.
9: Em sessão no Senado Federal, o presidente da União Geral dos Trabalhadores, Ricardo Patá, afirmou que categorias como a dos comerciários mal têm tempo de ver a família por conta da escala de 6 dias de trabalho por apenas 1 de descanso, e defendeu a PEC.
25: Não é isso que nós queremos. Nós queremos ter um país cidadão e um país não de castas.
9: Já o presidente da Federação do Comércio de Bens, Serviços e Turismo do Estado de São Paulo, Ivo Dalacqua, alertou que não existe uma única realidade empresarial e a redução da jornada deveria acontecer por meio de negociação coletiva.
25: O pequeno comércio do interior enfrenta desafios diferentes daqueles de uma empresa exportadora. As necessidades do comércio atacadista não são as mesmas do varejista.
9: De acordo com o texto já aprovado na Câmara dos Deputados, a transição será gradual. 2 meses após a promulgação da futura emenda constitucional, o teto da jornada semanal cairá para 42 horas com 2 dias de folga. Ao final de 1 ano, o limite máximo será fixado definitivamente em 40 horas semanais.
6: E a senadora Leila Barros foi escolhida como a relatora da comissão da medida provisória que acabou com a chamada taxa das blusinhas. O presidente do colegiado é o deputado Reginaldo Lopes.
8: A próxima reunião da comissão que analisa a MP será na segunda-feira, quando pode ser apresentado e votado o relatório de Leila. Repórter Rodrigo Rezende.
26: A chamada taxa das blusinhas é o imposto de importação de 20% cobrado
10: sobre compras internacionais de até $50, cerca de R$ 250. A cobrança foi criada em 2024 e suspensa em maio deste ano pela medida provisória 1357. A relatoria da comissão que analisa a MP ficou com a senadora Leila Barros, do PDT do Distrito Federal. Ela afirmou que concorda com o texto inicial da medida, mas irá ouvir a todos os setores produtivos para a construção do relatório.
11: É isso que eu quero deixar muito claro, que é uma característica minha de conversar com todos, ouvir a todos, mas o texto inicial, o que já foi apresentado para nós, já nos agrada. Mas não abriremos mão de conversar com todos.
10: A próxima reunião da comissão, na qual deve ser apresentado o relatório, será nesta segunda-feira, 31 de agosto, às 4 da tarde. Nesse mesmo dia, deputados e senadores da comissão podem votar o texto. A ideia é que a MP seja aprovada na Câmara e no Senado durante o esforço concentrado que ocorrerá até 4 de setembro, antes do prazo de perda de validade da medida, que é 8 de setembro.
6: Avançou no Congresso a medida provisória que cria uma nova linha de crédito para motociclistas profissionais.
8: O texto foi aprovado pela comissão mista e seguiu para a votação em plenário. Repórter Patrícia Oliveira.
12: No caso dos motociclistas, o dinheiro poderá ser usado na compra de motocicletas, motonetas e ciclomotores novos. Também poderão ser financiadas motos e bicicletas elétricas, além de equipamentos e infraestrutura ligados à atividade. O relatório aprovado incluiu também o transporte escolar e definiu ações específicas para profissionais mulheres e pessoas com deficiência. Para a presidente da comissão, senadora Leila Barros, do PDT do Distrito Federal, a medida provisória ajuda a melhorar as condições de trabalho desses profissionais.
11: Para milhões de brasileiros, o veículo não é um bem de consumo, é um instrumento de trabalho. É o que coloca comida na mesa e sustenta uma família.
12: Para ter acesso ao financiamento, entregadores e motociclistas que trabalham por aplicativos terão de comprovar pelo menos 6 meses de cadastro na plataforma e um mínimo de 100 corridas ou entregas. Cada beneficiário poderá financiar apenas um veículo. A medida provisória ainda precisa ser aprovada pelos plenários da Câmara e do Senado.
6: Um projeto que começa a ser analisado pelo Senado pode dar mais transparência ao processo de registro de medicamentos para doenças raras.
8: A proposta obriga a Anvisa a tornar público cada passo da análise dos pedidos de registro, para que pacientes, famílias e profissionais de saúde saibam em que etapa está o processo. A medida não muda a autonomia técnico-científica da agência. Repórter Márcio Maturana.
14: O novo projeto foi anunciado pelo senador Hermes Klan, do PL de Santa Catarina, na quinta-feira, durante uma audiência pública na Comissão de Direitos Humanos sobre a suspensão de um medicamento para a distrofia muscular de Duchenne.
15: Acabo de dar entrada em um projeto de lei para aumentar a transparência da Anvisa nos processos de registros de medicamentos destinados a doenças raras, trazendo segurança e informação a todos.
14: Doenças raras atingem cerca de 13 milhões de brasileiros. Quando existe tratamento, os remédios costumam ser caros e precisam passar por um processo de testes até a aprovação pela Anvisa. O objetivo do projeto é dar previsibilidade a pacientes, famílias e profissionais de saúde sem interferir na autonomia técnico-científica da Anvisa.
16: Eleições 2026.
6: O Tribunal Superior Eleitoral e o Google fecharam um acordo para identificar o uso ilegal de inteligência artificial nas eleições.
8: Uma ferramenta vai identificar o uso indevido de imagens de candidatos. Repórter Pedro Pincer.
26: A tecnologia chamada de Likeness ID está disponível para usuários maiores de 18 anos e é capaz de identificar conteúdos gerados por inteligência artificial que reproduzem a imagem de uma pessoa. A iniciativa busca ampliar a capacidade de rastreio no YouTube de materiais sintéticos e falsos que explorem indevidamente a identidade de quem está na disputa eleitoral. O presidente do TSE, ministro Cássio Nunes Marques, afirmou que a iniciativa busca preservar direitos fundamentais no ambiente da internet e contribuir para a confiança nas eleições.
27: O momento em que celebramos essa parceria é crucial. Isso porque é de conhecimento comum o potencial danoso do mau uso da inteligência artificial generativa.
26: Para aderir ao sistema, a candidata ou o candidato precisa ter uma conta no YouTube e acessar o YouTube Studio, na área destinada à busca de conteúdo por semelhança. Depois de um cadastro, a plataforma cria um registro biométrico da aparência do usuário. Cabe ao candidato analisar o material localizado e decidir se houve uso indevido da sua imagem. Se entender que sim, poderá solicitar a remoção. Havendo violação das regras da plataforma, o conteúdo poderá ser retirado do ar.
6: E neste ano, o eleitor vai votar em dois senadores, mas atenção, são dois senadores diferentes, um voto para cada candidato ou candidata. Primeiro, o eleitor escolherá um candidato e confirmará a escolha. Em seguida, registrará o outro voto. Se o eleitor repetir o mesmo número nas duas oportunidades, apenas o primeiro voto será considerado válido. O segundo será anulado automaticamente pela urna eletrônica.
8: E para ajudar o cidadão a se informar melhor, o Senado Federal criou uma página especial para a cobertura das eleições. O site pode ser acessado por meio do endereço link.senado.leg.br/eleicoins. Com trabalhos técnicos de Eliseu Caires, o Jornal do Senado fica por aqui. Acompanhe agora as notícias do Tribunal de Contas da União e da Câmara dos Deputados. Boa noite.
6: Boa noite e um bom fim de semana.
3: Minuto do TCU.
4: Nos dias 31 de agosto e 1º de setembro, o Tribunal de Contas da União realiza seminários sobre o financiamento e a organização do SUS, o Sistema Único de Saúde. O encontro vai discutir como os recursos da área são distribuídos entre estados e municípios e os desafios para garantir financiamento sustentável. Outro ponto de destaque é a integração dos serviços de saúde e o atendimento por região. O objetivo é melhorar a organização da rede e garantir que os serviços funcionem de forma integrada. O seminário vai reunir gestores, especialistas e representantes das três esferas de governo para trocar experiências e discutir melhorias para o SUS. O evento será transmitido ao vivo pelo canal do Tribunal no YouTube. Saiba mais em tcu.gov.br.
3: 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Jornal Câmara dos Deputados.
5: Câmara pode votar projeto que fixa idade máxima de 15 anos para táxis.
7: Hugo Mota pede que a população acompanhe o trabalho parlamentar.
5: Serviço de emergência médica deverá oferecer acessibilidade para surdos.
7: Boa noite. Os deputados analisam um projeto que obriga os serviços de emergência médica a oferecer acessibilidade para surdos. O texto já foi aprovado pelas comissões de saúde e de defesa dos direitos das pessoas com deficiência. Saiba mais sobre o assunto na reportagem de Mônica Tati.
13: Projeto em tramitação na Câmara prevê a criação de atendimento para pessoas surdas na urgência e emergência em hospitais de médio e grande porte. O projeto original previa a presença de intérprete de Libras, a língua brasileira de sinais. Mas a relatora na Comissão de Saúde, a deputada Rogéria Santos, do Republicanos da Bahia, modificou o texto.

0: do que gerou aquela necessidade, a gente desconhece, porque só o profissional habilitado na medicina vai saber.
1: Rogéria Santos destaca que o Brasil tem aproximadamente 10 milhões de pessoas com deficiência auditiva, sendo que cerca de 2 milhões e 700 mil são completamente surdas. Segundo a deputada, o projeto garante a inclusão e acessibilidade ao permitir o pleno acesso à saúde. O projeto, que prevê serviço de intérprete para pessoas surdas ou com deficiência auditiva, ainda terá que ser votado pelas comissões de Finanças e Tributação e de Constituição e Justiça. Se for aprovado em todas, segue para a apreciação do Senado. Da Rádio Câmara de Brasília, Mônica Tati.
2: Saúde.
3: Projeto de Dani Cunha, do PL do Rio de Janeiro, impede a cobrança de consultas de retorno em atendimentos particulares e de planos de saúde. A proposta considera retorno a consulta destinada à análise de exames ou ao ajuste do tratamento iniciado anteriormente.
4: Dani Cunha esclarece que a regra vale apenas quando o novo atendimento estiver diretamente ligado à consulta inicial. O texto prevê multa para cobranças indevidas, mas ressalta que uma nova cobrança pode ser feita quando houver queixa clínica ou diagnóstico independente do primeiro atendimento.
2: Direitos Humanos.
3: Dorinaldo Malafaia, do PDT do Amapá, defende a aprovação do projeto que transforma em lei os programas Envelhecer nos Territórios e Viva Mais Cidadania. Ele explica que o objetivo é evitar que as atividades sejam interrompidas por mudanças administrativas.
4: Dorinaldo Malafaia afirma que a proposta fortalece a rede de atendimento nos estados e municípios. O projeto prevê a formação de agentes locais para identificar violações de direitos, além de ações voltadas ao enfrentamento da violência e da discriminação contra pessoas idosas.
2: Eleições.
3: Em vigor há mais de 16 anos no Brasil, a lei da ficha limpa sofreu alterações que hoje são contestadas no Supremo Tribunal Federal. A reportagem é de Maria Neves.
5: A Lei da Ficha Limpa, que nasceu de iniciativa popular ainda em 1993 e entrou em vigor em junho de 2010, completa 16 anos com alterações significativas e contestações no Supremo Tribunal Federal. O texto original prevê que políticos condenados à perda dos direitos políticos não podem concorrer novamente a cargos eletivos por até 16 anos. Esse é o caso de senadores que têm mandato de 8 anos. Um dos deputados que assinaram o projeto de lei na Câmara, o deputado Luiz Carlos Raule, do Podemos do Paraná, afirma que somente na eleição de 2024, a lei ajudou a barrar quase 2.000 candidaturas que tinham ficha suja. O parlamentar considera a norma um marco no combate à corrupção no Brasil.
6: Foi um reforço legislativo que fizemos para fortalecer a legislação de combate àqueles, né, realmente que mete a mão no jarro do dinheiro público. E o Brasil aprovou uma legislação que veio de iniciativa popular. 1,5 milhão de assinaturas foram apresentadas e essa é uma lei que pegou no Brasil. Eu acredito que hoje, nesses anos todos, próximo de 10 mil candidaturas sujas, de ficha suja, foram barrados pela legislação.
5: Pela lei de 2010, políticos condenados por crimes como lesão ao patrimônio público e enriquecimento ilícito não podem concorrer novamente durante todo o período restante do mandato e nos 8 anos seguintes. No entanto, outra lei que entrou em vigor em 2025 reduziu o prazo em que os políticos ficam inelegíveis para, no máximo, 12 anos. O texto do ano passado determina que o prazo de inelegibilidade começa com a condenação por um colegiado e será de 8 anos a partir de então, o que antecipa a contagem de prazo e reduz o tempo em que o político fica inelegível. Se houver outras condenações posteriores, a soma do período em que o candidato não pode concorrer a cargos eletivos deve ser limitado a 12 anos. No entanto, a lei mais recente prevê exceções a essa regra mais branda. Se a condenação ocorrer por crimes de maior gravidade, como lavagem de dinheiro, tráfico de drogas, terrorismo ou

0: outros crimes hediondos, continua a valer a regra antiga, inelegibilidade de 8 anos contados a partir do cumprimento integral da pena. A lei aprovada em 2025 foi contestada pelo partido Rede Sustentabilidade no Supremo Tribunal Federal. A legenda alega que o mérito do texto aprovado na Câmara foi alterado pelo Senado, mas o projeto não retornou para a análise dos deputados como determina a Constituição. O partido também sustenta no processo que o abrandamento das regras permite o retorno de políticos condenados por crimes graves à vida pública prematuramente. O deputado Chico Alencar, do PSOL do Rio de Janeiro, que já estava na Câmara na época da aprovação da lei da ficha limpa, defende que os ministros do Supremo decidam pela restauração do texto aprovado em 2010.
1: A lei é boa, ela é eficaz relativamente. Teria que retirar e derrubar esse facilitário, inclusive o tempo de inelegibilidade, que foi reduzido recentemente, através do próprio parlamento. Então, voltar à sua formatação original seria muito saudável. Eu espero que o Supremo Tribunal Federal decida com olho num preceito constitucional, que é a integridade, que é a ética pública, que é a qualidade da representação, a partir desse princípio constitucional da impessoalidade, da publicidade, da ética, da honestidade.
0: Um pedido de vista do ministro Gilmar Mendes, em maio deste ano, suspendeu o julgamento da ação no Supremo Tribunal Federal. Antes da interrupção da análise, a relatora do processo, ministra Carmen Lúcia, já havia votado a favor da manutenção da lei da ficha limpa de 2010 nos principais pontos contestados pela rede. O único ministro a votar depois da relatora foi Luiz Fux, que concordou inteiramente com o voto de Carmen Lúcia. Da Rádio Câmara de Brasília, Maria Neves.
2: Segurança Pública. André Fufuca, do PP do Maranhão, propõe criar a chamada culpa temerária no Código Penal, para casos em que a pessoa provoca um resultado sem intenção, mas deixa de tomar cuidados básicos diante de uma situação de risco.
3: A proposta de André Fufuca considera culpa temerária os casos em que há um risco grave e evidente de que o resultado aconteça. O objetivo, segundo o deputado, é punir com mais rigor situações de negligência extrema, sem tratá-las como dolo eventual.
2: Ercílio Coelho Diniz, do MDB de Minas Gerais, apresentou o projeto que cria a Política Nacional de Prevenção à Violência contra a Mulher por meio de monitoramento preventivo de risco. A proposta prevê a identificação e o acompanhamento de situações de alto risco antes da ocorrência do crime.
3: O texto de Ercílio Coelho Diniz sugere a integração entre órgãos públicos e a criação de um Banco Nacional de Dados Estatísticos. Em casos de alto risco, o projeto permite medidas como monitoramento eletrônico do agressor e atendimento psicossocial prioritário.
2: Euclides Petersen, do Republicanos de Minas Gerais, é autor da proposta que facilita a responsabilização por crimes de violência patrimonial contra mulheres em situação de violência doméstica e familiar. A medida abrange casos de destruição, subtração ou retenção de bens, valores e documentos.
3: Pelo texto, esses crimes passariam a ser processados por ação penal pública incondicionada, sem necessidade de representação da vítima. Euclides Petersen explica que a mudança reduz os mecanismos de coerção que podem dificultar a denúncia e a responsabilização dos agressores.
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5: Votação.
2: O plenário da Câmara pode votar projeto que estabelece idade máxima de 15 anos para táxis. A proposta prevê também linhas de crédito para compra de carros novos, como informa o repórter Antônio Vital.
6: Ganhou o regime de urgência e pode ser votado a qualquer momento no plenário da Câmara, projeto que define limite de 15 anos de idade para veículos usados por taxistas. A proposta apresentada pelo deputado Dr. Luizinho, do PP do Rio de Janeiro, também cria linhas de financiamento público para a compra de táxis novos. Para o autor do projeto, a lei atual não estabelece critérios claros sobre a idade máxima dos veículos, nem prevê mecanismos de apoio financeiro para a renovação da frota. A justificativa para a proposta é de que a renovação da frota de táxis dá mais segurança para passageiros e motoristas, reduz a emissão de gases do efeito estufa e estimula a profissionalização dos taxistas. O projeto prevê que o governo federal ofereça linhas de crédito específicas para taxistas autorizados. O texto não estabelece as condições de financiamento, que serão definidas por um regulamento específico, mas prevê prazos de pagamento de até 15 anos. O regime de urgência para o projeto foi criticado por deputados do Novo e do Missão. Para a deputada Adriana Ventura, do Novo, de São Paulo, é preciso definir quem precisa de carros novos e as linhas de crédito podem ter impacto nos bancos públicos.
7: Outros aspectos são importantes, principalmente como está o estado de conservação. Eu, por exemplo, eu ando num carro que tem 14 anos de uso e ele está ótimo, maravilhoso e está tudo certo. Agora, outros com 14 anos talvez não tenha. Então, a gente acha que esse projeto, que a criação de linhas de crédito subsidiadas por instituições financeiras oficiais, transfere risco para o setor público.
6: Já deputados da base do governo votaram a favor do regime de urgência, como explicou a deputada Érica Cocai, do PT do Distrito Federal.
8: Este projeto, ele fala da idade máxima do veículo. É bom que se tenha a noção de que são veículos que rodam bastante, então, portanto, tem uma alta quilometragem. É diferente de um veículo que é usado de forma esporádica. Ao mesmo tempo, tem um financiamento para essa renovação da frota. Isso significa modernizar o serviço e, ao mesmo tempo, valorizar os taxistas.
6: Com o regime de urgência, o projeto que define limite de 15 anos de idade para táxis e cria linhas de financiamento para veículos novos pode ser votado diretamente no plenário da Câmara, sem passar pelas comissões permanentes da Casa. Além do projeto, aguarda a votação pela Câmara e pelo Senado, medida provisória que prevê o financiamento de veículos novos considerados sustentáveis por taxistas, motoristas de aplicativo e cooperativas. Ou seja, os motores precisam ser elétricos, híbridos, a etanol ou flex. Da Rádio Câmara, de Brasília, Antônio Vital.
5: Economia.
3: Lucas Ramos, do PSB de Pernambuco, defende o aumento do limite de receita para que transportadores autônomos de cargas possam ser enquadrados como microempreendedores individuais. A proposta eleva o teto anual de R$ 251 mil para R$ 400 mil e prevê atualização automática pelo IPCA.
2: Relator da matéria na Comissão de Indústria, Comércio e Serviços, Lucas Ramos avalia que a mudança torna o limite mais compatível com a realidade econômica dos caminhoneiros. O deputado reitera que os custos do setor também sofrem os efeitos da inflação.
5: Agricultura.
3: Zé Adriano, do PP do Acre, defende a aprovação de projeto que autoriza até 20 bilhões de reais para linhas de crédito destinadas à quitação de dívidas de produtores rurais afetados por perdas sucessivas. Ele informa que a medida inclui prejuízos sofridos entre 2020 e 2025.
2: O projeto de Zé Adriano retoma com ajustes o que estava previsto em medida provisória que perdeu a validade em fevereiro deste ano. O deputado argumenta que a renegociação das dívidas vai permitir que os produtores continuem a atividade agropecuária.
3: Júnior Ferrari, do PSD do Pará, apresentou projeto que aumenta as penas para quem falsificar, adulterar ou manipular ilegalmente alimentos. De acordo com o texto, a pena passa para reclusão de 10 a 15 anos, além de multa.
2: Júnior Ferrari alega que casos de contaminação e uso de componentes impróprios para o consumo têm se tornado mais frequentes. Para o deputado, a adulteração intencional de alimentos merece penas equivalentes às previstas para a falsificação de medicamentos.
5: Presidência.
3: O presidente da Câmara pediu que a população acompanhe o trabalho parlamentar ao longo do mandato e não apenas no momento do voto. Hugo Mota participou de uma premiação em Brasília, como informa a repórter Silvia Munhato.
9: O presidente da Câmara, Hugo Mota, pediu que os cidadãos acompanhem as atividades parlamentares em todos os anos de cada mandato, para que a avaliação não seja feita apenas na época das eleições. Ele ressaltou a importância dessa fiscalização em cerimônia do Prêmio Congresso em Foco 2026.
10: O que queremos dos nossos representantes? O que faz um bom deputado? O que define uma boa senadora? Perguntas como essas não podem ser feitas apenas de 4 em 4 anos, no momento do voto.
9: O Prêmio Congresso em Foco busca o reconhecimento dos parlamentares mais bem avaliados pelo público em geral e por especialistas. Mota afirmou que, como qualquer pessoa, os políticos também gostam de ter o trabalho reconhecido. Para a fiscalização do trabalho parlamentar, Hugo Mota explicou que a Câmara dos Deputados torna público todo o processo legislativo, como exige um sistema democrático. Para o presidente, cada cidadão terá uma maneira diferente de avaliar o que faz um bom parlamentar, porque são vários os pontos de vista. Mas diz que o importante é que isso não impeça a construção de consensos.
10: O parlamento existe para dar voz às muitas e legítimas divergências em nossa sociedade, mas também para que não percamos de vista o nosso senso de fraternidade, a ideia de que o futuro de cada cidadão está atrelado ao de todos os outros.
9: Os vencedores do Prêmio Congresso em Foco 2026 podem ser conhecidos na página do Congresso em Foco na internet. Da Rádio Câmara de Brasília, Silvia Munhato.
5: Trabalho.
2: Alexandre Guimarães, do MDB do Tocantins, apresentou o projeto que regulamenta as premiações em rodeios, festas do peão e eventos competitivos. A proposta obriga os organizadores a divulgar previamente os valores dos prêmios, as formas de pagamento e os critérios de distribuição.
3: Alexandre Guimarães alega que muitos participantes viajam, pagam inscrição e têm despesas com transporte e alimentação e, no final, o prêmio não cobre os custos. Para ele, a medida promove mais segurança jurídica, fortalece a transparência nas relações e valoriza os profissionais do segmento.
2: Termina agora o Jornal Câmara dos Deputados, produzido pela Rádio Câmara, com trabalhos técnicos de Wellington Teles e apresentação de Val Monteiro e Luciana Vieira. Uma boa noite para você.
3: A Voz do Brasil está de volta na segunda-feira. Boa noite e bom fim de semana.
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0: Aquele que fez a promessa é fiel e justo para cumprir. Descanse o teu coração e confie nele.
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0: Aleluia, Jesus.
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Deus, nós te adoramos, Senhor. Nós te glorificamos porque sabemos que o Senhor está cuidando de tudo.

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0: 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Eu queria que você recebesse isso da parte de Deus. 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

0: Adore esse nome que tem todo o poder. Tem alguém sentindo Deus aqui? Aleluia. Receba essa resposta para a tua vida. O seu tempo não passou.
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0: 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Adore a ele aí.
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alto que você puder e peça para que as misericórdias do Senhor te alcance. Vamos, vamos. Levante a sua mão, levante a sua voz e diga para o Senhor, diga.

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glória. Bora! Medita bem nessa canção. Eu tenho certeza que o Senhor Jesus vai falar com você. Escute.

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13. Porque eu, o Senhor teu Deus, te seguro pela tua mão direita e te digo: não temas, eu te ajudo. Isaías 41, 20. Para que todos vejam e saibam, e considerem, e juntamente entendam, que a mão

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0: seja adorado, Jesus. Glória a Deus.
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Aleluia, aleluia. 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Só a tua presença nos dá vida.

0: É só o começo de tudo que ele vai fazer na sua história, na sua vida. Ei, tá só começando, irmão. Ele tem grandes coisas para sua história. Ele tem grandes coisas para sua casa, para sua família.
1: Aleluia.

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3: Bom dia para você que está ligado na Parente FM, a rádio que toca a família. Este é mais um programa Palavra da Verdade, um programa da Igreja Presbiteriana do Brasil, levando até você o Evangelho segundo as Escrituras. Eu sou o pastor Marcos Augusto, pastor da Terceira Igreja Presbiteriana de Boa Vista, que fica ali, a rua Lourival Silva com Horácio Mardel de Magalhães. A rua Lourival Silva é a rua que passa atrás da Praça Mané Garrincha, né? Então é bem próximo à Praça Mané Garrincha, número 1544. Se você quiser estar conosco amanhã às 8h30, temos um culto matutino e depois a escola dominical. E às 18h30 temos o culto noturno. Depois do culto nós temos um gostoso café, onde nós queremos conhecê-lo, ter comunhão com você. E se você quiser estar conosco, será uma alegria tê-lo lá. Deus o abençoe e eu espero que você, de fato, seja muito edificado com a palavra do Senhor.

Bendito seja o Senhor que dia a dia leva o nosso fardo. Deus é a nossa salvação. Amém. Graça e paz, meus irmãos. Abramos a palavra do Senhor no Salmo de número 40. Temos meditado nos domingos pela manhã no livro dos Salmos e agora chegamos ao Salmo de número 40. Esse salmo retrata a fé forjada no fogo das provações. Esse é o título da nossa mensagem: A fé forjada no fogo das provações. Para as crianças, forjado significa moldado por meio do fogo. Quando se vai fazer qualquer objeto de metal, principalmente de ferro, como por exemplo uma espada, o metal é queimado, é fervido no fogo, esquentado até que ele se derreta e se torne líquido. E ele é colocado numa forma e ela tem a forma daquilo que se quer dar ao utensílio, seja uma arma, seja alguma coisa útil. E então, depois de naquela forma, ele joga-se água ou faz alguma coisa para ele resfriar e ele endurece e cria aquela forma. Então, a fé do cristão é como uma arma ou como um utensílio de metal, de ferro, que precisa do fogo para ser derretida e para ser moldada. O que é o fogo? O fogo representa as tribulações, as provações que nós passamos, as dificuldades. Isso envolve a nossa luta contra o pecado, naqueles momentos quando somos, inclusive, derrotados pelo pecado e multiplicamos as nossas iniquidades e nos sentimos atolados nelas e sofremos as consequências delas, ou também pode ser uma dificuldade gerada pela oposição à nossa fé, pela perseguição, sentimos-nos cercados, pressionados, oprimidos pelo mundo, pelos inimigos da cruz de Cristo, e cercados desses inimigos, nos vemos numa espécie de atoleiro, de angústia, de medo. Também o fogo da provação inclui aqueles momentos em que nossa fé é enfraquecida com sentimentos de ansiedade, com medo do futuro, ou com uma série de provas que podem acontecer, como enfermidades, perda de entes queridos, momentos de crise nacional e internacional. Aquele momento quando você se sente sem saída, que você não vê uma luz no fim do túnel para as crises e problemas que você está enfrentando. Então, são muitas as situações que nos lançam que nos lançam um desafio à nossa fé. E elas são chamadas de provações, porque são provas para aperfeiçoar a fé. Então, no Salmo diz, e nós leremos e vamos falar sobre essa fé que é forjada no fogo das provações: esperei confiantemente pelo Senhor. Ele se inclinou para mim e me ouviu quando clamei por socorro. Tirou-me de um poço de perdição, de um tremedal de lama, colocou-me os pés sobre uma rocha e me firmou os passos e me pôs nos lábios um novo cântico, um hino de louvor ao nosso Deus. Muitos verão essas coisas, temerão e confiarão no Senhor. Bem-aventurado o homem que põe no Senhor a sua confiança e não pende para os arrogantes nem para os afeiçoados à mentira. São muitas, Senhor, Deus meu, as maravilhas que tens operado, e também os teus desígnios para conosco. Ninguém há que se possa igualar contigo. Eu quisera anunciá-los e deles falar, mas são mais do que se pode contar. Sacrifícios e ofertas não quiseste,
Abriste os meus ouvidos. Holocaustos e ofertas pelo pecado não requeres. Então eu disse, eis aqui estou. No rolo do livro está escrito a meu respeito. Agrada-me fazer a tua vontade, ó Deus meu. Dentro do meu coração está a tua lei. Proclamei as boas novas de justiça na grande congregação. Jamais cerrei os lábios. Tu o sabes, Senhor. Não ocultei no coração a tua justiça. Proclamei a tua fidelidade e a tua salvação. Não escondi da grande congregação a tua graça e a tua verdade. Não retenhas de mim, Senhor, as tuas misericórdias. Guardem-me sempre a tua graça e a tua verdade. Não tem conta os males que me cercam. As minhas iniquidades me alcançaram, tantas que me impedem a vista. São mais numerosas que os cabelos de minha cabeça, e o coração me desfalece. Praza-te, Senhor, em livrar-me. Dá-te pressa, ó Senhor, em socorrer-me. Sejam a uma envergonhados e cobertos de vexame os que me demandam a vida. Tornem atrás e cubram-se de ignomínios que se comprazem no meu mal. Sofram perturbação por causa da sua ignomínia os que dizem, bem feito, bem feito. Folguem e em ti se rejubilem todos os que te buscam. Os que amam a tua salvação, digam sempre, o Senhor seja magnificado. Eu sou pobre e necessitado, porém o Senhor cuida de mim. Tu és o meu amparo e o meu libertador. Não te detenhas, ó Deus meu. Amém. Senhor nosso Deus, pedimos que aquietes o nosso coração, para que meditemos de maneira zelosa nas verdades aqui encerradas no texto da tua palavra. Dá-nos um coração atento, capaz de compreender e aplica, Senhor, a cada um de nós, conforme suas necessidades, conforme sua vivência diária, conforme a tua vontade para cada um de nós. Purifica-nos de todo pecado, Senhor, e dá-nos um coração atento à tua palavra, em nome de Jesus. Amém. Meus amados irmãos, não há dúvida de que a fé salvadora é forjada por meio do fogo das provações. A Escritura ensina isso claramente em várias passagens. Lá em Jó, capítulo 36, verso 5, há uma declaração interessante de Eliú, quando ele, depois dos amigos de Jó não terem conseguido responder à sua crise, mesmo sendo o mais novo, se levanta para falar, e ele fala acerca dos métodos pedagógicos do Senhor. E ele traz uma declaração muito preciosa, que seria muito bom que nós a memorizássemos. Em Jó 36,15, ele diz, acerca de Deus, ao aflito livra por meio da sua aflição, e pela opressão lhe abre os ouvidos. Ao aflito livra por meio da sua aflição, e pela opressão lhe abre os ouvidos. Que verdade preciosa e inusitada temos aqui. Porque é comum nós pensarmos e concordarmos que o Senhor nos livra da aflição. Ou seja, Ele tira-nos do momento de aflição, daquilo que nos está oprimindo. Ainda avançamos e pensamos que o Senhor também pode nos livrar na aflição. Isto é, mesmo não tirando aquela dor, aquela angústia, aquilo que nos oprime, o Senhor nos dá livramento, nos dá fortaleza para enfrentarmos. Agora, essa verdade aqui, ela vai além. Ela diz que Ele nos livra por meio da aflição. Ou seja, a própria aflição é um meio de livramento do Senhor. O salmista, no Salmo 119, 71, ainda dentro dessa visão, ele diz, foi-me bom ter eu passado pela aflição para que aprendesse os teus decretos. Esse é outro ensinamento da palavra de Deus, de como a nossa fé é forjada
De tal maneira que, olhando para trás, embora que no momento aquilo não é motivo de alegria, mas de tristeza, mas olhando para trás, vendo o fruto pacífico aos que têm sido por ela exercitado, o justo olha para a sua provação no passado como um meio de aprender os decretos de Deus. E Tiago, por sua vez, também nos lembra de maneira bem explícita em Tiago 1, versos 3 a 4, que a provação da vossa fé, veja, a provação da vossa fé, ele começa dizendo, bem-aventurado o homem que suporta com perseverança a provação. E ele diz, a provação da vossa fé, uma vez confirmada, produz perseverança. Ora, a perseverança deve ter ação completa para que sejais íntegros, sejais perfeitos e íntegros, em nada deficientes. A provação, ela ajuda, é um instrumento de Deus para reparar as deficiências da nossa fé. E, finalmente, Pedro, de modo semelhante, em 1 de Pedro 6, ou melhor, capítulo 1, versos 6 a 7, ensina que, se necessário, nós seremos contristados por várias provações. E para quê? Ele diz, ele explica, para que, uma vez confirmado o valor da vossa fé, a genuinidade da vossa fé, muito mais preciosa do que o ouro perecível, mesmo apurado por fogo, redunde em louvor, glória e honra na revelação de Jesus Cristo. A fé é como o ouro precioso, depurada por fogo. A fé salvadora se revela mais brilhante quando forjada no fogo das provações. Pois bem, o que temos neste salmo é exatamente um retrato da fé forjada no fogo das provações. Nós podemos aprender como ela é forjada, de que maneira ela vai se robustecendo, se fortalecendo. E nós podemos identificar aqui no salmo pelo menos quatro verdades ou quatro princípios que apontam a forma como a fé é forjada no fogo das provações. E o primeiro princípio é este: a fé é forjada aprendendo a esperar com paciência no seu Redentor. A fé é forjada aprendendo a esperar com paciência no seu Redentor. Não é possível desenvolver paciência sem uma longa espera sob pressão. A paciência não pode ser desenvolvida num culto de louvor e adoração a Deus. É verdade que no culto nós somos fortalecidos, sem dúvida, mas o desenvolver, o praticar dessa paciência vai acontecer nos momentos de prova ao longo da semana. E nós vimos isto testemunhado por Davi, que ele esperou com paciência no Senhor, observe verso 1 a 3, esperei confiantemente pelo Senhor. Ele se inclinou para mim e me ouviu quando clamei por socorro. Tirou-me de um poço de perdição, de um tremedal de lama, colocou-me os pés sobre uma rocha e me firmou os passos e me pôs nos lábios um novo cântico, um hino de louvor ao nosso Deus. Muitos verão essas coisas, temerão e confiarão no Senhor. Há muitas verdades aqui, e esses versículos falam de mais de um princípio, mas eu quero me deter nesse ponto, que, primeiramente, dentro desse primeiro ponto, a fé é forjada aprendendo a esperar com paciência no seu Redentor. Nós vemos aqui que, no testemunho de Davi, antes de tudo, deve nos chamar a atenção a natureza da tribulação pressuposta na longa espera e descrita como um poço de perdição e um tremedal de lama. Não sabemos exatamente a que provação Davi se refere aqui, do que ele foi liberto, se de uma doença grave, de uma queda espiritual grave, e Davi teve especialmente aquela queda com a mulher de Urias, ou de um ataque dos inimigos. Ao longo do salmo, você pode observar aí, ao retornarem as provações após um período de bonança, Davi menciona pelo menos dois fatores. No verso 12, ele fala dos seus pecados,
Observe aí. Não tem conta os males que me cercam. As minhas iniquidades me alcançaram, tantas que me impedem a vista. São mais numerosas que os cabelos de minha cabeça e o coração me desfalece. Davi está descrevendo aqui, se em retrovisão, se expressando um novo momento de prova depois da bonança, ele está mostrando que o que acontece na vida do justo, sobretudo depois de uma grande queda, quando ele permanece um período em trevas, escandalizando a outros, entristecendo o Espírito de Deus, atraindo sobre si juízos temporais, e finalmente ele toma consciência do caráter hediondo dos seus pecados, e a consciência, o senso de culpa é tão grande que é possível se ver atolado, sem condições de sair, envolvido pelas suas iniquidades, e isso gera a experiência de um poço de perdição e de um tremedal de lama. Isso acontece, por exemplo, no primeiro momento do nosso encontro com Cristo, não é verdade? Quando nós somos confrontados pelo Evangelho, ou quando fomos confrontados pela primeira vez com o Evangelho, e nós verificamos como Deus é santo, como somos pecadores, como é impossível nos livrar das nossas iniquidades, e corremos para Cristo. Muitos têm uma experiência dramática de consciência da sua culpa, do seu pecado, que os leva a pensar que eles estão num tremendal de lama do qual não conseguem sair. Mas também, nos versos 13 a 15 desse salmo, Davi menciona outro fator que pode gerar essa experiência, a oposição dos inimigos. Talvez as duas coisas estejam juntas, porque quando um crente, sobretudo um crente proeminente, cai, isso gera muitas críticas das pessoas, inclusive blasfemando o nome de Deus. Recentemente vimos um pastor conhecido no meio reformado confessar o seu pecado de abuso de autoridade na igreja, e ele o fez demonstrando quebrantamento, humildade. Em sua palavra está um bom testemunho, tanto dele ao reconhecer o pecado, afastar-se do ministério, como da própria igreja, do conselho, que agiu de modo sério, de modo grave e comprometido com o Evangelho, algo que deve despertar o louvor dos servos de Deus, mas também houve a blasfêmia dos inimigos que se aproveitam disso para perseguir, para oprimir a igreja do Senhor. Então, Davi aqui está mencionando os inimigos que, quando vem a sua queda, que se vem a sua ignomínia, no verso 15, eles dizem, bem feito, bem feito. Então, tudo isso pode ter gerado em Davi, ou as duas coisas juntas, a oposição dos inimigos, a sua queda, a sua fraqueza. O ponto aqui, meus irmãos, é que Davi está mostrando que ele estivera sob dura prova. Essa expressão poço de perdição ou poço de desolação, ela literalmente retrata um buraco, talvez até no meio do mar, ou de um grande lago, um buraco cheio de águas revoltas, cujo bramido tanto assusta como afoga aquele que caiu ali. Tremedal de lama, por sua vez, traz a figura de um charco, de um lodaçal, no qual aquele que cai fica atolado e não consegue sair. Experiência que mais tarde viveria literalmente Jeremias, lá em Jeremias 38:6. Jeremias foi lançado numa cisterna. Se você quiser abrir para conferir lá, só para entender a sensação de Davi aqui, que não era literal, não era física de um charco, mas só para a gente entender, no capítulo 38, a palavra de Deus diz, quando Jeremias, ele profetiza contra a cidade de Jerusalém, ele anunciava as palavras de todo o povo, Cefatias, filho de Matã, e Gedalias, filho de Pazu, da classe sacerdotal, eles ficaram zangados e eles foram denunciar ao rei. E disse, morra esse homem, em verso 4, visto que ele, dizendo assim estas palavras, afrouxa as mãos dos homens de guerra que restam nesta cidade, e as mãos de todo o povo, porque este homem não procura o bem-estar para o povo, e sim o mal. E disse o rei Zedequias, eis que ele está nas vossas mãos, pois o rei nada pode contra vós outros.
Tomaram então a Jeremias e o lançaram na cisterna de Malquias, um poço, filho do rei, que estava no átrio da guarda. Desceram a Jeremias com cordas. Na cisterna não havia água, senão lama. Jeremias se atolou na lama. É mais ou menos essa sensação que Davi passa, só que não literal, no sentido físico, mas ele se sente atolado, ele se sente afogado, ele sente o rugir das águas, ele está morrendo ali. Essa é a ideia. Então, resumindo, as expressões revelam um acúmulo de dores, temores e angústias dos quais o salmista não conseguia sair. Você já se viu assim? Vivendo uma crise de angústia, de ansiedade, da qual você não consegue sair, de medo, ou talvez de tristeza, ou de desânimo, ou mesmo envolvido com pecados, com vícios, que você não consegue livramento deles. É assim que Davi estava. Ele estava atolado numa situação desoladora, que lhe imprimia no coração uma sensação de horror, angústia, sufocante e desamparo. Mas ele espera. É nesse contexto que a sua fé, ela aprende, ela encontra oportunidade para se firmar como fé genuína, como fé salvadora. Porque é nesse contexto que ele precisa esperar persistentemente pelo socorro divino. Possivelmente após ter clamado ao Senhor por algum tempo. Isso nos leva ao segundo fato a ser observado dentro desse primeiro ponto, que é a espera em si. Curiosamente, esperar, meus irmãos, é um tema presente nos três salmos anteriores, desde o Salmo 37, criando uma sequência progressiva com o nosso texto. Você lembra que o Salmo 37, no Salmo 37, esperar é o imperativo dominante. Quando Davi aconselha aqueles que se inquietam diante da prosperidade dos maus, espera no Senhor, confia nele e o mais ele fará, fará sobressair a tua justiça, como a luz e o teu direito, como o sol ao meio-dia, confia no Senhor e espera nele, não te impacientes, calma, vai passar, espera mais um pouco. Nos Salmos 38 e 39, por sua vez, nós vemos um retrato do drama e da dor da espera. Mas nos primeiros versos deste Salmo, nós vimos, na verdade, o resultado triunfante da espera. Davi está falando depois de ter esperado e ter sido libertado pelo Senhor. E o gozo desse triunfo é tanto maior quanto maior foi a prova. Aqui em nosso texto, meus irmãos, o verbo esperar é repetido no texto hebraico numa expressão que não faz muito sentido nós traduzirmos. É mais ou menos como esperar, esperei no Senhor. E sempre que essa construção gramatical no hebraico, ela serve para enfatizar a natureza intensiva ou persistente da ação. A ideia é que ele esperou um longo tempo debaixo de grande pressão. Então, meus irmãos, nós aprendemos aqui que é no sofrimento da espera que a fé do justo se fortalece, ganhando a virtude da perseverança. Deus não tira a prova antes que ele consiga aquilo que ele quer trazer em termos de avanço à nossa fé. É por isso que muitas vezes demora tanto. E eu sei que dói, eu sei que não é motivo de alegria, mas a fé verdadeira, ela vai aprender a esperar no Senhor. Ela ganha a virtude da perseverança, porque perseverança é uma das características da genuína fé. A genuína fé não retrocede. O autor de Hebreus vai dizer isso em Hebreus capítulo 10, verso 35. O autor de Hebreus, você lembra, está escrevendo a uma igreja perseguida, uma igreja cujos membros haviam perdido seus bens. Seus bens haviam sido confiscados, outros haviam perdido entes queridos, que haviam sido condenados à morte. Era, inclusive, uma igreja forte, pujante, porém, agora desgastada pelo fogo das provações. Mas ali está escrito, no verso 35, não abandoneis, portanto, a vossa confiança. Ela tem grande galardão. Com efeito, tendes necessidade de perseverança, para que, havendo feito a vontade de Deus, alcanceis a promessa. Porque ainda dentro de pouco tempo, aquele que vem virá e não tardará. Todavia, o meu justo viverá pela fé. E, se retroceder, nele não se compraz a minha alma. Nós, porém, não somos dos que retrocedem para a perdição. Somos, entretanto, da fé para a conservação da alma. Observe qual é o contraste no verso 39.
Nós não somos dos que retrocedem, nós somos da fé. O contraste natural daqueles que retrocedem é a perseverança. Mas em vez de perseverança, ele usa a palavra fé. Porque a verdadeira fé salvadora é perseverante. Então, meus amados irmãos, a fé ela é forjada no fogo das provações, porque é na provação que a fé aprende a esperar. Calvino observa quanto a este versículo no seu comentário. Parece que a fé de Davi, ou a sua fé, continuou firme, pois ele não parou de confiar em Deus, ainda que a longa duração do sofrimento tenha esgotado sua paciência. Ele não relata que meramente esperou, mas ao repetir a mesma frase, mostra que viveu muito tempo em suspense e ansiedade. Veja, há sofrimento. Não há gozo na espera em si. Então, na medida em que sua provação foi prolongada, a prova de sua fé se tornou ainda mais evidente, pois ele suportou a demora com calma e serenidade. Em poucas palavras, conclui Calvino, isso tudo significa que, conquanto Deus tenha adiado sua ajuda, o coração de Davi não enfraqueceu e não se cansou, mas que, depois de provar suficientemente sua paciência, ele foi finalmente ouvido. Meus irmãos, é como se porta a genuína fé salvadora diante da provação. O que vemos aqui é uma demonstração vívida da verdade ressaltada por Paulo em Romanos 5, versos 3b e 4, que diz assim que a tribulação produz perseverança, que ali é paciência, é a capacidade de esperar sob pressão. E a perseverança ou paciência produz experiência. E experiência literalmente é um caráter aprovado. E a experiência ou caráter aprovado, a fé que se mantém ou então que se levanta depois de cair, produz esperança. Não é verdade que quando nós saímos de um contexto de provação, nós nos tornamos mais esperançosos em Deus, mais confiantes em Deus, mais desejosos de servir ao Senhor? Pois é isso que acontece, porque a fé é forjada aprendendo a esperar com paciência no seu Redentor. Mas em segundo lugar, aprendemos com Davi que a fé também é forjada deleitando-se nos atos do seu Redentor. Davi, depois de descrever sua longa e sofrida espera, ele agora celebra os atos do seu Redentor. Desde o verso 1, ele diz: eu esperei confiantemente pelo Senhor e ele se inclinou para mim. Então, primeiramente, Davi faz uma descrição dos atos redentores de Deus na sua vida. E é importante que notemos que, embora use palavras fortes para descrever, como eu mostrei, a natureza da espera e a dureza da provação, a ênfase de Davi não é nessa espera, é nos atos redentores do seu Salvador. Observe, ele usa aí uma série de 6 verbos para descrever a intervenção divina na vida do justo. A primeira ação de Deus foi se inclinar para ele. E que coisa maravilhosa nós temos aqui. Porque Deus é altíssimo, a Bíblia diz que ele habita no alto e sublime trono. Deus é transcendente. Ele é santo e nós somos pecadores. Principalmente quando a lama na qual estamos é a lama do pecado, não há nenhuma razão em nós para que Deus nos ouça. Mas a palavra de Deus nos mostra que a graça de Deus o leva a se inclinar para nós, a ideia mesmo de curvar-se, como que para ouvir. Deus se inclina, Deus estende a mão. É como se ele dissesse que Deus se estica. Deus não precisa fazer isso, mas ele está aqui usando um antropomorfismo, uma linguagem, a descrição de um ato de Deus em linguagem humana, para entendermos que Deus ele se inclina para ouvir, ele atende a nossa oração, ele ouve o que nós pedimos. E não só ele se inclinou, mas ele diz, ele me ouviu quando clamei por socorro. Veja, Deus não o livrou de imediato, mas ele agora pode entender que desde o seu primeiro clamor, Deus se inclinou e Deus o ouviu. Na verdade, era Deus que o estava fortalecendo para esperar pacientemente nele. Deus o ouviu, e não só Deus o ouviu, ele diz, tirou-me, ele me arrancou de dentro do poço de perdição, do tremedal de lama.
quer seja por causa do pecado, e Davi, quando o crente peca e continua no seu pecado, ele fica cego, ele fica golpeando sua consciência, endurecido, mas quando ele desperta, então é como se Deus o tirasse do tremedal de lama, ou quando o crente está numa situação de desânimo, de angústia, e de repente o Senhor o tira, ele diz, ele me tirou dali, não só ele me tirou desse lugar inseguro, de atoleiro, mas ele me colocou num lugar firme, numa rocha. Ele não fez só isso, porque se ele me coloca numa rocha, eu não tenho forças para endireitar os meus passos. Diz que ele firmou os meus passos, ele fez tudo do início ao fim. E mais do que isso, ele colocou nos meus lábios um novo cântico, ele me fez sentir alegria de novo, ele me fez louvá-lo, ele me fez ter prazer nele. Deus fez tudo isso na minha vida. Ele descreve os atos redentores de Deus. E foi por causa da provação que ele pôde experimentar essa graça que restaura, que fortalece. E depois de uma descrição dos atos redentores, ele se deleita a partir de uma reflexão sobre os benefícios da confiança em Deus. Versos 4 e 5. Observe que Davi passa a meditar sobre como é abençoado todo aquele que resiste em sua integridade e confiança no Senhor enquanto espera o livramento. A sua meditação o leva a perceber quão imensurável e incomparável é a graça salvadora. Ele vai mostrar que as maravilhas operadas por Deus na vida do justo o motivam a uma vida de consagração. E isso é interessante porque ele diz, olha, depois de ter mostrado, ele diz, muitos verão estas coisas, confiarão, verso 3, parte B, e temerão e confiarão no Senhor. Aquilo que eu vivi, eu vou testemunhar. E as pessoas que estão olhando para mim vão ver toda a minha trajetória. Desde a minha queda, seja na angústia, na tristeza ou no pecado, até a minha libertação, como Deus transformou a minha vida. E eles vão temer ao Senhor, eles vão confiar no Senhor. Muitos verão isso e confiarão no Senhor. E aí ele passa então a meditar de maneira mais geral, observe. Bem-aventurado o homem que põe no Senhor a sua confiança. Veja, o tema da confiança é retomado no verso 4. Eu esperei confiantemente pelo Senhor. E agora ele diz, é abençoado, é bendito todo aquele que põe no Senhor a sua confiança. Agora, não, ele fala da confiança não como um testemunho pessoal, mas em forma de verdades espirituais aprendidas da experiência. Como observa Derek Kidney em seu comentário, Davi tira para nós todos esta lição, fruto da sua experiência, primeiramente ao rejeitar todos os demais que poderiam reivindicar a nossa confiança, os arrogantes, ou melhor dizendo, os gabarolas, né? É o que ele está dizendo. É o homem que não pende para os gabarolas, ou seja, aqueles que têm autoconfiança, que se gabam dos seus feitos. E depois ele detalha as reivindicações incomparáveis de Deus. Bem-aventurado é aquele que não abandona a confiança para depender de si mesmo. O passado está repleto dos seus milagres e o futuro está repleto dos seus planos, dos seus desígnios. Quando meditamos no que o Senhor fez em nossa vida, irmãos, esse é o efeito que se espera. Um deleite indizível. Ele diz, são muitas, Senhor, Deus meu, as maravilhas que tens operado e também os teus desígnios para conosco, ou seja, os planos que o Senhor tem para nós são maravilhosos. Ninguém pode se comparar com o Senhor. Eu até queria anunciar, falar de tudo o que eu tenho percebido, mas são mais do que se podem contar. Aquele que entende quão terrível é o seu pecado. Aquele que entende a natureza irreparável da sua fraqueza, da sua miséria, ele tem uma experiência mais doce da graça de Deus. Como disse certo servo de Deus, um puritano, enquanto o pecado não for amargo, a graça de Cristo não será doce. Mas quanto mais amargo for o pecado, mais doce é a graça. A fé forjada nas provações, ela é forjada por meio dessa experiência da graça de Deus que leva o justo a se deleitar no Senhor.
Em terceiro lugar, a fé é forjada em gratidão obediente ao chamado do seu Redentor. Versos 6 a 10. Davi está com o coração cheio de gratidão. E ele começa a pensar em como ele pode expressá-la a contento, como ele pode expressá-la à altura do que Deus fez. Ele então pensa sobre os sacrifícios, as ofertas e os holocaustos que se ofereciam no tabernáculo em ocasiões de confissão, consagração e gratidão. Mas observe aí dos versos 6 a 10 que Davi conclui que os ritos externos de nada valem se na vida eles não expressarem a gratidão, ou se na vida ele, Davi, não expressar a gratidão e a consagração mediante uma vida de obediência e testemunho, demonstrando prazer na lei do Senhor. Ele diz: sacrifícios e ofertas não quiseste, abriste os meus ouvidos, holocaustos e ofertas pelo pecado não requeres. Então eu disse: eis aqui estou, eu me coloquei à tua disposição. No rolo do livro está escrito a meu respeito. Davi era um rei, você lembra, é um mediador pactual. Ele é o ungido de Deus, né? É por assim dizer o Messias de Deus, no sentido da palavra ungido. Ele é uma figura messiânica. E ele sabia que em Deuteronômio, o Senhor colocou, estabeleceu e sancionou os deveres do rei. Lá em Deuteronômio está escrito como o rei deveria governar sobre o povo de Deus, como governante divino. E é possível que Davi esteja se referindo a isso quando ele diz: aqui está escrito a meu respeito. Inclusive, o rei precisava passar alguns dias meditando na lei e recitando a lei, inclusive, para memorizá-la. E Davi está dizendo: olha, aqui está o que o Senhor quer para a minha vida, o que o Senhor quer de mim como mediador pactual. E aí ele diz: eu agrada-me fazer a tua vontade, ó Deus meu, dentro do meu coração está a tua lei. Eu sei que o que o Senhor requer é obediência. Veja, Davi, não devemos pensar que Davi esteja aqui negando a validade do sistema sacramental ou sacrificial veterotestamentário. Antes, a sua contenção é a mesma de Samuel ao advertir Saul em 1 Samuel 15, 22. Você lembra? Quando Saul disse: não, nós reservamos uma parte do gado para oferecer ao Senhor teu Deus. Samuel tinha ordenado da parte do Senhor que Saul matasse tudo que tivesse fôlego. Qual foi a resposta de Samuel? Tem, porventura, o Senhor tanto prazer em sacrifícios e holocaustos, quanto em que se obedeça a sua palavra? Eis que o obedecer é melhor do que o sacrificar e o atender melhor do que a gordura de carneiros. Porque a rebelião é como o pecado de feitiçaria e a obstinação é como idolatria e culto de ídolos. É possível, meus irmãos, nós cumprimos todos os ritos cerimoniais, até mesmo da nova aliança. Nós temos ritos na nova aliança. O que nós fazemos na liturgia é um rito cerimonial. O momento de confissão, o momento de reconhecer a presença do Senhor, o momento de celebrar a sua glória, o momento de ouvir a sua palavra, tem todo um aspecto cerimonial. A ceia do Senhor, o sacramento da ceia, o sacramento do batismo, são leis cerimoniais da nova aliança. E é como se nós disséssemos: o Senhor não tem prazer nos batismos em si, ou na ceia que tomamos em si, se o nosso coração não é obediente, se a nossa vida não reflete as verdades representadas no rito. Se durante a semana nós vivemos em desobediência, isso para o Senhor é nada. É o que Davi está dizendo. O que o Senhor requer é que nós o obedeçamos. A obediência era mais essencial do que qualquer sacrifício, e a prontidão em ouvir e obedecer a palavra do Senhor é mais importante do que os ritos cerimoniais que a simbolizam. Por isso Davi diz: olha, então disse eu, eis aqui estou, no rolo do livro está escrito a meu respeito. Agrada-me fazer a tua vontade, ó meu Deus, Deus meu, dentro do meu coração está a tua lei. Mas por que Davi podia dizer isso? Porque no verso 6 ele diz: sacrifícios e ofertas não quiseste, abriste os meus ouvidos. Davi fala literalmente, traduzindo literal do hebraico: furaste os meus ouvidos. É como se o ouvido dele tivesse tampado.
O pecado, a desobediência reiterada, tampa os nossos ouvidos. Mas ele diz, o Senhor furou o meu ouvido. O Senhor destampou a minha audição. E eu pude ouvir. E eu quero consagrar a minha vida a Ti. Porque eu sei que é assim que eu demonstro a minha gratidão. E nesse chamado eu não apenas obedeço, eu proclamo as boas novas do Senhor. Davi agora, investido desse ofício real como mediador pactual, ele então proclama as boas novas, o evangelho da justiça. Verso 9, proclamei as boas novas de justiça na grande congregação. Jamais cerrei os lábios, tu sabes, Senhor, não ocultei no coração a tua justiça, proclamei a tua fidelidade, a tua salvação, não escondi da grande congregação a tua graça e a tua verdade. Aquele que experimentou o livramento de Deus das suas provas, do tremedal de lama, ele vai mostrar sua gratidão proclamando o evangelho, proclamando aquilo que Deus fez na sua vida e faz na vida de todo aquele que nele confia. A fé é forjada em gratidão obediente ao chamado do seu Redentor. E em quarto e último lugar, aprendemos aqui que a fé também é forjada perseverando na dependência do livramento do seu Redentor. A fé é forjada perseverando na dependência do livramento do seu Redentor. Irmãos, é interessante que Davi muda o tom de celebração para um tom de lamento individual e de súplica por socorro. De repente, parece que ele volta a ser cercado de provações. Veja, não retenhas de mim, Senhor, as tuas misericórdias. Guardem-me sempre a tua graça e a tua verdade. Observe que ele tinha mencionado a graça e a verdade de Deus no verso 10 como assunto, como tema da sua proclamação. Mas agora ele precisa de novo experimentar a graça e a verdade de Deus. E ele de novo se sente cercado quando ele diz: não tem conta os males que me cercam. As minhas iniquidades me alcançaram. Tantas que me impedem a vista, é como se ele dissesse, eu me desvencilhei delas, mas elas continuaram correndo atrás de mim, e essa é a diferença entre o justo e o ímpio corre atrás do pecado, o justo corre do pecado, mas às vezes o pecado alcança, o derriba, e o coloca no chão por muito tempo. E é o que Davi está dizendo, as minhas iniquidades me alcançaram, e elas de novo, me encobriram, eu nem consigo ver o que há na frente, eu só consigo ver as minhas iniquidades.

já caminham com o Senhor há algum tempo, já tiveram essa experiência. Você passa pela prova, você sai dessa situação e você diz: agora eu confio mais no Senhor. Agora eu estou na bênção, eu estou firme, eu quero servir o Senhor de todo o coração. Aí lá na frente acontece outra coisa e sua fé balança de novo. E você fica dizendo: poxa, não é possível. De novo, eu pensei que eu estaria mais forte, eu pensei que não viriam mais provações desse tipo, agora vem uma pior. Às vezes, no auge de uma vida com Deus, você tem um momento de queda. Isso pode acontecer. Isso aconteceu com grandes homens, aconteceu com Davi. Ou você está cheio de alegria, mas de repente você amanhece, não sabe por quê, cheio de tristeza. Você uma hora tem prazer em cultuar a Deus, mas há outros momentos em que você simplesmente não tem a mínima vontade. E sempre que você obedece aos seus impulsos, você vai ficar nesse vai e vem. O certo é você vir, mesmo sem estar com vontade, e pedir a misericórdia de Deus. Mas a genuína fé salvadora não vai parar de lutar, ela não vai parar de crescer, ela só termina a sua missão nessa terra quando o Senhor nos chama, ou quando o Senhor vier. Sempre vai haver prova. Isso a gente sente tanto individualmente como coletivamente, não é? A nossa igreja está bem, poxa, está crescendo, gente nova chegando, o culto vibrante, que comunhão nós temos. De repente, buf, cai alguém. E é alguém que valorizamos, é alguém que é uma referência, é alguém que de alguma maneira poderia ser e deve ser um espelho, e a gente, de novo. Ou então a gente está firme, está alegre, de repente tem algum tipo de intriga ou de conflito que mexe com toda a igreja, que contamina toda a igreja, e a gente se alvoroça: poxa, mas a nossa unidade estava tão boa, por que aconteceu isso? Porque é assim o tempo todo neste mundo. A fé é forjada aprendendo a perseverar na dependência do livramento do seu Redentor. É para que clamemos a Ele de novo e de novo e de novo, e quantas vezes for necessário. Se milhares de vezes passarmos por crises, individuais ou coletivas, milhares de vezes temos que continuar clamando e nunca desistir, porque perseverança dos santos é um dos pontos da nossa doutrina. E a perseverança só ocorre em meio à tribulação. Amados, nós precisamos entender que não é possível crescer na fé sem prova. E nós precisamos aprender a aproveitar as provas para crescer na graça do Senhor. Por fim, Davi, ele conclui mostrando que a fé forjada no fogo das provações sabe que seu triunfo não depende da sua intensidade ou constância. O justo sabe. Davi era rico, Davi tinha um exército poderoso, Davi era um valente. Mas olha como ele termina no verso 17: eu sou pobre e necessitado. Ele usa palavras aqui para o miserável, aquele que não tem o que comer, o que vestir e onde dormir. Eu, sem Deus, sou pobre e necessitado, porém o Senhor cuida de mim. Tu és o meu amparo e o meu libertador. Não te detenhas, ó Deus meu. Irmãos, esta é a fé genuína. Ela não é uma fé que não balança, que não sofre reveses. Ela é uma fé que cresce, é nesse sentido que a Bíblia diz que o justo é. A justiça de Deus é revelada de fé em fé. E, meus irmãos, é garantido por Deus que a verdadeira fé salvadora não vai ser destruída, ela não vai ser engolida, ela nunca é engolida, ela fica por um fio. Às vezes você acha que de fato não vai conseguir, você acha que está insuportável, mas se a sua fé é genuína, é salvadora, se você foi liberto

Sim, você sempre vai se levantar das cinzas, porque o Senhor cuida de você. Eu vou repetir. Você vai se levantar das cinzas. Você vai se levantar das cinzas, porque o Senhor cuida de você. É Ele. E até mesmo para isso você precisa de Cristo. Toda essa reação, esperei confiantemente, eu tenho prazer na tua lei. Davi jamais pôde vivenciar ou praticar isso de maneira perfeita. Davi nem em todo momento teve prazer na lei de Deus. Mas ao falar isto, ele está refletindo aquilo que o seu Redentor, o filho de Davi, mais tarde faria com perfeição. É interessante que o autor de Hebreus, no capítulo 10 da sua carta, e eu já estou terminando, nesse mesmo capítulo 10, ele nos mostra, queridos, que foi a obediência perfeita de Cristo, foi a confiança perfeita de Cristo, que foi forjada no fogo das provações, que deu suporte e dá fundamento para a nossa confiança e garante que a nossa não será destruída. O autor de Hebreus vai citar o Salmo 40, versículos 6 a 8, com uma tradução distinta, porque ele usa a tradução da Septuaginta. Observe, no verso 5, falando do Senhor Jesus ao encarnar, ele diz: "Por isso, ao entrar no mundo, diz", e cita o Salmo: "Sacrifício e oferta não quiseste. Antes um corpo me formaste." Aqui é uma diferença porque lá no nosso texto diz: "Abriste os meus ouvidos", né? Mas a Septuaginta traz uma outra tradução: "Sacrifício e oferta não quisestes, não quiseste. Antes formaste-me um corpo." E por que o autor de Hebreus prefere isso? Primeiro, que a Septuaginta era a mais comum tradução da sua época e ele usa muito. Mas segundo, porque ele aplica livremente, conduzido por Deus, a encarnação, para que Cristo cumprisse a sua obediência ativa em nosso lugar, ele precisava ser feito um corpo, ser feito carne. E ao entrar no mundo, Cristo faz a oração do salmista, que o salmista jamais pôde cumprir de maneira perfeita. Cristo diz: "Tu me formaste um corpo. Não te deleitaste com holocaustos e ofertas pelo pecado." Então eu disse: o verdadeiro rei messiânico que Davi representa diz: "Eis aqui estou. No rolo do livro está escrito a meu respeito para fazer, ó Deus, a tua vontade." Ele está dizendo: a lei não pode justificar. E veja o verso 10: "Nessa vontade, na vontade de Cristo, que é perfeita, é que temos sido santificados mediante a oferta do corpo de Jesus Cristo, uma vez por todas." Ele cumpre tanto o rito, quando ele sofre em nosso lugar e apresenta sua vida como oferta, como ele cumpre também obedecendo plenamente a Deus, o que Davi não pode fazer perfeitamente. E é por causa da obediência perfeita de Cristo, da confiança perfeita de Cristo, que foi aperfeiçoada de um estado para outro de perfeição, que nós podemos ter a garantia que a nossa fé não vai ser destruída. Irmãos, o verdadeiro crente não pode ser destruído, porque Deus o segura pela mão. Mas a sua fé, para ser forjada, para ser levá-lo a ser moldada à imagem de Cristo, ela é forjada no fogo da provação. Porque é na provação que ela aprende a esperar com paciência no Senhor. É na provação que eu posso deleitar-me nos atos do meu Redentor. É na provação que eu posso sentir, experimentar a gratidão que me leva à consagração obediente ao chamado do meu Redentor. E é na provação que eu persevero na dependência do livramento do meu Redentor.
E de tudo isso, Cristo é o exemplo perfeito. Ele é o exemplo perfeito da confiança forjada no fogo das provações. É por isso que a Bíblia o chama de autor e consumador da fé. É por isso que nós precisamos de Cristo. Mas lembre-se disso. Se você está na provação, talvez seja tristeza, talvez decepção, talvez conflitos familiares, talvez o seu pecado. Lembre-se, Deus enviou tudo isso para forjar a sua fé, para que ela seja mais preciosa do que ouro perecível. E no dia de Cristo, ela brilhe, refletindo a glória de Cristo. Vamos orar agradecendo a Deus pela sua palavra. Louvamos o teu nome, ó Deus, pela tua palavra, que fala ao nosso coração. Que ela nos traga consolo, ó Deus, e fortaleza para o louvor da tua glória. Aqueles que estão aqui, que estão passando por algum tipo de prova, talvez de desânimo, ou talvez estejam angustiados por alguma perda, por alguma preocupação, por alguma crise de conflitos interpessoais, familiares ou no emprego, ou mesmo aqueles, ó Deus, que estão atolados no seu pecado, aqueles que não veem saída, sejam nesta manhã fortalecidos e motivados a confiar e esperar confiantemente no Senhor e não abandonarem a sua confiança que tem grande galardão. E aqueles que estão caminhando, ó Pai, lembrem-se dessas verdades para que na hora da prova, Deus, como Davi, eles esperem no Senhor, sabendo que o autor e consumador da fé já correu a carreira proposta, está assentado à tua destra. Que corramos olhando para ele, o nosso Senhor Jesus. É em nome dele que nós oramos e que a graça do nosso Senhor e Salvador Jesus Cristo, o amor sacrificial de Deus, o nosso Pai, e a comunhão consoladora do Espírito Santo seja conosco e com todo o povo de Deus agora e para sempre. Amém.

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1: Confissão verdadeira. Eis que te comprases na verdade no íntimo, e no recôndito me fazes conhecer a sabedoria. Salmo 51:6. Quando Davi adulterou com Bate-seba e provocou a morte de Urias, ele foi repreendido pelo profeta Natã. Diante da repreensão, caiu em si e começou a compreender a natureza e gravidade do seu pecado. Este salmo, juntamente com o Salmo 32, é a confissão de Davi pelos seus crimes hediondos. Nele podemos aprender algumas atitudes na confissão de pecados que devemos imitar. A primeira atitude que aprendemos a tomar nesta oração é não lançar mão de outro fundamento para o perdão de Deus que não a sua própria benignidade e misericórdia. Não há circunstâncias que justifiquem o pecado. Não podemos culpar outros, ainda que eles tenham sido instrumentos de sedução, achando que isto vai conquistar o perdão de Deus. Também não podemos culpar fatores externos, como os fatos que vivenciamos. Não podemos dizer, perdoa-me, Senhor. Afinal, as circunstâncias me forçaram. Na mesma situação, qualquer um teria cometido o mesmo erro. Ou perdão, Senhor. Mas essa pessoa tira qualquer um do sério. Não nos ajuda tampouco a atribuir o pecado ao nosso estado emocional com desculpas do tipo, eu estava carente e deprimido e por isso o Senhor vai me perdoar. Somente porque Deus é benigno e misericordioso é que podemos esperar ser perdoados. Este é o fundamento da confissão de Davi. Ele suplica no verso 1, compadece-te de mim, ó Deus, segundo a tua benignidade e segundo a multidão das tuas misericórdias, apaga as minhas transgressões. Aquele que verdadeiramente compreende a natureza e gravidade do seu pecado não se esquivará de sua culpa racionalizando sua transgressão. Antes de tudo, portanto, precisamos reconhecer que fizemos mal aos olhos do Senhor e que em tudo o que o Senhor fizer conosco, ele deverá ser considerado justo no seu falar e puro no seu julgar, como reconhece Davi no verso 4. Em segundo lugar, precisamos reconhecer o fato de nossa pecaminosidade como parte inerente ao nosso coração. É o que Davi faz quando declara no verso 5, eu nasci na iniquidade e em pecado me concebeu minha mãe. Afinal, Deus se agrada quando somos verdadeiros em nosso íntimo, como diz o texto da nossa meditação. Consequentemente, Davi reconhece que somente Deus poderia lhe dar um coração puro. Daí a súplica no verso 7. Purifica-me com hissopo e ficarei limpo. Lava-me e ficarei mais alvo que a neve. E ainda no verso 10. Cria em mim, ó Deus, um coração puro e renova dentro de mim o espírito inabalável. Em terceiro lugar, ao confessar nosso pecado, devemos ter em mente que o perdão gratuito para nós tem um custo para Deus. Vivendo no contexto da velha aliança, Davi reconheceu a necessidade do sacrifício propiciatório de uma vítima inocente em lugar do pecador, quando declarou no Salmo 32, verso 1, bem-aventurado aquele cuja iniquidade é perdoada, cujo pecado é coberto. O ato de cobrir o pecado lembrava o sangue que era levado todo ano no dia da expiação para dentro do Santo dos Santos pelo sumo sacerdote, que o aspergia sobre o propiciatório, a tampa da arca, para fazer expiação pelos pecados do povo. O sangue cobria todo o propiciatório e a lei transgredida que estava no interior da arca. Deus já estava ensinando que sem derramamento de sangue não há remissão, como mais tarde a Escritura ressalta em Hebreus 9:22. Esta verdade se cumpre plenamente em Cristo e sua obra, conforme o Evangelho. Assim, quando confessamos nossos pecados a Deus, devemos ter em mente que um coração puro só é possível, antes de tudo, pela obra expiatória de Cristo, que na cruz carregou nossas transgressões, pois somente o seu sangue nos purifica de todo o pecado, isto é, de toda a culpa. E esse sacrifício substitutivo de Cristo é aplicado ao coração do pecador pela ação soberana de Deus através do lavar regenerador e renovador do Espírito Santo. A confissão é um ato pelo qual trazemos à memória não apenas o pecado confessado, mas todo o passado sem Cristo que ele nos lembra, bem como a ação da graça soberana de Deus. Pois nós também outrora éramos néscios, desobedientes, desgarrados, escravos de toda sorte de paixões e prazeres, vivendo em malícia e inveja, odiosos e odiando-nos uns aos outros. Quando, porém, se manifestou a benignidade de Deus, nosso Salvador, e o seu amor para com todos, não por obras de justiça praticadas por nós, mas segundo sua misericórdia, ele nos salvou mediante o lavar regenerador e renovador do Espírito Santo, que ele derramou sobre nós ricamente por meio de Jesus Cristo, nosso Salvador, a fim de que, justificados por graça, nos tornemos seus herdeiros segundo a esperança da vida eterna. É o que está escrito em Tito 3, de 3 a 7. Portanto, dependemos totalmente de Deus para ter um coração puro e devemos recorrer a Ele com todas as nossas forças. Sem um coração puro, o justo perde a alegria da salvação, sentindo-se banido da presença de Deus a quem ele ama. Por isso, Davi ora: restitui-me a alegria da tua salvação e sustenta-me com um espírito voluntário, no verso 12. Com um coração puro, o crente pode ser um mestre no caminho da justiça, um exemplo para outros. Como Davi diz no verso 13: então ensinarei aos transgressores os teus caminhos, e os pecadores se converterão a ti. Por isso, além de confessar, é preciso suplicar a Deus pela transformação do coração. E, finalmente, quando confessamos a Deus nossas transgressões com essas atitudes, precisamos reconhecer que, para Deus, um coração quebrantado agrada mais do que a multidão de sacrifícios. Não há nada mais agradável a Deus do que um coração quebrantado e contrito, como Davi reconhece nos versos 16 e 17. Oremos para que Deus nos ensine a ter as atitudes certas ao confessarmos a Ele nossos pecados. Oremos também para que Ele nos dê um coração sincero, que saiba identificar e reconhecer os próprios pecados e colocá-los diante do seu altar, não nos apegando a nada mais do que a multidão de suas misericórdias manifestadas em Cristo.
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2: Meus irmãos, vamos abrir a palavra de Deus, Filipenses 1, 27, até o capítulo 2, verso 11. Nós vamos falar da natureza e das exigências do combate cristão. Lembrando que o tema do nosso retiro é Igreja Militante. E essa palavra militante, né, vem da palavra militar, que é um sinônimo de lutar. É como nós chamamos as forças responsáveis pela defesa e segurança de uma nação. A igreja é um grupo, é um exército. A igreja é o exército dos soldados que lutam pela verdade do evangelho. E este texto exatamente vai nos falar sobre isto. Assim diz a palavra do Senhor: vivei acima de tudo por modo digno do Evangelho de Cristo, para que, ou indo ver-vos, ou estando ausente, ouça no tocante a vós outros, que estáis firmes em um só espírito, como uma só alma, lutando juntos pela fé evangélica, e que em nada estáis intimidados pelos adversários. Pois o que é para eles prova evidente de perdição é para vós outros de salvação, e isto da parte de Deus. Porque vos foi concedida a graça de padecerdes por Cristo e não somente de crerdes nele. Pois tendes o mesmo combate que vistes em mim e ainda agora ouvis que é o meu. Se há, pois, alguma exortação em Cristo, alguma consolação de amor, se há entranhados alguma comunhão do Espírito, se há entranhados afetos e misericórdias, completai a minha alegria, de modo que penseis a mesma coisa, tenhais o mesmo amor, sejais unidos de alma, tendo o mesmo sentimento. Nada façais por partidarismo ou vanglória, mas por humildade, considerando cada um os outros superiores a si mesmo. Não tenha cada um em vista o que é propriamente seu, senão cada qual o que é dos outros. Tende em vós o mesmo sentimento que houve também em Cristo Jesus, pois ele, subsistindo em forma de Deus, não julgou como usurpação o ser igual a Deus. Antes, a si mesmo se esvaziou, assumindo a forma de servo, tornando-se em semelhança de homens, e reconhecido em figura humana, a si mesmo se humilhou, tornando-se obediente até a morte e morte de cruz. Pelo que também Deus o exaltou sobremaneira, ele deu o nome que está acima de todo nome, para que ao nome de Jesus se dobre todo o joelho, nos céus, na terra e debaixo da terra, e toda a língua confesse que Jesus Cristo é Senhor, para a glória de Deus Pai. Oremos. Senhor nosso Deus e Pai, nós queremos louvar e engrandecer o Teu nome e pedir a Tua graça para a mensagem que nós vamos agora, Senhor, ouvir da parte do Senhor. Que o Senhor dê graça a este pregador para pregar a Tua palavra com fidelidade, com autoridade, Senhor, pelo poder do Teu Espírito. Que Tu dês ao Teu povo, Senhor, olhos para ver, ouvidos para ouvir e coração para entender. Em nome de Jesus, amém. Meus irmãos, este texto, ele exatamente nos mostra o que é uma prioridade na vida da igreja. Isso é muito claro pela forma como o apóstolo Paulo começa esse parágrafo. Ele diz: vivei acima de tudo, em primeiro lugar, de um modo digno do Evangelho de Cristo. Então, quando ele diz vivei acima de tudo, ele está dizendo que viver de um modo digno do Evangelho é a prioridade máxima da vida cristã. Nós, quando vimos para Cristo, geralmente nós vimos para tendo em mente a satisfação de alguma necessidade, mesmo falando da necessidade espiritual de perdão e reconciliação com Deus. Mas uma vez percebendo, crendo que os nossos pecados foram perdoados em Cristo, e gratos por isso, a nossa prioridade máxima é viver à altura desse evangelho que nós abraçamos pela fé. Então, a prioridade na vida da igreja é viver de um modo digno do evangelho. Essa expressão, acima de tudo, poderia ser traduzida também por exclusivamente. Vivam exclusivamente de um modo que vocês sejam dignos do evangelho. É claro que o apóstolo Paulo está aqui fazendo uma aplicação espiritual, mas ele retira da esfera política. Essa palavra viver é a palavra, é a mesma palavra que deu origem à nossa palavra política, né? Vivei significa portai-vos como cidadãos. Conforme Atos capítulo 16, verso 12, veja que Paulo ele escreveu a sua epístola aos filipenses. E conforme Atos capítulo 16, verso 12, para a gente entender o contexto histórico, Filipos era a capital, ou a primeira, o primeiro distrito ali da Macedônia, e era colônia romana. Isso significa que aquela cidade de Filipos ela era uma povoação de veteranos de guerra romanos, que tinham autonomia de governo sob as leis romanas e com isenção de impostos. Eram militares, vamos dizer assim, da reserva. Era, portanto, uma cidade altamente politizada, cujos habitantes demonstravam, por serem militares, né, terem sido soldados romanos, demonstravam, assim, patriotismo. Eles tinham uma alta consciência de patriotismo e consciência da sua cidadania e da sua liberdade. E esse fato exatamente está sendo explorado pelo apóstolo Paulo para aplicar a vida cristã. Ele está dizendo que o cristão é um cidadão, na verdade, de duas pátrias, mas a sua pátria verdadeira, a sua pátria definitiva é a pátria celestial. No próprio capítulo 3 de Filipenses, no verso 20, ele diz isso: pois a nossa pátria está no céu. É a mesma expressão que está lá, pátria, é a mesma em forma substantiva que está aqui na forma verbal, vivei, aqui está traduzida por vivei. Então, quando nós nos tornamos cristãos, nós continuamos a viver no mundo, mas de acordo com os interesses do reino de Deus. E esse viver digno do evangelho, Paulo o define nesse texto em termos de um combate, de uma guerra. Veja, ele diz, vivei por modo digno do evangelho de Cristo, para quê? Ou indo ver-vos, ou estando ausente, ouça no tocante a vós outros que estáis firmes em um só espírito, como uma só alma, lutando juntos pela fé evangélica. Veja que no verso 27 ele fala de lutar junto, no verso 28 ele fala dos adversários, no verso 30 ele fala de um combate que também é o seu. Paulo estava inclusive preso por causa desse combate. Paulo, quando escreve a carta aos Filipenses, ele está preso por causa do evangelho. Isso fica claro no capítulo mesmo, no verso 12 em diante. Então, essa palavra lutando, né, lutando juntos, ela referia-se aos combates que ocorriam nos jogos gregos, nos jogos atléticos da Grécia Antiga, que era uma luta que consistia numa luta com armas, com punhal, muitas vezes com rede, né? Então, a ideia é de um combate onde há muito esforço sob forte oposição. E este combate é muito claro, é um combate de natureza espiritual e é um combate pela fé evangélica. E não devemos entender aqui evangélica nesse sentido genérico hoje e diluído, né? E desconfigurado que nós usamos em geral. Mas aqui ele está falando que este combate é um combate pela fé que é propagada, que é proclamada no evangelho de Jesus Cristo. Então, é um combate de natureza espiritual e é um combate de natureza teológica. Porque é um combate para que o evangelho de Jesus Cristo seja propagado em sua plena pureza. Então, aqui já está claramente colocado, desde o início, por Paulo, a natureza do combate cristão. É um combate pela fé evangélica, isto é, pelo conteúdo da fé, pelo ensino acerca do evangelho. Falando aqui do corpo de fé, a mensagem conforme foi transmitida pelos apóstolos e registrada nas Escrituras. E esta vida digna do Evangelho consiste, então, nesse combate, nessa batalha, né? Ele usa, no verso 30, outra palavra, que é a palavra traduzida por combate, que também traduz a ideia de uma luta ou mesmo de uma corrida, e que também é retirado das competições atléticas do primeiro século e era usada para descrever a luta entre gladiadores. Num grande esforço, onde eles tinham que ter garra na competição. Então, nós já lemos no início do nosso texto, no nosso culto, que o nosso combate é espiritual e não físico. Nós lutamos contra forças espirituais do mal, mas cuidado. Esse não é um combate de natureza mística. Sim, há uma ação sobrenatural, mas esse combate é um combate pelo conteúdo da fé, pela vivência da fé verdadeira do Evangelho. Então, esse combate por Cristo tem algumas características que a palavra de Deus nos ordena aqui. Em primeiro lugar, um combate destemido. Deve ser um combate destemido. Ele diz assim, que nós devemos estar juntos lutando com uma só alma pela fé evangélica. E no verso 28, e que em nada ele está dizendo, eu quero ouvir. Ele diz, para que eu ouça de vocês, primeiro que vocês estão combatendo juntos, ainda vamos falar sobre isso. Mas ele diz, eu quero também ouvir de vocês que vocês não estão apavorados por causa da perseguição, por causa dos embates que vocês têm, por causa tanto do combate interno, que é o combate da igreja pela sua pureza doutrinária, como o combate externo, a igreja diante do mundo, pregando o evangelho, diante das mensagens que o mundo prega, do que seria a vida ideal. Então ele está dizendo, vocês não devem estar intimidados pelos adversários. Existem adversários, mas vocês não devem estar apavorados. É esta a palavra que Paulo usa aqui, traduzida por intimidados. E ele coloca duas razões porque o nosso combate deve ser destemido, quer dizer, sem temor, que nós não devemos temer. Primeiro, é porque a oposição dos inimigos, ela é evidência da nossa salvação e da perdição do mundo. Então, essa é a primeira razão, porque nós não devemos ter medo, mesmo que se nós formos perseguidos, pressionados, né, de alguma maneira banidos, até às vezes da vida social, por causa da nossa atitude de fidelidade ao Senhor. Ele diz isso claramente no verso 28, que nada estáis intimidados pelos adversários, pois o que é para eles prova evidente de perdição é para vós outros de salvação, e isto da parte de Deus. O que ele está dizendo é, o fato de o mundo se opor a esta mensagem do Evangelho e a esta vida que pratica o Evangelho, significa exatamente que o mundo está perdido, porque ele se opõe a Deus. E significa que você está salvo. Veja que a vida cristã, uma vida de santidade, não é para que eu conquiste a salvação. Mas esta vida de santidade, ela é uma evidência de que eu já fui salvo. Então, por isso, eu não devo temer. Quando o mundo me persegue, quando de alguma maneira eu sou pressionado, eu sou oprimido, quando de alguma maneira eu sou prejudicado por causa da minha fidelidade ao Evangelho, eu devo ver nisso uma evidência de que a graça de Deus está sobre mim e de que o juízo de Deus está sobre o mundo. Por isso, meu combate deve ser destemido. Mas há uma segunda razão por que ele deve ser destemido. Está no verso 29. É porque sofrer por Cristo é graça. É um favor imerecido. Olha o que ele diz no verso 29. Porque vos foi concedida a graça de padecerdes por Cristo Jesus e não somente de crerdes nele. Veja, quando ele diz não somente de crerdes nele, ele está já assumindo que crer em Cristo já é uma graça. Nós lemos em Efésios capítulo 2, verso 8, porque pela graça sois salvos mediante a fé. E isto, incluindo toda a graça, não vem de vós, é dom de Deus. Não de obras para que ninguém se glorie. Quando Paulo diz lá em Efésios, isto não vem de vós, ele está se referindo a tudo aquilo que a graça inclui, até mesmo a fé. Só que crer em Cristo não é a única graça que nós recebemos. Não é o único presente imerecido. Há um presente que a igreja evangélica, de um modo geral, tem desprezado, que ela tem esquecido. Esse presente é, essa graça é sofrer por causa de Cristo. Por causa de quem nós estamos sofrendo, torna o sofrimento uma graça. É o que Paulo está dizendo. É graça. E Paulo sabia o que era isso. Ele estava preso. Ele estava ali e depois ele seria solto, mas no final da vida ele morreu preso. Ele foi condenado. E ele foi condenado e ele morreu, possivelmente sob o governo de Nero. O que seria talvez a primeira perseguição do Império Romano sobre os cristãos, contra os cristãos. Então ele está dizendo, este é um combate, e sofrer afrontas, sofrer dores, angústias por causa disso, é graça padecer por aquele que morreu por mim. Então, este combate por Cristo é um combate destemido. Em segundo lugar, este combate em Cristo, este combate pela fé, né? Então, desculpem aqui, só reorganizando, este combate que nós temos como igreja é um combate pela fé cristã. Esse seria o primeiro ponto, aqui só corrigindo. O combate cristão da igreja militante é um combate pela fé, pela pureza do evangelho, por uma pregação de um evangelho puro e por uma vida prática que reflita, que encarne a verdade do evangelho, tal como ele está nas escrituras apostólicas. Segundo lugar, esse combate que a igreja tem que travar é um combate destemido. Terceiro lugar, este combate por Cristo envolve uma resistência. A igreja é a única que pode dizer, só que ela não diz se fere minha existência. Porque ela não vive numa crise existencial. Ela não vive para si mesma. Ela vive para Cristo. Ela diz, se não glorifica a Deus, se ofende ao meu Deus, serei resistência. É diferente. Mas é, de fato, o grupo na terra, a comunidade na terra que resiste. Então, esse combate envolve uma resistência pela verdade do Evangelho. Quando ele diz aqui, no verso 27, que eu ouça no tocante a vós outros, que estáis firmes em um só espírito, ele usa novamente uma palavra militar. É a palavra que descrevia o soldado que mesmo sob fogo cerrado não recua. Não abre mão
3: da área que ele já conquistou, do terreno que conquistou. Você sabe que quando o exército ele ataca, ele faz o inimigo recuar, e quando ele faz o inimigo recuar, a primeira coisa que ele faz é cavar uma trincheira. E por que que ele cava uma trincheira? Quem aqui serviu e viu alguma coisa sobre isso sabe disso. Por que que ele cava uma trincheira? Porque ele não pode mais recuar, ele tem que avançar, ele tem que ganhar terreno. E, queridos, é a igreja que avança. Quando a Bíblia diz que as portas do inferno não prevalecerão contra a igreja, a ideia é de que a igreja, o povo eleito de Deus, vai avançando, e a morte, porque ali o inferno traduz a palavra Hades, o reino dos mortos, as portas da morte não prevalecerão contra a igreja de Cristo. Todos os eleitos por Deus hão de ser salvos. A igreja vai avançar até completar o número dos eleitos. Só que, porque nós cremos nisso, a Bíblia diz, quando vocês avançarem, mantenham o posto, mantenham a firmeza. É interessante que essa palavra firme, e aqui eu falo por causa da semelhança com o português, a palavra esticô, parecido com a nossa palavra estaca. A ideia de você colocar, cavar, enfiar alguma coisa, uma estaca, e ela fica ali firme. Por isso que o nome é estaca. Então ele está dizendo, manter o terreno, a posição. É a determinação do soldado que não arreda um só passo do seu posto. Aconteça o que acontecer. Ele está dizendo, este é um combate que envolve, que implica uma resistência. É muito triste, irmãos, quando o crente recua. Diante de tentações, quando o crente resolve dar um tempo. Relacionamento com Cristo não é namoro, não. É casamento. Não se dá um tempo de casamento. E quando você se engaja nessa batalha, você deve só avançar, você não deve recuar. Em quarto lugar, esse combate da igreja militante é um combate em equipe. Soldado cristão não luta sozinho. Quando ele está dizendo, observe, essa é a maior ênfase de Paulo no texto. Que estáis firmes em um só espírito. Quem serviu o exército sabe disso. Você já viu, eu servi a aeronáutica. Quando um do pelotão errava, todos pagavam. Por que eles fazem isso? Para torturar você? Não. Para você entender que o erro de um prejudica todos. Para você entender que tem que ter unidade. Se não tiver unidade, o exército vai perder. Deus, o Senhor Jesus disse, toda casa, todo reino dividido contra si mesmo, ele não permanecerá, ele ruirá. E toda casa cairá. Então, o que o apóstolo Paulo está dizendo, olha, vocês têm que lutar juntos. Não se luta sozinho. Ele continua ainda, ele diz, lá no capítulo 2, verso 1, se há, pois, alguma exortação em Cristo, alguma consolação de amor, alguma comunhão do Espírito, se há entranhados afetos e misericórdias, completai a minha alegria, de modo que penseis a mesma coisa, tenhais o mesmo amor, sejais unido de alma, tendo o mesmo sentimento. Nós não estamos lutando sozinhos. Nós vivemos num mundo individualista. O indivíduo se colocou no centro. Quando nós estudarmos a questão do indivíduo, nós vamos ver isso. O indivíduo ganhou proeminência, inclusive sobre o grupo. Mas a visão cristã da vida é uma visão de grupo, irmãos. Não é possível crescer, não é possível lutar sozinho. Então, o crente que se isola da igreja é um soldado que vai ser abatido. É um soldado para ser abatido. Ele precisa estar unido. E é o que Paulo mais enfatiza neste texto. Estar juntos. É interessante. Eu gosto muito de uma cena do filme Troia. Eu não sei quantos assistiram aqui. Quando Aquiles, chefiando aquele grupo de soldados, né, os mirmidões, como que eles avançam sobre Troia. Não sei se vocês já viram. Existe uma chuva de flechas, né? Uma chuva de dardos, que era comum os a defesa ficava em cima da cidade a ser invadida, no caso ali Troia, ela ficava em cima da muralha e eles jogavam a chuva, era uma chuva mesmo de dardos. Quando a Bíblia fala dos dardos inflamados do maligno, é esse o contexto que Paulo tem em mente. A guerra, eles lançavam uma chuva. Por quê? Porque a chuva de dardos, ela não só tinha o objetivo de matar, claro que também matar, mas era para desnortear o inimigo, porque vem de todas as direções. Por causa das leis da física, né? Vem de todas as direções. É uma chuva mesmo. Então, se você não fica debaixo de um escudo, às vezes um escudo só não é suficiente. Porque a muralha é larga, é muito extensa. Então, vem daqui, vem daqui, vem daqui. É tipo uma chuva mesmo. Vem inclinado, vem reto, vem quase na horizontal. Então, eu não sei se vocês que assistiram o filme perceberam. O que Aquiles faziam? Quando vinha o dardo, eles juntavam aquele pelotão e encaixavam os escudos e faziam uma espécie de guarda-chuva. Ficava uma coisa assim arredondada. E aí, acabava a chuva, naquele intervalo que o flecheiro ia pegar a flecha na aljava, o dardo na aljava, eles corriam. E aí paravam, corriam e paravam. Era assim que o exército avançava, junto. Um protegendo o outro. É muito triste quando o crente olha para a igreja como um inimigo, olha para a igreja como um obstáculo. É muito preocupante quando o crente começa a olhar para a igreja e não consegue mais ver a graça de Deus. Ele só vê pecado, ele só vê problema, ele só vê pessoas sem amor, ele só vê pessoas hipócritas. Quando você começar a ver isso, pode ter certeza, o seu coração foi contaminado, você é um soldado a ser abatido. E se tiver alguém aqui que tem essa sensação e começa a querer se afastar, eu digo para você, se você não se arrepender do seu pecado, você é um soldado a ser abatido. Porque o combate cristão é um combate em equipe. E é claro, meus queridos, que para combater em equipe, algumas atitudes são necessárias. Então, tendo falado da natureza do combate, então eu quero falar das atitudes que ele exige. Para que esse combate se dê em uma unidade, e a gente usa o termo ordem unida, né? Quando a gente vai fazer marchar e coisas desse tipo, a gente chama de ordem unida. Para que mantenhamos a ordem unida, existem algumas atitudes que são necessárias. Primeiro, essa ordem unida no combate, ela requer que nós encontremos motivação em Cristo. Isso é tão, tão tremendo que Paulo fala. Não é no outro que você encontra motivação, em último lugar. É claro que nós motivamos uns aos outros, mas essa motivação acontece por causa de Cristo em nós. Não é por nós mesmos. Portanto, nós vamos nos decepcionar. Olha o que ele diz. Se há, pois, alguma exortação, isso quer dizer, algum encorajamento em Cristo, se há alguma consolação de amor, alguma comunhão do Espírito. Veja, do Espírito aqui quer dizer que o Espírito é que produz essa comunhão. E a pergunta é, existe consolo em Cristo entre nós? Existe consolo do amor de Deus? Existe comunhão do Espírito? O Espírito está em nós? Esta é a motivação. Ele diz, se há entranhados, vem como consequência disso, entranhados afetos e misericórdia. Aí ele está falando de afetuosidade, que vem dessa motivação em Cristo. Então nós temos que estar unidos em pensamento, amando com o mesmo amor, lutando com a mesma garra, perseguindo os mesmos objetivos. Então, esta é a primeira atitude, que nós encontremos motivação em Cristo, que nós encontremos consolo no amor de Deus que flui entre nós, que nós encontremos consolo na comunhão do Espírito. E o que vai se expressar na afetuosidade da igreja. Uma segunda atitude que também está ligada e que é necessária como meio para esta unidade é, de fato, a humildade. Por isso, no verso 3, ele diz, nada façais por partidarismo ou vanglória. E a palavra partidarismo aqui, ela traduz a ideia de uma ambição egoísta. Era uma palavra que denotava a perseguição de trabalho, cargo político, por meio de intrigas, por meio de desonestos, a disputa por posições, as intrigas pelo espaço e o poder. Uma ambição que não objetiva o serviço, mas as vantagens do serviço. O que ele está dizendo é que não deve haver partidos na igreja. É isso que ele está dizendo. Ele está dizendo que eu não devo favorecer a um ou a outro por causa da afinidade que eu tenho. E que eu não devo querer agir apenas para favorecer a minha pessoa. Agora, uma coisa muito importante aqui, queridos. Grupos de afinidade não são sinônimo de partidarismo. Eu preciso dizer isso porque muitos crentes, errada e pecaminosamente, confundem grupo de afinidade com partidarismo. E normalmente os crentes que fazem isso, eles já estão agindo com partidarismo. Eles projetam nos outros aquilo que eles veem em si mesmos. Nós temos grupo e sempre teremos grupo de afinidade. Você chega na igreja, você vai ter, ideal que você tenha comunhão com todo mundo, mas você não vai ser amigo íntimo de todo mundo, você não vai abrir o seu coração com todo mundo, você vai descobrir pessoas com quem você tem algumas coisas em comum, às vezes você nem sabe por que e se aproxima delas. Nem sempre esses grupos de afinidade, ou essa afinidade que nós temos muitas vezes, ela é levada pelos nossos sentimentos, e às vezes até a gente escolhe pessoas erradas. Então, o que é o partidarismo? É quando essa afinidade começa a entrar num ritmo de idolatria, de tal maneira que se a pessoa do seu partido ou do seu grupo ela cometeu um erro, você a defende e você tenta encobrir os erros. Aí já é partidarismo. Mas se você mesmo confronta, aí não é partidarismo, é grupo de afinidade. E preste bem atenção. Frequentemente, aquele que acusa o outro de partidarismo está cometendo partidarismo. Ele está se sentindo fora, ele está sentindo o grupo dele ou uma pessoa que ele ama fora, e ele acusa o outro. Então nós precisamos ter muito cuidado. O apóstolo Paulo está dizendo aqui que nós não devemos comprometer a unidade por causa de gostos, de amizades pessoais. Comprometer a comunidade. Então, se você tem uma briga, se você tem um problema, se você tem um conflito com uma, duas ou três pessoas que você acha que é um grupinho na igreja, ou essa palavra que o diabo inventou, panelinha. Não, o diabo, na verdade, se apropriou, porque quem inventou foi Deus, né? Ele que inventou a linguagem. Panelinha, você acha que tem, e você começa a se afastar de toda a igreja, é você que está na panelinha, pode ter certeza. Porque se é um grupo e isso te leva a afastar-se da igreja, perder o gosto pela comunhão cristã por causa de um grupo, é você que está na panelinha. Então, antes de ver, sempre procure examinar a si mesmo. Porque a igreja é o povo do Senhor. Então nós não devemos agir por partidarismo, mas por humildade. E qual é a essência da humildade? Ele diz, considerando uns aos outros superiores a si mesmo. Aí é muito interessante, porque no exército de Deus só tem um general. Todo o resto é soldado. E mais do que isso, ele está dizendo que eu tenho que tratar o meu companheiro de batalha como superior a mim, e não inferior. E como é que eu faço isso na prática? Nada façais, ele diz aqui, não tenha cada um em vista o que é propriamente seu, senão cada qual o que é dos outros. Aqui é o parâmetro para você saber se é o outro ou se é você que está agindo com partidarismo. Porque se você está agindo para defender o que é seu, seja o seu amigo, ou o seu irmão mais chegado, ou alguém que você gosta, ou o seu filho, você está agindo pelo que é seu. Então isso é partidarismo. E isso é falta de humildade. É você agir tendo em vista o que é do outro, o interesse do outro para a edificação. Essa é a atitude do soldado. Não é partidarismo nem vanglória, que é uma glória vazia, que é uma vaidade. e evitar agir em interesse próprio. E aí, meus irmãos, eu concluo dizendo que isso é muito, muito interessante, é a coisa mais maravilhosa e a verdade mais tremenda deste texto. É que eu só preciso olhar para uma pessoa. Eu não preciso olhar para o outro que está falhando, que cometeu pecado, que está me tratando como eu acho que deveria ser tratado, e não estou sendo tratado. Eu devo olhar para o meu general. Olha o que Paulo faz. Ele termina dizendo: tende em vós o mesmo sentimento que houve também em Cristo Jesus. Qual foi o sentimento, irmãos? Nenhum de nós aqui tinha coisa alguma para reivindicar de Deus. Nós éramos inimigos de Deus. Deus era o ofendido. Nós os ofensores. Nós estabelecemos a inimizade. Não havia coisa alguma em nós para Deus nos favorecer. Já o Filho de Deus, por ser Deus perfeito e viver com o Pai um amor perfeito, ele tinha o todo o direito de ocupar a posição que ele ocupa, como Deus. Mas ele não se apegou a isso, preste atenção, ele tinha direito. Irmão, você acha que tem direito? E os seus direitos, de alguma maneira, estão sendo desrespeitados por algum irmão ou pela igreja? Você acha que tem, mas você não tem todo o direito que você acha que tem, você pode ainda estar errado. Mas se tem alguém que tinha certeza dos seus direitos, era Cristo. Ele tinha todo o direito do louvor, da glória, da honra e de nos condenar. Mas o que o nosso general fez? Tendo todo o direito, numa posição em que ele poderia nos esmagar, ele não julgou isso como usurpação. E a palavra aqui é a mesma palavra usada para o despojo de guerra, que quando o soldado conquista, ele acha e ele pega e ele saqueia o tesouro do inimigo. Então, esse general, ele nos viu ali, derrotados pelo pecado. E ele, sendo Deus, não se aproveitou da sua divindade, mas ele se esvaziou. E ele se fez homem. E ele, no braço, como homem, foi obediente até a morte. E morte de cruz. Que guerreiro. Que guerreiro, querido. Eu não sei você, mas o meu coração se enche de comoção ao perceber que Deus em Cristo se casou com a matéria para sempre e sofreu em nosso lugar a ira do Pai. Ele foi obediente até a morte. Essa é a atitude do soldado. Então, quando você achar que o outro está pisando em cima dos seus direitos, que o outro está indo longe demais, lembre-se disso. O general nos disse como é que temos que fazer. Ele se esvaziou, assumiu forma de escravo, e ele foi obediente até a morte, e não foi qualquer morte, foi morte de cruz. A pior forma de morte que o Império Romano tinha. E o que aconteceu com o general? No braço ele conquistou a vitória. Deus o exaltou sobremaneira. Aleluia. E ele recebeu um nome, Jesus, o homem, recebeu um nome que é verdadeiramente Deus, mas é como homem, porque como Deus ele não precisa receber coisa alguma, ele é autossuficiente. Quando ele fala que Deus o exaltou sobremaneira, a ideia aqui é que colocou numa posição que ele jamais esteve como homem. É isso que ele quer dizer. E esse general agora não é mais aquele Jesus crucificado, ele é um rei poderoso que está colocando todos os inimigos debaixo dos seus pés, que luta nossas lutas. E diante de quem todo joelho se dobrará diante de um homem. Jesus Cristo, o nosso general. E vai se curvar e dizer: Kyrios Christos. Aqueles que diziam no Império Romano Kyrios Kaiser, Senhor César, vão dizer, Kyrios Christos, este é o único soberano sobre céus e terra. É a ele que devemos seguir. Mas qual é o caminho? A cruz. A autoanulação, a autonegação, a crucificação do eu. Este é o nosso combate, queridos. Este é o combate que nós somos chamados a travar. Então nós vamos entender que este combate é, antes de tudo, conosco mesmo. A nossa mente é a primeira que deve ser tomada cativa à obediência de Cristo, para que, tendo uma mentalidade cristã, nós possamos combater, conforme a palavra de Deus nos diz. Vamos curvar nossa cabeça e vamos orar ao Senhor.
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1: Muito bem, chegamos ao final do nosso programa Palavra da Verdade. Espero que a Palavra de Deus de fato encontre guarida no seu coração. E se você quiser nos visitar ali na Lourival Silva com Horácio Mardel de Magalhães, Terceira Igreja Presbiteriana de Boa Vista, você será muito bem recebido. Às 8h30 da manhã temos o culto matutino e às 18h30 o culto noturno. A igreja fica bem perto da Praça Mané Garrincha, a rua Lourival Silva é a rua de trás da praça. Então, até lá, se você quiser estar conosco. Vamos orar. Senhor nosso Deus, louvamos o Teu nome por mais uma oportunidade de pregarmos a Tua palavra através desse veículo, Senhor. Louvamos o Teu nome porque sabemos que a Tua palavra não voltará para si vazia. E rogamos que com poder o Espírito Santo a use para a salvação dos perdidos, para a santificação dos crentes, para a correção das deficiências da fé, para a renovação, ó Deus, da fidelidade dos crentes ao Senhor e renovação da sua fé em Ti. Em nome de Jesus nós oramos e agradecemos. Amém. Até a próxima semana, se o Senhor Deus assim permitir, e tenha amanhã um excelente dia do Senhor.
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nosso sábado entre parentes começou! Comigo, Daiane De Paula. E claro, com você também, meu amigo, meu irmão, meu parente! É isso aí, hoje, 29 de agosto, pessoal! Eita, olha que até o mês de agosto tá passando rápido. O mês de agosto costuma ser um mês mais longo, né? Mais demorado, sem nenhum feriado. Mas dessa vez, a minha sensação é que até ele passou rápido. Que esse sábado, pessoal, seja um sábado maravilhoso. Que seja um sábado abençoado para todos nós. Vamos começar assim, com muita alegria, com muita motivação e com muitos agradecimentos ao nosso Deus. Ele que nos concedeu mais um dia de vida, mais um fôlego de vida e mais uma oportunidade para nós sermos cada vez melhores, pessoas melhores, servos melhores, filhos melhores, amigos melhores, e vamos com tudo. Quero agradecer aos meus amigos, taxistas, lotações, motoristas de aplicativos que já estão na escuta do programa. São eles que marcam presença todo sábado e que nos dão essa carona 0800 por Boa Vista. Muito obrigada. Meus agradecimentos àqueles que estão em casa, tomando cafezinho, ou então já fazendo almoço, as coisas de casa já. Eu sei que tem muita gente com panela no fogão. A minha avó é desse jeito, pessoal. Cedinho, já tem panela já no fogo, 11 horas. O almoço já fica pronto. Meu bom dia pra você, viu? Está fazendo aí as coisas da casa, tá lavando, tá passando. Porque sábado é dia de colocar tudo em ordem, colocar a casa em ordem. E o rádio, claro, sempre ligado, né? Na cozinha, na sala, o rádio sendo a companhia do dia a dia. E a gente fica muito agradecido. Meu bom dia especial também àqueles que nos escutam pela Rádiosnet. É isso mesmo. Pelo site da Aparente, você tem acesso à nossa rádio, não importa onde você estiver. Então, você pode estar em qualquer lugar de Roraima, do Brasil, do mundo, tendo internet, você tem acesso aqui à nossa rádio Aparente. E nós temos muitos amigos, parceiros, que nos escutam em vários interiores aqui de Roraima, Roraimópolis, Caracaraí, São João do Anauá, São Luís da Baliza. É isso mesmo. Olha, quero agradecer a todos vocês. Muito obrigada pela companhia, viu? Que esse sábado seja um sábado abençoado. E claro, para começarmos, nada melhor do que o nosso momento de adoração, nosso momento de louvor. Então, por isso, fique aqui com a playlist do Entre Parentes e daqui a pouquinho eu estou de volta. Som na caixa, Carlin Pita!

10 horas e 23 minutinhos. E seguimos aqui com o nosso momento de adoração, de louvor, de exaltação ao nosso Deus. E quero agradecer, né? Já temos muitos ouvintes aqui também na nossa companhia.

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1: É isso aí, pessoal. 10 horas e 24 minutos. E na minha companhia, olha, a nossa querida irmã Silvânia. Já marcando presença aqui hoje. Eita, Glória! Um bom dia, irmã Silvânia!
2: Bom dia, a paz do Senhor, minha princesinha Daiane. Como é que você está, minha linda? Aqui estamos todos bem, graças a Deus.
1: Graças
2: e ligada à programação
1: Deus.
2: Da Parente FM. A rádio que toca a família. Um alô aqui para meu esposo, Francisco Rodrigues, que está em casa hoje. E as meninas Carla Pita, Érica Pita. E também para a Jaqueline Parente e família. Um alô também para o mundo da campeã informática, toda a sua equipe, toda a sua família. Alô, Pedrinho Daniel, aquele abraço, meu garoto. Má Messias Neto, né, um abraço para ele. O irmão Antônio Diniz, lá em Entre Rios. Não mais ele ia participar, mas falou, ele está escutando a Pai de Fêmea, escutando. A todas as lotações, todos. E a Abreu Solida de Roseni, a irmã Terezinha, Osilda, Osanete. Alô, Rui Silva, aquele abraço, meu garoto. Os demais ouvintes, receba meu alô, meu abraço com o pastor Paulo, a Estela Aparecida. Irmão, tá para nós hoje ouvir aí. Fernandinho.
1: Eita!
2: Santo pra sempre, vai para meu esposo, tá bom?
1: Que bênção!
2: E também quero parabenizar a minha filha Francivânia, que hoje completa mais uma primavera. E ontem foi a minha irmã de sangue, Sivaneide, tá? Sivaneide também completou mais um aninho ontem, tá bom? Um forte abraço, e um bom final de semana, fiquem todos com Deus, porque eu fui!
1: Eita, que o mês de agosto é cheio de aniversários, né? Melhor mês do ano mesmo. Eu faço em agosto também. Hoje, olha, aniversário da filha da nossa irmã Silvânia. Isso mesmo. E ontem foi aniversário da irmã dela.

0: Em nome da Rádio Parente, em nome da nossa querida irmã Silvânia também, queremos mandar esses parabéns. Isso mesmo, a filha da irmã Silvânia e ontem a irmã da irmã Silvânia completaram mais um aninho de vida, gente. Olha que bênção. Que esse ano, esse novo ciclo, seja de muita saúde, de muitas felicidades, de muitas bênçãos dos céus na vida de cada uma de vocês. Em nome da irmã Silvânia aqui, olha, parabenizando a gente também aqui do Entre Parentes, estende esses parabéns. Que Deus abençoe mais e mais a vida de cada uma de vocês. Um grande abraço, irmã Silvânia, um grande abraço ao nosso irmão Francisco Rodrigues também, olha, que tá nos ouvindo em casa hoje. Acho que vai marcar presença aqui também, mas olha, o nosso alô especial ao senhor também, viu, irmão Francisco? Vocês dois são um casal nota mil aqui e a gente fica muito feliz de ter vocês dois aqui com a gente. Um grande beijo, beijo, irmã Silvânia. E na minha companhia também, a irmã de Jesus, em ligação aqui com a gente, a paz do Senhor. Tudo bem, irmã de Jesus? Opa, eu não tô ouvindo muito aqui.
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0: ouvindo. Eita, irmã de Jesus, eu tô ouvindo bem baixinho, irmã de Jesus. Eita, será que é aqui só eu? Eita, eu não tô ouvindo muito, irmã de Jesus.
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0: Falei um pouquinho mais alto, irmã de Jesus. Tá saindo baixinho aqui pra mim, mas eu tô lhe escutando.
1: Deus lhe abençoe.
0: Amém. Agora, irmã de Jesus, tava saindo bem baixinho o seu áudio antes. Mas agora eu lhe escutei. Ah, desligou a ligação. Saiu a ligação. Mas eu escutei, irmã de Jesus, bem baixinho. Bem baixinho, bem baixinho. Mas ó, irmã de Jesus, saiba que a senhora é muito especial pra gente também. A gente fica muito feliz de tê-la aqui conosco em cada sábado, em cada programa, de receber sua ligação, seus áudios. A senhora já faz parte aqui do nosso programa, da nossa família parente, já faz parte da parentada aqui toda. A senhora é muito especial pra mim, viu? Eu amo ter a senhora aqui no programa e amo saber que a senhora também gosta, né? Eu consegui escutar um pouquinho no áudio, mas eu fico muito grata. Irmã de Jesus, que Deus possa abençoar a sua vida mais e mais e pode contar conosco todos os sábados, pode ligar, pode mandar mensagem, estamos aqui, viu? Um grande beijo na senhora, muito obrigada pela ligação e vamos que vamos juntas nesse sábado, nesse programa abençoado, em nome de Jesus. E olha, o nosso irmão Francisco apareceu aqui também marcando presença. A irmã Silvânia já mandou a participação e agora o nosso querido irmão Francisco também, marcando presença aqui hoje.
2: Bom dia, irmã Daiane, né?
0: Bom dia!
2: Mais uma vez, né? Esse sábado maravilhoso, né? Hoje estamos ouvindo ao vivo, né? Aquele dia chegou um pouco mais tarde, não deu para muito participar, mas hoje estou participando. Né? E que Deus é maravilhoso, né? Que Deus abençoe você, toda a sua família, tá? Toda aí da Rádio Parente, né? Toda a minha família, irmã Silvana, né? E toda a minha família, que Deus abençoe, né? Cada um de nós. E também o Beira Sueli, a irmã Nadia, o pastor Paulo, né? A irmã Terezinha, né? E também todos os taxistas, todos os hospitais, né? todo o estado de Roraima, né, em Boa Vista, né, em Brasil, que está ouvindo esse programa, que Deus abençoe a cada um, né, e que sempre venha buscar um Deus que dá a oportunidade para nós, né, de morar com ele na glória, né, e fazendo tudo por nós, né, que ele já fez, deu seu filho, né, irmã, por todos nós, né, que Deus abençoe, né, e, irmã, porque também a minha filha vai completar ano amanhã, entendeu? Aí a irmã dela, que foi onde que completou o ano, tá bom? Mas amanhã você não vai estar, tá aí, tá tão comemorando hoje, para... né? Tá amanhã, mas que Deus abençoe.
0: Final de semana, né? De amanhã festa. Pertence ao
2: Senhor, né? Mas a gente tá, né? Então, que Deus abençoe a cada um de nós, né? Se a senhora puder botar um louvor, bote aí, né? Com o Fernandinho, né? Pela manhã te buscarei, né? E que sempre a gente venha participar, tá, irmã? E que Deus abençoe, hoje nós participando, né? Tá perdoado o dia que a senhora não veio, né? Assim,
0: ai, que bom, vinha,
2: mas
0: que
2: não,
0: bom.
2: Sabe, mas não deu pra gente, né? Porque eu também já tinha chegado tarde também, né? E hoje eu estou aqui, né? Fui ali fazer um serviço, mas já tô em casa, graças a Deus, né? Que Deus abençoe a casa, tá, irmã? Em nome do Senhor Jesus, todos nós.
0: Ô, irmão Francisco, hoje o sábado, então, é em casa, é em família, é curtindo aí a irmã Silvânia, as programações do dia também. Eita, bênção, que bom, viu, irmão Francisco? Que Deus possa abençoar o sábado de vocês. Muito obrigada pela companhia e por escolher aqui a nossa companhia também, né? Por nós termos essa troca aqui. Um grande beijo, irmão Francisco. E agora também, olha, participando, o nosso querido irmão Moisés mandou áudio pra gente também.
3: Oi, bom dia, irmã Daiane. Quem tá falando aqui é a Carla. Eu já tô ligadinha no seu programa, que eu amo muito. Hoje é aniversário do meu irmão chamado Kaique. Hoje ele está fazendo 26 anos. E também eu queria pedir para a senhora botar o louvor desejado da minha alma.
0: Eita, Kaila participando e temos mais um aniversariante hoje, o Kaique, fazendo 26 aninhos. Essa é a família do nosso irmão Moisés, pessoal. Deus possa abençoar a vida desse jovem Kaique, 26 aninhos, que possa crescer na graça, no conhecimento de Deus, com muita saúde, muitas felicidades e muitos sonhos realizados, viu, Kaique? Em nome do Senhor Jesus, que sua vida seja maravilhosa, repleta de conquistas, de prosperidade. É o nosso desejo aqui da Rádio Parente e do programa Entre Parentes para sua vida. A sua irmãzinha, olha, desejou aniversário em nome da Kaila, em nome do irmão Moisés. A gente estende essas felicitações ao nosso irmão Kaique. Um grande beijo! E um beijo, princesa Kaila também, né? Que mandou aqui o áudio, a nossa futura radialista aqui da Rádio Parente. É isso mesmo, são os nossos ouvintes aqui, mirins, e nossos participantes também. No futuro eles vão estar aqui com a gente, participando daqui, olha, do lado daqui. Um grande beijo, Kaila, um beijo da tia Dai, um grande abraço em toda a família de vocês. Viu? Fiquei feliz demais com a sua participação, Kaila. Beijo! E na minha companhia também, olha, a nossa irmã Lourdes Santos. Isso mesmo. Ela disse assim, olha, a paz do Senhor, um bom final de semana para todos nós. Já estou aqui ouvindo. Grande beijo, irmã Lourdes Santos. A nossa irmã Lourdes, que é, olha, ouvinte assídua de todos os dias do Pode Crer. E aqui também do Entre Parentes, a gente fica muito feliz, irmã Lourdes, de ter a sua companhia, o seu incentivo e que Deus possa abençoar mais e mais a vida da senhora, viu? Um grande beijo, muito obrigada pela companhia. E na minha companhia também, a nossa querida irmã Terezinha mandou áudio também pra gente. Olha que bênção!
4: Minha princesinha, Daiane, já estava lhe esperando, minha princesa. Quero lhe desejar um final de semana abençoado, minha princesa. Para você, para o Luiz Gustavo, para o meu querido pastor Alexandre, para sua linda mamãe, para o meu querido e amigo Dedê, para a esposa dele, para minhas amigas Carly Pita, Érica Pita, irmã Silvana, irmã Edna, irmã Roseli, Rosinete, Jaqueline Parente, para o meu príncipe Arthur, para a irmã Lani, para sua avó, para todas minhas amigas e amigos ouvintes da Rádio Parente. Eu desejo a cada amiga, cada amigo, um final de semana abençoado. Minha princesa, na marcha para Jesus esse ano, eu quero lhe dar um abraço de novo.
0: Ah,
4: toda
0: eu
4: sua
0: quero,
4: família.
0: Irmã Terezinha.
4: Vai fazer um ano que Deus me presenteou de conhecer essa família tão linda, que se chama a família do pastor Alexandre. Deus me deu a maior alegria de ter conhecido, de ter abraçado todos vocês. Só faltou a esposa do irmão Dedê.
0: E esse
4: mas
0: ano,
4: eu vou conhecer
0: esse ano,
4: em nome de Jesus.
0: Amém.
4: E esse ano já tem um propósito. Eu vou conhecer minha querida amiga irmã Edna. A gente já combinou de se encontrar na Marcha para Jesus. Beijo, princesa. Lhe amo.
0: Lhe amo, irmã Terezinha.
4: Posso esquecer também a irmã Carme Lúcia, senão ela puxa minha orelha.
0: Oi, irmã Terezinha, muito obrigada, irmã Terezinha, por esses áudios maravilhosos, pela participação. Esse ano a gente vai se encontrar de novo na Marcha para Jesus. Você vai conhecer a Ellen, só faltou ela, né? Até o Luiz Gustavo estava presente também. A irmã Terezinha conheceu toda a família. E esse ano que faltava a Ellen, esse ano vai conhecer também. E o Danielzinho, né? Que tá na barriga aí da Ellen, o nosso futuro membro da família de Paula. É isso mesmo, irmã Terezinha, por favor. Eu quero esse encontro na Marcha para Jesus. Quero esse encontro com a missionária Edna também. Por favor, olha, não esqueçam da gente na hora de se encontrarem. Um grande beijo, irmã Terezinha. A irmã Terezinha também mandou alô pra minha avó, né, pessoal? E olha, eu quero também aqui mandar um beijo pra vovó. A vovó que mora em Belém do Pará. Hoje ela já me mandou mensagem, pessoal. Antes de começar o programa, eu já tinha áudio dela me cobrando já pra acordar, pra levantar, pra vir aqui pro programa, porque ela ama nos escutar, ela nos incentiva. E eu sei que isso faz toda a diferença. A gente consegue sentir o amor dela, mesmo de longe mesmo, a gente sente. E eu fico muito feliz por todo esse amor que ela nos cobre aqui, né? Eu, Daiane, a netinha dela, a Vitória agora que está por aqui, o Matheus também, que já vai casar, né? Essa semana. E a gente consegue sentir esse amor que ela tem por todos nós. Então, um beijo, vó Leila de Paula, que está em Belém. Um beijo também a minha avó Antônia, que está aqui em Roraima, Boa Vista Roraima, está lá em casa com o rádio ligado também. É, pessoal, o rádio lá de casa, ele é ligado 24 horas, literalmente mesmo. Quando eu chego em casa, já dá pra ouvir assim, ó, alguém falando. Será que tem alguém em casa? Hein? Não, é o rádio que tá ligado, fazendo companhia lá pra casa. E eu quero mandar esse beijo pra minha avó Antônia, que se encontra em casa também, já tá fazendo as coisas de casa aí, o almoço, já tá ajeitando as coisinhas dela, e eu quero mandar um beijo pra minha avó, que está aqui por esse período, depois vai pra Belém também, já tá com passagem comprada, pessoal, olha isso. Ela quer tomar açaí, ela quer tomar tacacá, ela quer comer vatapá, ela já tá com essa passagem comprada pra Belém do Pará, já vai deixar a gente já, Mas a gente fica muito feliz de ter ela aqui conosco. 79 anos a minha avó tem. E em 1º de novembro vai completar mais um aninho de muita saúde. De verdade mesmo. Ela é muito forte, ela é muito guerreira. E ela vem nos surpreendendo todos os dias, né? Um grande beijo, vó Antônia, vó Leila de Paula também. Obrigada, irmã Terezinha, por ter lembrado da gente. A irmã Terezinha lembra de toda a família. E a gente fica muito feliz por todo esse carinho, irmã Terezinha. Um grande beijo na senhora. Que Deus possa abençoar a sua vida. A marcha para Jesus, pessoal, já é semana que vem. É isso mesmo. Então, olha, próximo sábado, irmã Terezinha, a gente já vai estar se encontrando já. Próximo sábado eu venho fazer o programa pela manhã e de tarde, ó, já vou estar toda arrumada pra fazer a caminhada, pra marchar e depois pra aproveitar a marcha pra Jesus com muita adoração. E eu vou estar lá pulando, vou estar cantando, quero encontrar todos vocês lá. Já é no próximo final de semana. É isso mesmo, coloca na agenda aí, se você ainda não tinha percebido que tá perto, tá perto. Então não marque nada pro sábado que vem, faça tudo nesse final de semana agora, sai agora, vá pro cinema agora, porque no sábado que vem você já tem aí um encontro marcado na Marcha pra Jesus, a nossa grande Marcha pra Jesus desse ano. Olha aí, ó, um spoiler, um spoiler.

sucesso nas plataformas digitais. São eles que vão vir aqui pra Marcha pra Jesus. É isso mesmo. F-Hop e Juliane Souza. Olha isso. Um spoiler do que nós vamos ter sábado que vem, dia 5 de setembro.

0: spoiler do que nós vamos ter semana que vem na nossa grande marcha pra Jesus desse ano. Você tem um encontro marcado com Deus, coloque na agenda 5 de setembro, já é sábado que vem já é nesse sábado agora. A partir das 5 horas, nós estaremos nos encontrando na Praça Fábio Paracatti. Para marcharmos para Jesus, literalmente, vamos fazer a nossa caminhada para Jesus. E posteriormente, nós teremos os nossos shows, os nossos momentos de adoração. E olha, temos ligação aqui do nosso querido evangelista Márcio. A paz do Senhor.
1: Paz do Senhor e bom
0: de crer. Glória a Deus, evangelista. Tudo bom com o senhor?
1: Tô ótimo, sabadão de sol, ligado na parente, ouvindo as mensagens da palavra de Deus, tá tudo bom, tudo tranquilo.
0: Glória a Deus, evangelista, obrigada, viu, por essa ligação agora, abrilhantou o nosso programa aqui.
1: Minha querida, você sabe que essa família de Paula mora no meu coração, se eu tiver aqui ouvindo, eu ligo mesmo para participar. É mais que eu quero dizer aos ouvintes que Jesus está vendo, que Deus está no controle de tudo. E às vezes tem situação que a gente fica preocupado e às vezes é dever nosso mesmo, é planejar, nos preocupar para que tudo corra bem, para que tudo dê certo. Mas eu quero dizer aos ouvintes, Jesus está vendo, Jesus está olhando. Não importa se alguém esteja vendo, se um parente, se o pastor, se o líder não esteja vendo, Jesus vai continuar olhando, Jesus vai continuar vendo. Então, Jesus tem visto o sofrimento, tem visto a luta, tem visto a dificuldade, mas tem visto também a sua fidelidade em se manter fiel a Ele, e isso é o que importa. Vamos para frente, vamos... O céu tem mais, eu sempre digo isso, o céu tem mais. Aquilo que a gente passa aqui na terra, de dificuldades, de provações, de privações, pode ter certeza que o céu tem mais.
0: Amém.
1: E quem se manter firme, quem se manter fiel, vai desfrutar deste mais que o céu tem. Amém?
0: Amém. Glória a Deus, evangelista. Eu já tomo posse dessa palavra.
1: Tome posse, quem está aí com vocês?
0: É a Carla Pita e o Luiz Gustavo, estão aqui nos bastidores.
1: Carla Pita e Luiz Gustavo, que a bênção que acabou de chegar na vida da Daiane se estenda a vida de vocês também nessa hora, no nome de Jesus.
0: Amém, amém, evangelista.
1: Minha querida, Deus lhe abençoe, Deus continue lhe dando graça, Deus continue lhe dando força, renovando as nossas forças para a gente continuar caminhando. A verdade é que a gente sempre pede para Deus é isso, que nos dê forças para continuar nosso caminhado. Nós não podemos parar, nós não podemos desanimar, nós não podemos baixar a guarda, nós não podemos achar que já está tudo resolvido, que já está ganho. Não, nós vamos continuar lutando. Diz a palavra de Deus, não é aqui o nosso descanso. Então, nós temos um descanso que é na glória, e até o dia que não formos para lá, vamos continuar lutando aqui. Às vezes correndo, às vezes andando, e às vezes nos arrastando, mas não vamos parar. Amém?
0: O importante é não parar, firmes e constantes.
1: Não parar.
0: Glória a Deus, evangelista, que palavra abençoada, viu? Sei que chegou no meu coração, mas no coração também de muitos ouvintes que estão nos escutando. Tenho certeza que marcou a vida de alguém, que alguém estava precisando dessa palavra nesse momento. Muito obrigada, viu?
1: Amém, estamos juntos.
0: Estamos juntos, seguimos firmes, constantes, todo dia. Vamos que vamos.
1: Como diz a palavra, firmes e constantes, e sempre abundantes na obra.
0: Amém, glória a Deus, é isso mesmo. Vamos seguir assim nesse sábado, nessa semana, que essa palavra tenha entrado no seu coração. E depois dessa palavra abençoada, vamos então para o nosso momento de adoração, pessoal. É isso mesmo, olha, o nosso Deus é esse que nos faz permanecermos firmes e constantes. Então que esse sábado seja assim, que você renove as suas forças. O importante é não parar, é não desanimar, é não desistir. E que nós possamos receber essa força para se estender durante toda a nossa semana. Vamos então ao nosso momento de adoração. Convido você, olha, a se movimentar. Eu não sei onde você está, não sei como você está, mas convido você a adorar o nosso Deus. E é se movimentando, é louvando, é

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2: Voltamos. 11 horas e 7 minutinhos, pessoal. Isso mesmo, olha. E nós encerramos aqui com o convite da Marcha para Jesus. Eu acredito que já está na sua agenda no próximo final de semana. E nesse final de semana, olha lá, já está acontecendo a nossa festa da igreja, pessoal. É isso mesmo, olha. Você também tem um encontro marcado na AD Brasil. É hoje. Hoje, 111 anos da Igreja AD Brasil. Para quem não sabe, eu, Pastor Alexandre, nós somos da AD Brasil, né? Nós sabemos que aqui nós temos muitos irmãos de várias denominações, mas a gente faz parte da AD Brasil. Nós somos membros da igreja, do Pastor Isamar, da Pastora Nazaré, que são grandes instrumentos do Senhor Jesus. Quero mandar um alô especial para esse casal abençoado. Meu alô especial também ao meu pastor da AD Brasil sede, né? Pastor Manuel Batista, missionária Sueli, que também são grandes canais de Deus nas nossas vidas. Eles cumprem com excelência o ID do Senhor, eles fazem com excelência o papel de pastores nas nossas vidas, e eu quero mandar esse alô especial. A nossa igreja está fazendo 111 anos aqui no estado de Roraima. É isso mesmo, ontem a festa já começou, agora está rolando a festa pela manhã, isso aí, e a festa vai continuar também pela parte da noite. Amanhã a festa continua, teremos encontro de manhã na sede nacional e de tarde o encontro para todos. Toda a UMAD, toda a juventude. Então, olha, nós estamos recheados de programações. Você não vai ter agora desculpa de não saber para onde vai. Você já tem aí, olha, uma programação na sua agenda. Reúna a família, reúna os amigos, vamos juntos adorar o nosso Senhor. Nós sabemos que de domingo a domingo nós fazemos parte da nossa igreja, né? Nós estamos cultuando e isso é muito importante. Mas quando surgem essas outras programações, assim, que são diferentes, é muito bom para nos tirar também dessa zona de conforto, para nos impulsionar. Então eu convido você para ser impulsionado nesse final de semana e no final de semana seguinte também, que teremos a nossa Marcha para Jesus. Coloque na agenda esse mês de agosto, esse mês de setembro, são meses festivos e que nós temos muitas programações. Nós não podemos ficar de fora, não podemos perder, não. E olha, recebi aqui uma mensagem toda especial de uma amiga da AD Brasil. É isso mesmo, olha, xará da minha mãe. Adil, Adilce. Ela que faz parte da AD Brasil da sede, cultua junto comigo. E ela está ouvindo na escuta junto com o Thor também. Thor, um grande beijo, Thor, que foi meu aluno desde pequeno. Pequenininho, pessoal. Eu entrei no Ministério Infantil Adolescente e o Thor ainda era uma criança pequenininha ainda. Agora o Thor já é já um adolescente, né, Thor? E a gente fica muito feliz de ver o crescimento dele, de ver o desenvolvimento dele, tanto na igreja quanto em outras áreas também. Eu só fico acompanhando, Thor, na academia aí, fazendo as atividades também, olha, da escola. a gente fica muito feliz, isso é muito importante. O Tó tem crescido na graça e no conhecimento de Deus, e eu quero mandar esse alô especial para ele, que está na minha escuta. Um grande beijo, Dil, muito obrigada pela participação e por todo o carinho, viu? Obrigada! E na minha companhia também, olha, temos aqui o nosso irmão Fernando. Nosso irmão Fernando com as suas princesas, né? Ele mandou áudio pra gente aqui. Eu recebi uma foto aqui também. Deixa eu abrir aqui a foto. Ele mandou pra gente, olha, da princesinha dele aqui a foto. Que especial, gente. Que linda. E o áudio também participando.
3: Abatinho e Deiane, estão me ligando na rádio. Ei, Amora.
2: Olha, Amora. Um beijo, Amora. Um beijo, princesa. Vocês são bênçãos do Senhor Jesus, bênçãos na vida do nosso irmão Fernando. E já são as nossas locutoras mirins aqui, nossas futuras locutoras da Rádio Parente. Vão estar aqui no futuro e eu fico muito feliz pela participação. Um beijo da tia Dai, viu? Um beijo, Amora. Fiquei muito feliz de ver a foto da princesa. Linda demais, viu, irmão Fernando? Uma boneca. Tinham duas bonecas na foto. A boneca carregando outra boneca. Ele mandou uma fotozinha dela com uma bonequinha, mas eu vi duas bonequinhas aqui. Um grande beijo, irmão Fernando. Deus abençoe mais e mais essa família linda que o Senhor tem, viu? Que realmente é uma dádiva do Senhor Jesus. E ó, na minha companhia, sede em peso aqui, mais uma amiga da sede nacional, a nossa irmã Milena. Ela mandou assim pra gente, ó: paz, Dai, também estamos na escuta. Milena, Ana Sofia e João Milton, Deus abençoe seu programa e sua vida. Beijos! Diretamente da AD Brasil Sede. Eita, como eu tenho orgulho de fazer parte dessa família, viu? Dessa igreja. Um grande beijo, Milena. Um beijo aos meus alunos também. Olha, Ana Sofia, João Milton, que são crianças de Deus, abençoados, crescem na casa do Senhor e a gente já vem colhendo muitos resultados, né? Ana Sofia falando da palavra do Senhor, a Ana Sofia cantando, louvando, e a gente fica muito feliz. João Milton também já crescendo assim na casa, sendo um obreiro do Senhor Jesus. E o coração da tia fica muito feliz. Um beijo, irmã Milena, que também faz parte do Ministério Infantil e vem cada vez mais, né, se aperfeiçoando, liderando, e a gente fica muito feliz de saber que ela também está sendo um grande instrumento de Deus. Um beijo, irmã Milena, um beijo, Ana Sofia, e um beijo ao João Milton. Olha aí a família sendo toda aqui bem representada. Temos aqui uma ligação ao vivo da nossa irmã Ozanete. A paz do Senhor, irmã Ozanete.
4: A paz do Senhor, princesa de Jesus.
2: A paz
4: como
2: do
4: você
2: Senhor.
4: Está, minha linda?
2: Tô bem, irmã Zanete. E a senhora? Como é que a senhora tá?
4: Eu tô bem, pra honra e a glória do Senhor. Eu tô por aqui. Tô ligando, porque como já é tarde, não dá mais pra ler mensagem. Eu vou logo ligar, porque é bem rapidinho. Só pra dizer
2: tá
4: que
2: certa.
4: Eu tô na escuta do programa. E que Deus venha lhe abençoar. Que você continue todo sábado nesse programa abençoado.
2: Amém.
4: E mandar um abraço pro pastor Alexandre, pro irmão Dedê, pra sua mãe, pra irmã Terezinha, pra irmã Silvânia. É abraço demais, é abraço demais.
2: Muitos amigos, muitos parentes.
4: É, pra honra e a glória do Senhor.
2: Amém,
4: é uma família.
2: Glória a Deus, uma família mesmo.
4: Um abraço pra você, princesa, tá? Tudo de bom. Bom final de semana pra você.
2: Obrigada, irmã Zanete. Olha, eu fiquei feliz demais com a ligação. Que Deus abençoe sua vida, irmã Zanete. Realmente é uma verdadeira família aqui. A parentada é toda em peso. Quando vocês ouvirem assim, manda um alô pra uma pessoa, pra outra, pra outra, pra outra. É desse jeito, a nossa rede de amigos é gigante. E aqui nós conhecemos uns aos outros, né? Nós realmente, alguns aqui ainda não se conhecem pessoalmente, mas já fiquei sabendo, né, que vão acontecer aí alguns encontros pessoalmente na Marcha pra Jesus. Vamos nos conhecer. Mas é desse jeito. Nós somos uma rede de amigos muito grande e nós somos uma verdadeira família. Por isso que o programa aqui é Entre Parentes, que é justamente promovendo essa conexão aqui entre os irmãos, entre todos nós. E é muito bom ver isso, pessoal. Quando vocês mandam um alô pros amigos, pra família, a gente fica muito feliz de proporcionar. Vocês também são os nossos amigos, são as nossas famílias aqui. Um grande beijo, viu, irmão Zanetti? Muito obrigada pela participação. Na minha companhia também, a nossa querida irmã Luzia Freire, diretamente do bairro Jardim Caranã, mandando mensagem aqui hoje também, a nossa ouvinte assídua. Ela tem programações dias de sábado, mas não deixa de nos ouvir e de participar. A gente fica muito feliz. Um bom dia, irmã Luzia!
5: Daiane, a paz do Senhor, que é missionária irmã Luzia. Eu cheguei a tempo, ainda deu um pouquinho.
2: Chegou,
5: se tiver
2: chegou.
5: Um hino aí do Jota Nascimento aí, qualquer um, a senhora toca aí pra nós aí. Eu ofereço pra todos os meus irmãos em Cristo Jesus, amém?
2: Amém, irmã missionária Luzia. Deu tempo. Ai, a gente fica feliz demais, irmã Luzia, de saber que quando a senhora já chega em casa, já é ligando o radinho, já é querendo a companhia aqui da nossa programação, e o nosso coração fica só gratidão. Que Deus abençoe a sua vida mais e mais. Muito obrigada por nos permitir fazer parte da sua manhã. Muito obrigada por ser esse canal de bênçãos também para as nossas vidas. Que Deus possa abençoar mais e mais a sua vida e o seu ministério, irmã Luzia Freire. Muito obrigada, viu? E temos aqui também, olha, na participação, o nosso irmão César. Ele mandou mensagem pra gente, pediu um louvor aqui abençoado. Ele que trabalha, pessoal, sendo motorista de aplicativo e trabalha nos dando essa carona. Nós somos os únicos que não pagamos a carona do irmão César, né? Né, irmão César? 0800 pra gente. O irmão César nos permite fazer parte das manhãs de trabalho dele e a gente fica com o coração, ó, só gratidão. Muito obrigada, irmão César. Ele disse assim, ó: bom dia, paz do Senhor. Gostaria de ouvir o louvor Eu Vou Dançar na Chuva, de Fernandinho. Bom dia, bom final de semana. É César, o motorista de aplicativo. Glória a Deus, irmão César. Hoje o Fernandinho tá em peso aqui na nossa playlist. Olha aí, inclusive o tema, né? A vinheta oficial do Entre Parentes também é com o Fernandinho. É o hino de Fernandinho. Eu gosto demais. Sou suspeita pra falar, né? Porque eu gosto dessas músicas agitadas e o Fernandinho tem meu coração. Ai, meu Deus. Mas olha o Fernandinho em peso na playlist da nossa programação aqui hoje. Feliz demais, né? A gente tá aqui, olha, dando certo. Tá se encontrando nos louvores, com os temas, com os cantores. E isso é bom demais, nós estamos em sintonia. Uma verdadeira sintonia. Um grande abraço, irmão César. Deus possa abençoar. Como diz o pastor Alexandre, né? Muitos pixes caindo na conta hoje, em nome de Jesus. Que esse sábado seja um sábado agitado aí. Que o pessoal queira sair, queira ir pro cinema e queira pegar aqui o carro, né? Um motorista de aplicativo pra andar no carro e que caiam muitos pixies na conta do irmão César, em nome do Senhor Jesus. Deus possa abençoar mais e mais. Temos aqui também na nossa companhia a nossa querida irmã Conceição, mandando áudio pra gente também.
6: Ei, irmã Daiane, é que eu vi o louvor? Pode crer. Que lançou ontem. Eu amei que louvor. Gostei muito dele.
2: Ah! Eu sem entender. Eu entendi agora. Eita, irmã Conceição, a gente já tem o louvor, já, Kellen? Bora soltar, então, esse louvor. Eu fiquei sabendo ontem também, foi um presente, né, ao pastor Alexandre. A gente tem agora, ele é rapidinho, Carla, ele é quanto tempo? 2 minutinhos? Então bora ouvir juntos o louvor do Pode Crer. Se tiver aí, Carla, ele vai furar a vez agora. Só pros ouvintes ouvirem também, ficou bom demais, pessoal. É rapidinho, mas você vai escutar o louvor do Pode Crer.

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1: Isso aí, pessoal. Bom demais. Olha, o pastor Alexandre estava na escuta, no carro, ouvindo, pode crer, esse louvor, que foi um louvor abençoado por um irmão presenteado ao Pode Crer, ao pastor Alexandre. E agora vamos seguir as playlists escolhidas pelos nossos ouvintes aqui do Entre Parentes também, né? Nós temos alguns louvores para serem tocados, então... Som na caixa, Carlin Pita.

E agora, com muita animação, vamos ouvir Dançar na Chuva, de Fernandinho, pedido do nosso irmão César.

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0: A nossa irmã Conceição ligando aqui pra gente também. A paz do Senhor, irmã Conceição.
1: A Senhor, irmã.
0: Gostou do louvor do Pode Crer, irmã Conceição? Da música?
1: Gostei.
0: Foi aprovado.
1: Hoje à noite, a central?
0: Sim, hoje nós vamos estar na sede, né? No Templo Central. Hoje é a festa da igreja. Vamos estar lá.
1: Tá. Eu sou pra minha filha pra ir lá comigo hoje.
0: Olha aí, então tá bom. A gente vai se encontrar por lá, irmã Conceição.
1: Ó, também em novembro, você vai passar aqui na 2. Se quiser vir com a família, pode vir. Tá
0: olha
1: bom?
0: Aí, tá bom. Obrigada pelo convite, irmã Conceição.
1: Ó, vem em novembro, meu aniversário também, ó. Tá
0: olha aí.
1: Certo.
0: Tá bom, pode deixar. 3 de novembro, né? Pertinho do aniversário da mamãe.
1: Dia primeiro.
0: Ah, dia 1º de novembro?
1: É, essa festa aqui. Vai ser sábado e domingo, dois dias.
0: Olha, que benção, irmã Conceição. E hoje, então, a gente vai se encontrar lá à noite, se a senhora for.
1: Tá. Vou ver minha filha, tá firme e lá comigo.
0: Tá bom, então quero lhe encontrar lá, tá. Me avise, se a senhora for. Um tá beijo, bem. Irmã Conceição.
1: Você mesmo, novembro?
0: Oi?
1: Você, sua mãe, seu pai e seu irmão.
0: Tá bom, pode deixar. 1º de novembro é aniversário da mamãe também. Acredita?
1: É mesmo?
0: Vocês fazem no mesmo. Vocês fazem no mesmo dia. Oi. Tá bom, ó. Vocês fazem no mesmo dia, 1º de novembro, irmã Conceição. É aniversário da mamãe e da mãe da mamãe tá também, ó. Da minha avó. Tudo no mesmo dia.
1: Tá.
0: Um beijo, irmã Conceição.
1: Pai do
0: Senhor, que tenha um dia abençoado, viu, irmão Conceição? Grande bênção. A vida da nossa irmã Conceição aqui faz aniversário junto com a mamãe e com a vovó. E interessante é isso, né? A mãe da mamãe teve a mamãe no mesmo dia também. Coincidência mesmo, olha. Um grande beijo, irmã Conceição. Obrigada pelo convite. Me sinto honrada aqui por esse convite. Temos aqui também na nossa companhia, pessoal, uma mensagem aqui que passou despercebida por mim. Eu peço até desculpa. O irmão Josué mandou mensagem mais cedinho e ele pediu um louvor. Mas nós vamos tocar, viu, irmão Josué? Nós vamos tocar. Vai ser o próximo louvor aqui da nossa playlist. Ele tinha dito assim, olha... Bom dia na paz do Senhor Jesus. Gostaria de ouvir o louvor da cantora Kailane. Deus vai fazer o impossível acontecer na sua vida. Sou o irmão Josué, da AD Brasil, do Brigadeiro de número 2. Isso mesmo, irmão Josué. Ele vai ter o seu pedido atendido. Não desista de mim, irmão Josué. Por favor, o seu pedido é uma ordem. Nós vamos tocar aqui, viu? Muito obrigada pela mensagem. Eu já vou salvar o seu contato aqui. É porque apareceu um número, acabou passando despercebido também. Mas o seu contato já vai ser salvo, viu, irmão Josué? Não desista da gente, não. Eita, eu saí aqui do WhatsApp, mas eu vou salvar o seu contato, irmão Josué. Deus abençoe a sua família mais e mais, a sua esposa, os seus filhos. Que você venha prosperar cada vez mais no ministério. Que venha ser um homem abençoado. Onde quer que andares, onde quer que tocares, que seja bênção na sua vida, viu, irmão Josué? Muito obrigada pela participação, pela companhia. Não me dê cartão amarelo, irmão Josué. Eu não sei se o irmão ainda está na escuta, né? Mas se tiver na escuta, me dê um sinal aqui para eu saber que está tudo bem. Por favor. Ganhei um cartão amarelo, talvez, eu não sei, né, pessoal? Mas foi uma mensagem mais cedinho aqui, que passou despercebido por mim, mas vai ter o seu pedido atendido. Muito obrigada. Temos aqui também na companhia, olha aí, Luiz Gustavo, uma pessoa muito especial. Já sabe quem é? A nossa querida irmã Wanda Luísa, a mãe do Luiz Gustavo. Olha, marcando presença aqui hoje, disse assim pra gente. Bom dia, princesa de Jesus. Ligadinha no Entre Parentes. Rádio abençoada. Deus abençoe. E mandou aqui, olha, um versículo. Salmos, número 16, versículo 1 e 2, que diz assim: guarda-me, ó Deus, porque em ti confio. A minha alma disse ao Senhor: tu és o meu Senhor, não tenho outro bem além de ti. Glória a Deus, irmã Wanda Luísa, amém! Que palavra abençoada. Luiz Gustavo aqui também está na escuta, está trabalhando aqui nos bastidores, mas já a gente está indo para casa. Que vocês tenham um sábado abençoado em família, que seja um sábado de lazer. E daqui a pouquinho vamos nos encontrar, né? Acredito que vamos estar juntas na festa da igreja e vai ser muito bom. Muito obrigada, irmã Wanda, por fazer parte já da minha família, né? Por fazer parte e ser a minha incentivadora também. Muito obrigada. Deus abençoe mais e mais. Temos aqui também, pessoal, olha, nosso irmão José Souza mandou áudio pra gente também, participando da nossa programação.
2: Um bom final de semana, abençoe nos seus filhos e toda a sua família, em nome de Jesus. E não sei se dá tempo aí, se puder colocar um hino para mim. Pessoal, coloca um hino de Jair Pires, qualquer música, tá bom? Jair Pires. Deus abençoe a sua família e fique na paz do Senhor. Uma boa escola do Minho Carro amanhã.
0: Amém! Olha aí, irmão José! Amanhã temos EBD. É isso mesmo. E amanhã, na verdade, nós vamos ter uma EBD diferenciada na De Brasil, né? Porque é festa, são os 111 anos da De Brasil. Amanhã, então, está todo mundo convidado, convocado para fazer parte da festa no Templo Sede. Irmão José, muito obrigada pela companhia, pela participação, irmão José. O seu pedido é uma ordem. Vai dar tempo, vai dar certo, vai ter festa. O seu pedido é uma ordem aqui pra gente. Que Deus possa abençoar a sua vida mais e mais, viu? Muito obrigada pela companhia. Eu estava sentindo falta do senhor aí, fazia umas semanas já, mas estou feliz que estou vendo o senhor de volta aqui com a gente. Um grande beijo. E temos também aqui, pessoal, olha, um pedido do nosso irmão Daniel, diretamente do Hélio Campos, de número 1. Ele disse assim, olha, se der, né? Mas vai dar, irmão Daniel. O crente é duro de morrer. Pode deixar, Carlin já está acionando os botões aqui e vamos tocar, vai dar tempo sim. Um grande abraço ao nosso irmão Daniel, que hoje está participando com a gente também. Muito obrigada pela companhia, que Deus venha abençoar a sua vida mais e mais, o irmão Daniel. E também, na minha companhia, a nossa querida irmã Fátima Lima, mandando mensagem pra gente aqui de áudio, marcando presença aqui hoje. Ela que é a nossa ouvinte assídua e nossa participante assídua também de todos os dias do programa Pode Crer e aqui aos sábados também do Entre Parentes. A paz do Senhor, irmã Fátima Lima.
3: Bom dia, Daiane, já estou aqui ligadinha no programa Entre Parentes. Quero ouvir um louvor com Gerson Rufino. A vida não é fácil. Né? E vai para todos que fazem parte dessa programação, para você e toda a sua família. A Erika Fita. E um bom final de semana a todos. Na paz de Deus.
0: Amém, irmã Fátima Lima. E no fundo, Pode Crer sendo tocado ali ao fundo. Que Deus possa abençoar a irmã Fátima Lima. Ela é nossa ouvinte do Pode Crer e nossa ouvinte aqui também do Entre Parentes. Claro que o seu pedido é uma ordem. Vai dar tempo, vai dar certo aqui. A Carlin vai multiplicar os minutos. Mas hoje, pessoal, a gente não vai dever nenhum louvor. A gente vai sair daqui, olha, com a ficha limpa. Eu tava falando pra Carlin, né? Já chega, já deu ficar devendo os louvores. Hoje não, e hoje vai dar certo. A gente vai tocar tudo. E é muito bom receber a playlist de vocês, né? Muitas vezes a gente tem um louvor que agrada o nosso coração. O louvor que não sai da nossa cabeça. O nosso louvor do momento. E é muito bom a gente compartilhar também esse louvor com os nossos amigos, com os nossos irmãos. Então, sempre compartilhe o seu louvor aqui com a gente. A gente ama receber. Muitas vezes edifica outros que estão ouvindo e também passa a ser um louvor preferido de uma outra pessoa também. Por isso que é muito bom a gente conhecer os louvores de vocês, a playlist de vocês. É bom demais, viu? Um grande abraço, irmã Fátima Lima. Deus possa abençoar a sua vida mais e mais. Muito obrigada pela companhia. E ó, na minha companhia também. Olha, a sede está em peso hoje. Foi a Dil, veio a Milena, agora o nosso querido irmão Lúcio também, olha, o tio Lúcio está ouvindo e mandou a participação também, dizendo assim, olha, a paz do Senhor Jesus, minha querida irmã Daiane dos Santos. Ai, meu Deus, será? Eu queria ter essa habilidade da Daiane dos Santos, meu Deus. Estamos ligados na programação, irmão Lúcio e irmã Lídia, da sede estadual. E ele mandou ao casal também uma mensagem, pra mim e pro Luiz Gustavo. Sejam sempre constantes e abundantes na obra de Deus. Parabéns pelo programa. Amo vocês. Ô, tio Lúcio, muito obrigada, tio Lúcio. Eu, o Luiz, nós recebemos com muito carinho essa mensagem. Vocês são muito especiais pra gente. Viram a gente crescer, né? Me viram adolescente e viram o Luiz desde pequenininho. Acompanham o nosso crescimento, acompanham a gente agora também como um casal, fazem parte da nossa vida. Tia Lídia, muito obrigada por todo o carinho, por todo o apoio, todo o incentivo que a senhora vem nos dando, viu? Muito obrigada por todos os ensinamentos que a vida de vocês passa pra gente. Vocês são verdadeiros servos do Senhor. A gente percebe a proatividade de vocês, o entusiasmo em servir a igreja e a gente fica só admirando. Muito obrigada por serem esse casal exemplo pra gente mesmo. Tio Lúcio e tia Lídia, que Deus possa abençoar a vida de vocês mais e mais. E de toda a família, né? Toda a família também é uma família muito especial que mora no nosso coração. Um grande beijo, nós amamos vocês e obrigada pela companhia. Abrilhantou aqui o meu dia, viu? Essa mensagem, tio Lúcio, de saber que vocês estão ouvindo, estão acompanhando, estão gostando e estão participando também. Muito obrigada. Agora, pessoal, temos alguns louvores para serem tocados. A Carlinha, ó, vai dar um jeitinho, vamos fazer um medley, mas nós vamos tocar todos os louvores e daqui a pouquinho eu estou de volta pra já me despedir. O tempo voa, pessoal, passa rápido demais, mas próximo sábado vamos estar aqui de novo. Então, som na caixa, Carlin Pita.

E agora vamos ouvir o Crente é Duro de Morrer, pedido do nosso irmão Daniel, louvor cantado por Matos Nascimento.

2 horas e 57 minutos. E que é com esse louvor que nós vamos encerrando por aqui. Que você tome posse dessa palavra, que você diga: eu vou vencer.

nós vamos vencer em nome do Senhor Jesus. Que você possa sair daqui do nosso programa renovado, tendo essa convicção, tendo essa força e essa garra para nós enfrentarmos mais uma semana, que vai ser a partir de amanhã, mais uma semana, última semana de agosto. Nós já vamos entrar já setembro, e é com essa força, com essa determinação, que nós vamos encarar os desafios do dia a dia. Na minha companhia também, aqui no finalzinho do programa, a nossa obreira Sueli, mandando beijo aqui para mim e para Carla em Pita também. Um beijo, obreira Sueli. E a nossa querida

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Alô, alô, alô, a paz do Senhor, boa tarde a todos os nossos ouvintes da programação Madureira em Ação, Rádio Parente, a rádio que toca a família 105,9. Estamos entrando nesse momento, já queremos pedir que você mande aí o seu recado, o seu alô, o seu carinho, 99116-1059, 99116-1059, sabadozão, solarado, verão, esse verão em Boa Vista promete, os balneários estarão lotados e nós também aqui estaremos fazendo um caldeirão de muita alegria, de muito entretenimento. Queremos pedir, convidar você que fique até o final da programação, muita informação, estaremos compartilhando as nossas programações, falando aqui o que nós estamos programando para todos esses dias. Temos aí a Marcha para Jesus, dia 5 de setembro, a nossa tão querida e esperada Marcha para Jesus. Mas queremos já, de início, mandar o nosso carinho, externar a nossa alegria através da nossa liderança. Queremos mandar um abraço aí para o nosso pastor Deus Ailton Antônio de Souza, a nossa pastora Eunice. Olha só, a nossa pastora Eunice, que na última quinta-feira, na verdade, ontem foi o aniversário, e comemoramos na quinta-feira, dia 27, o aniversário da nossa pastora presidente, nossa pastora Eunice Benício. Quero aqui externar, sinceramente, o meu carinho, a minha admiração por essa mulher guerreira, fantástica, mulher de oração, um exemplo da nossa casa de oração, no nosso ministério, essa mulher que tem sido referência há 77 anos, com muita saúde, com muita energia, com muita galhardia, oh, com muita unção na vida. Minha pastora, um abraço, meu beijo para a senhora. Ontem ela esteve também juntamente com a liderança, toda a liderança das nossas irmãs, as nossas dirigentes da capital, do interior, ali também comemorando num cantinho especial. Na quinta-feira foi toda a igreja, foi uma bênção que nós fizemos, nós conseguimos ali demonstrar o que realmente a nossa pastora ela merece. Então, fica aqui registrado na programação Madureira em Ação o nosso beijo, nosso carinho, a nossa parabéns, nosso parabéns para a nossa pastora, pastora Eunice. Deus abençoe, minha pastora. E o nosso pastor, que é um guerreiro, está aí na caminhada, lutando, batalhando e cada vez mais esse ministério crescendo para a glória do Senhor. Nosso pastor Aelto, nosso grande pastor Aelto, que é candidato a deputado estadual, ele que vem nessa luta hoje, está viajando aí para os municípios, rodando, fazendo aí acontecer a sua caminhada, a sua trajetória, juntamente com a sua esposa, a pastora Michele. Deus abençoe nosso pastor, está na peleja, está caminhando, a nossa igreja está aí de mão estendida, trabalhando para Jesus e também conscientizada e fazendo aí com que mais, olha, mais um, precisamos, quanto mais pessoas ali na Assembleia Legislativa, no Congresso Nacional, que compartilhe da nossa visão, que compartilhe das nossas pautas, isso é muito importante. O pastor Aelto está aí nessa caminhada. Meu amigo, Deus abençoe, estamos aqui orando por você. 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Olha, hoje nós estamos no quinto sábado do mês, é um dia atípico. Todos os sábados nós temos as nossas programações, no entanto, esse final de semana nossa programação ela é diversificada. Nós temos hoje o aniversário da nossa igreja, ali no Caranã, na Avenida Rita de Lucena, Congregação Nova Jerusalém. São 37 anos, são 36 anos daquela casa de oração, na verdade, a primeira congregação nossa, a congregação ali na Avenida Hitler de Lucena, 467, no Caranã. Você é convidado para estar hoje também se alegrando com o pastor Gerst. Um abraço, pastor Gerst, que é o pastor daquela congregação, daquela igreja, uma congregação muito linda, uma congregação grande,
E ontem, pela manhã, esteve ministrando a palavra do Senhor o pastor Odirley Veloso, que é da Igreja Batista Peniel. Pastor Odirley Veloso esteve ontem ministrando a poderosa palavra de Deus. Hoje, pela manhã, esteve a missionária Wesley, também esteve ali proclamando, declarando, pregando e entregando aquilo que Deus tem entregue, que é tão precioso para todos nós, que são as verdades insondáveis, as verdades tão caras para nós, a palavra de Deus, tá bom? Então, ontem, pastor Odirley, hoje, pela manhã, a nossa missionária Wesley. E hoje à noite estará ali também ministrando a palavra do Senhor a partir das 19 horas, o apóstolo Daniel Vitor, apóstolo Daniel Vitor, da Igreja Tabernáculo da Família. Então, você pode ali estar na rua, na Avenida Hitler de Lucena, 467, Caranã, também participando do 36º aniversário da congregação, nossa primeira congregação, Congregação Nova Jerusalém. Sobre a liderança do pastor Gerson, ali presente nossos pastores, nossa diretoria, então estaremos ali também. Um abraço a toda a congregação, todos os nossos obreiros que formam aquele lindo setor. O líder daquela área do setor é o pastor José Pereira, que é um dos nossos vice-presidentes da nossa convenção e nossa igreja. Um abraço, pastor José Pereira, pastora Joseane Aragão, que é a nossa presidente também do Círculo de Oração. Então essa é a nossa programação para hoje da nossa igreja. Muita unção, muita palavra, muito louvor, e você então, uma vez mais, é o nosso convidado. Olha aí, fica ligadinho, nós queremos, durante a programação, trazer algumas informações. Tem muita coisa boa acontecendo, tem muita informação para compartilhar, tá bom? Então você fica ligado no programa. Um abraço a todas as nossas lideranças, pastor Liel, que é o nosso superintendente da Escola Bíblica Dominical Estadual. Já falei da pastora Josiane, Deus abençoe. Do evangelista Nicolas, também Deus abençoe, que é o líder estadual do Departamento de Jovens, pastor, nosso pastor Josias Noé Araújo, que é o diretor-geral do nosso Departamento de Missão, pastor Cláudio Paz, que é o nosso diretor do Departamento de Ensino. Olha que legal, nossos diretores aí, todos eles trabalhando. E nós queremos também deixar registrado na nossa programação, Nação Madureira, nosso carinho e o nosso abraço. Vamos de música e voltamos com muito mais informação, com palavra. Fique até o final, nós teremos uma palavra do pastor Maurinho Ferreira, que é o pastor ali da nossa igreja ali em Campos, Rio de Janeiro, município de Campos. Ele estará ministrando aqui, vamos estar soltando, ativando uma palavra para você nessa noite, logo após uma oração toda poderosa. 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

0: Aleluia! 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

Muito bem, estamos de volta com a nossa programação. Aqui eu, pastor Enéas Farias, na condução hoje do programa Madureira em Ação. Queremos também externar nossa alegria, nosso abraço ao evangelista Otoniel Martins. Deus abençoe ele, que também, juntamente com o pastor Gert, está na condução dessa programação. Hoje está trabalhando, está de plantão, mas nós queremos aqui também registrar o nosso carinho, o nosso abraço ao evangelista, Otoniel. Deus abençoe, meu amigo. E o pastor Gert, no bloco anterior já informamos o aniversário da igreja a qual ele está na frente, Congregação Nova Jerusalém. Então Deus abençoe, meu pastor, hoje está sendo um dia corrido, e que Deus continue lhe dando sabedoria, força para conduzir esse rebanho a qual Deus tem lhe confiado. Um homem de Deus, um homem que se esmera na palavra, zeloso, ético, e Deus abençoe também a sua vida no nome de Jesus. Olha só, nós temos nesses dias trabalhado bastante para manter a nossa igreja sadia, a nossa igreja informada. Estamos num período já de campanha política. Nós temos nosso pastor Aelton, que é candidato pela nossa igreja Madureira, candidato a deputado estadual, que vem trabalhando, mas é importante compartilhar com você sobre esse momento tão delicado, essa virada de chave que o Brasil está tendo nesse momento. O voto errado, a decisão errada, a escolha errada, no dia 4 de outubro, esse dia que é o dia onde nós estaremos indo às urnas para depositar, para exercer a nossa cidadania, o nosso direito. Então, colocar pessoas certas é fundamental. Então, existe o executivo e o legislativo. Não adianta colocar o presidente da república, não adianta colocar o governador, não adianta colocar, no caso, para as municipais, que daqui a 2 anos, o prefeito. E, no entanto, quando chega no legislativo, coloca pessoas de outro espectro. Então, você coloca pessoas que são conservadores, família, nação, Brasil, nosso estado, que tem as nossas pautas, nossas crianças, pautas também na economia, e aí coloca pessoas do outro lado que não tem responsabilidade. Então que haja coerência naquilo que você vai depositar na urna. Você vai colocar o governador, o presidente ali também, então coloque pessoas que vão ajudar de fato o governo, que vão ajudar de fato o presidente, que pense, que somem, que pensem juntos, que somem juntos, que levem, que avance com o Brasil em apenas uma direção. Não adianta um estar puxando para um lado e outro estar puxando para o outro. Então estamos aí num momento muito decisivo. Então vote consciente. Sempre estamos dizendo sobre boca de urna, sobre vender seu voto. Não faça isso. O Brasil não pode mais estar escravo dessa cultura maldita. Não pode estar mais escravo, porque se o brasileiro procede assim, então aquilo que é tão precioso para ele como cidadão, que é o seu voto, acaba custando nada, valendo nada, porque ali foi trocado por R$50, uma requisição de combustível, foi trocado ali por uma cesta básica, talvez ali por um milheiro de tijolo, alguns sacos de cimento. Então não faça isso. Vá lá e exerça com entendimento, ok? É muito importante, porque uma escolha errada pode comprometer aí mais 30, 50 anos das nossas das nossas vidas, essas vidas, e também das futuras gerações. Então, faça o correto, vote em pessoas que pensem comum e dos princípios, das pautas que são tão caras para nós. Então, nós queremos estar conscientizando você, estar ao alcance dessa rádio, ok? Nós temos aí o irmão Hélio, muito interessante, o irmão Hélio, ele veio de fora, está com a campanha de oração,
Eu achei interessante, eu quero compartilhar, ele não me pediu, mas eu estou lá orando juntamente com ele. O deputado federal pelo Rio de Janeiro, vem candidato a Senado aqui por Roraima. Ele está fazendo essa campanha de oração ali na Praça do Centro Cívico, todos os dias, Praça do Centro Cívico, às 22 horas, às 23 horas. As pessoas falam que ele é de fora, mas eu só queria dizer aqui que não é justo, é válido o argumento, mas não é justo, porque os nossos governantes, 99% dos nossos governantes, tem o Arthur Henrique, que é daqui, que é de casa, mas 99% dos nossos governantes, seja eles no campo governo, prefeito e outros, são de fora. Foi assim com o Tomar, foi assim com o Jucá, foi assim com a Tereza, foi assim com tantos outros, né? Tivemos no pleito passado um que veio de Manaus, que era casado com uma determinada parlamentar, e também de fora, tá bom? Então, assim, eu vi alguém falando assim, nós não precisamos de um Google, nós não estamos precisando de um, como eu posso dizer? De um Google Map, tá? Precisamos de pessoas que trabalhem por Roraima, e que trabalhem principalmente, no caso aí do Senado, a briga em Brasília, ok? Não estou pedindo nada, não me pediram nada, mas eu só não acho justo. É bom ter equidade de armas. E quando a balança pesa mais para um lado, isso não é muito legal. Então esse argumento de fora é válido, mas eu não acho justo. Tá bom? Então vamos para frente, que nós temos muita coisa a compartilhar também com você. Tá bom? Olha só, temos uma programação muito linda das irmãs já chegando, que é o Roraima Norte, ok? E nós vamos estar aqui nos próximos dias, estar compartilhando com você todas as informações, mas você já pode procurar as nossas irmãs, pode procurar aqui o 984-05-1470, 984-05-1470, para você montar sua caravana, para você montar sua equipe, para estar participando ali de um congresso. Estaremos indo participar de um congresso ali em Manaus, também depois do congresso da CIB AM, Amazonas, das nossas irmãs. Nós estaremos saindo daqui com uma caravana abençoada, um ônibus, mas também você quer ir no seu carro, pode entrar em contato com 984-05-1470, para também nós estarmos ali participando daquele congresso abençoado. E também para você estar montando a sua equipe na programação muito linda que é o Roraima Norte, que estará acontecendo aqui também, na nossa capital. Ser bênção para a glória do Senhor. Vamos de música e retornaremos com Marcha para Jesus.

aos queridos ouvintes dessa abençoada rádio. Um abração também para a nossa missionária Eligênia, Rosanete, a Terezinha. E como poderia deixar de ser, nosso pastor Desaí, a nossa pastora Eunice, né, que foi aniversariante no dia 28, e que ontem, na quinta-feira, como foi falar, o pastor Ernesto falou, né, cotação de graça lá na nossa sede, teve uma reunião, uma comemoração com as dirigentes, a diretoria também do Centro de Oração. E ontem também à noite, algumas das irmãs das sete lançaram com a nossa pastora Eunice, a sua filha Aline. Eu não sou da sede, mas fui convidada com muita alegria. Passei ontem à noite num lanche maravilhoso. Um abraço para o meu filho, pastor Enéas, que eu amo muito de coração. Tudo, e minha filha também, missionária Leonar, que está lá em Manaus. A minha neta Amanda. Um abração para todos.

você fosse boca de Deus aqui esta noite e emprestasse seus lábios ao Senhor e cantasse para a pessoa que está do seu lado: filho, eu quero tanto. 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

Gente, olha só que legal. Estamos de volta, programa Madureira em Ação, Rádio Parente, Rádio que Toca a Família, 105,9. Mas dia 22 passado, sábado passado, tivemos uma Marcha para Jesus ali em Amajari. Queremos agradecer e referendar a nossa prefeita Núbia, prefeita ali do município de Amajari, que esses anos tem encabeçado a Marcha para Jesus ali naquele município. Ela que tem ganhado muito com isso, Deus tem abençoado. E sábado passado nós tivemos mais uma edição da Marcha para Jesus. Quero aqui parabenizar o pastor Zaqueu, que é o presidente do Conselho Municipal dos Pastores ali em Amajari, pastor Simões, pastor Zaqueu, comader, pastor Simões, da nossa igreja, da igreja Sara Nossa Terra, pastor Simões da igreja Sara Nossa Terra, Sara Nossa Terra, pastor Simões e demais pastores. E ali a prefeita Núbia, com muito carinho, teve recebendo, foi capitaneando, foi na vanguarda e deu muitas pessoas, muitos cristãos, foi abençoar todas as igrejas envolvidas, a Assembleia de Deus, Quadrangular, tivemos ali Madureira, tivemos ali Comader, tivemos ali Igreja Batista, tivemos ali no mínimo 7, 8 igrejas envolvidas e foi bênção, foi recorde de público. Tivemos também nossos cantores, pregadores. Foi muito grande o que Deus fez ali naquele local. Então, a prefeita Núbia, pastor Zaqueu, parabéns por mais uma programação realizada aí da Marcha para Jesus em Amajari. E eu quero destacar nesse momento também que estamos nos aproximando do maior evento evangélico aqui no nosso estado, que é a Marcha para Jesus Roraima Boa Vista, que estará acontecendo nos dia 5 de setembro e também no dia 7 de setembro. Dia 5, Marcha para Jesus. Queremos também agradecer o prefeito Marcelo Zentuni pela parceria. Sabemos que a marcha, ela é lei federal, ela é lei estadual e também é lei municipal. E nós

treinamento aberto, ok? Dia 5 de setembro, Marcha para Jesus, a partir das 17 horas, a grande concentração na Praça Fábio Paracatti, às 17h30, no mais tarde, 17h30, vamos estar em deslocamento, em ato profético, até a Praça do Centro Cívico. Ali estaremos orando pelas instituições, pelo Legislativo, Executivo, pelo Judiciário do nosso Estado, também pela nação, por todo o Brasil, em ato profético ali da Praça do Centro Cívico. Logo vamos para ali, próximo ali à Estátua do Garimpeiro, e estaremos retornando até a Praça Fábio Paracatti, onde estará dando início então, a programação. Queremos também anunciar os nossos cantores, nossos adoradores. Juliane Souza, quem é esse? Oh, que era sem pecado e não me condenou. Olha o pastor cantando. Diz que eu sou melhor pregante. Eu quero assustar você. Juliane Souza. E também o Ministério, a banda F-Hope Music. F-Hope Music. E o DJ Diego Andrade. Vai ser benção para a glória do Senhor. E no dia 7 de setembro, a primeira edição do Amanhecer. Amanhecer, um grande ato profético, pela primeira vez aqui em Boa Vista, aquilo que é tendência no segmento evangélico do Brasil, que começou ali em Santa Catarina e está ganhando em todos os entes federativos, está crescendo, e tivemos agora, há 2 meses atrás, em Manaus, com mais de 100 mil pessoas, e vamos também estar realizando aqui, dentro da programação da marcha, no dia 7 de setembro, às 4 da manhã, ali também na Praça Fábio Paracatti, uma grande concentração, com pastores intercedendo, com ministração da palavra, com louvores, e o ápice ali é seis e meia da manhã, com o ato profético Amanhecer, nossa vida amanhecendo em Jesus, para Jesus, nossa saúde, nosso tudo aquilo que nosso torno entregando ao Senhor. E logo, ato contínuo, teremos o desfile 7 de setembro e os nossos queridos Liberdade em Ação para participar, ok? Então essa é a programação, Marcha para Jesus, dia 5, Juliane Souza e F-Hope. E dia 7, 4 da manhã, Amanhecer. Vamos de música, quando retornarmos, mensagem abençoada, pastor Cezinha, pastor Maurinho de Madureira.

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2: Estamos de volta aí agora com a mensagem, com a palavra do Senhor para o seu coração, com o pastor Maurinho Ferreira, com a mensagem: não tome decisões sem orar.
3: Lucas 6, 12, quem achou diga amém. Aconteceu que naqueles dias subiu ao monte a fim de orar. Diga, subiu ao monte a fim de orar. E passou a noite em oração, e quando já era dia, chamou a si os seus discípulos, e escolheu 12 dentre eles, repitam, 12 dentre eles, a quem também deu o nome de apóstolos: Simão, a qual também chamou Pedro, e André seu irmão, Tiago e João, Filipe e Bartolomeu, Mateus e Tomé, Tiago, filho de Alfeu, e Simão, chamado Zelote, e Judas, irmão de Tiago, e também Judas Iscariotes, que foi o traidor. O texto lido é um texto muito interessante que mostra-nos Jesus fazendo uma decisão de suma importância para o seu ministério. O texto revela que Jesus vai para o monte orar. Jesus está para começar uma missão muito difícil, que era a escolha dos seus discípulos, que seriam os seus apóstolos. Então Jesus, ele vai para o monte e passa a noite toda orando. Jesus sabe muito bem que precisaria de homens para dar seguimento ou continuidade à sua obra. Então Jesus, ele de imediato, ele faz duas coisas. Primeira, Jesus não perde tempo. Jesus sabe que seu tempo na terra seria um tempo muito curto. Ele sabe que teria pouco tempo na terra. Já que tem pouco tempo, ele não pode perder tempo. Jesus não gostava de perder tempo, até porque o seu ministério terreno foi de apenas 3 anos e alguns meses. Então a primeira lição é que Jesus sabe que não pode perder tempo. A primeira coisa que eu quero falar com alguém aqui: Deus me trouxe aqui para lhe dizer, pare de perder tempo. Pare de perder tempo mudando de igreja. Pare de perder tempo brigando por pouca coisa. Pare de perder tempo com esse namoro que não dá em nada. Pare de perder tempo com esse noivado que só te enrola. Pare de perder tempo com briga boba na rede social. Deus me trouxe aqui para falar para alguém. Pare de perder tempo com lugares que você não cresce, que você não prospera. Pare de perder tempo andando com fofoqueiro. Pare de perder tempo andando com mentiroso. Pare de perder tempo andando com intrigueiro. Pare de perder tempo andando com mexeriqueiro. Pare de perder tempo com quem não acrescenta nada. Deus vai limpar seu caminho ainda esse ano. Levanta sua mão e dê um grito de glória a Deus. Aleluia. Pare de perder tempo com briga boba. Primeira lição: Jesus não perdia tempo. Segunda lição: Jesus vai ao monte com um propósito. Repita: um propósito. Monte não é para ir quem está acostumado a ir no monte. Monte não é lugar de costume. Monte é lugar de propósito. Eu vou falar um negócio aqui, segura aí que eu vou falar. Tem gente que está, pastor Leandro, acostumado a ir no monte. Aí no pé do monte ele faz uma selfie. Subindo o monte do azeite, está perdendo a toa. Está perdendo tempo lá em cima, meu filho. Monte não é lugar de costume, monte é lugar de propósito. Jesus não ia para o monte porque estava acostumado a ir para o monte. Monte é lugar de propósito. Quem sobe com propósito desce com vitória. Quem sobe com propósito desce com porta aberta. Quem sobe com propósito desce diferente. Agora, quem sobe para bater papo, bater selfie, fazer uma live ao vivo, ele só perde tempo lá em cima. Quem tem propósito aqui, levanta a mão e dá um grito de glória a Deus. De vez em quando eu vejo uma turma aí, mamãe, eu vi uma jovem, uma menina, Instagram, postando uma foto, assim, a pose. Indo pro monte. Vai ser forte o manto. Eu não sei que manto é esse. De Deus não é, meu irmão. Porque monte é lugar de propósito. Você pode levantar a mão. Levanta as duas. Só quem veio adorar a Deus com propósito. Só quem vai sair daqui abençoado. Dá um pulo da cadeira e dá um grito de glória. Jesus não pode perder tempo. Segunda coisa, Jesus vai ao monte com propósito. Terceira coisa, Jesus sabia, pastor Paulo, meu companheiro, que ele iria lidar com 12 pessoas. 12 pessoas estranhas. 12 pessoas, meu amigo William, que ele não conhecia. 12 pessoas, Clésio, que ele não sabe quem são. Então ele sabe, opa, eu vou lidar com gente diferente. Então, para lidar com gente diferente, não é de qualquer jeito. Eu vou subir para o monte para orar, porque Jesus ia lidar com gente. A terceira lição que eu aprendo, que a coisa mais difícil nessa vida é lidar com gente. Tem gente que te ama de dia e te odeia de tarde. Tem gente que te ama de dia, Bruno Cordeiro, e te odeia de noite. O cara com a mesma facilidade que posta na rede social. O fulano é um cara. Daqui a pouco vai esse cara, é um soberbo. E se a gente, a coisa mais difícil é lidar com gente. Tem gente que é muito estranha. Se o pregador grita muito, ele fala, ninguém é surdo. Se o pregador fala baixo, que cara lerdo. Se o pregador prega uma hora, para que isso tudo? Se prega meia hora, não tem Bíblia. Se pede oferta, virou universal. Se não pede, eu queria ofertar. Se o cara é engraçado, virou palhaço, púlpito. Se o cara é sério, isso é um Saddam Hussein. Se o cara exorta, quer ser santo demais. Se não exorta, deve estar em pecado. Crente é estranho. Gente, eu vou liberar uma palavra aqui para alguém. Filho do fogo, pega a mão do colega aí que eu já vou encerrar. Não, vou encerrar a introdução. Segura a mão do vizinho aí, diga-se, Deus vai te dar sabedoria para lidar com gente. Tem gente medindo ministério por rede social. Rede social não credibiliza nem qualifica grande coisa não, irmão. Até porque inventaram um tal de comprar curtida, comprar comentário, comprar divulgação. Tem gente que está se perdendo no meio da caminhada, irmão. É gente. Jesus vai para o monte com um propósito. Jesus não perde tempo. Terceira coisa, Jesus vai lidar com gente. E para lidar com gente, tem que fazer algo muito importante. E foi isso que Jesus fez. Jesus passou a noite toda orando. Diga, a noite toda orando. Ele passa a noite toda orando só. Uma região. Só para tomar uma decisão. Davi Victor, nós estamos tomando decisão sem orar. Jesus, para tomar uma decisão, ele passou a noite todinha orando. Sabe qual é o teu problema? Você está tomando decisão influenciado. Você toma decisão porque alguém mandou você tomar. Você toma decisão porque deu certo para alguém. Decisão não se toma influenciado. Decisão se ora antes de tomá-la. É por isso que tem gente mal casada. Mal casado, vivendo mal, não pare igreja, porque não ora para tomar decisão. Quem casa por revelação, separa por profecia. Eu vou dar um recadinho aqui para você, jovem. Não namore esse cara só porque é pregador. Não namore esse cara só porque quebra tudo. Tem pregador que quebra tudo, mas vai quebrar a tua cara em casa depois. Eu vou falar! Porque ele é o pregador do momento. Vou namorar porque ele é a cantora do momento. Tem gente que está casando com o dom. O dom acaba, acabou o casamento. Tem gente que está casando com a agenda. A agenda acaba, acabou o casamento. Eu sei que uma mensagem dessa não dá para. Eu sei que não dá. Mas faz na carne mesmo, disfarça e faz. Valmir, meu amigo Valmir, fica em pé, Valmir. Ele já foi meu patrão, já trabalhei para ele. Pagava a mão, mas eu trabalhava. Deus te abençoe, Valmir. Jesus passa a noite toda orando. Aí Jesus desce. Tiago, quando ele desceu, ele fez algumas coisas. Primeira coisa, escolheu 12 dentre eles. Repitam após mim: 12. Só as mulheres: 12. Só quem tem certeza que é cabra macho: 12. Dentre eles. Então, olha só, presta atenção. Eu falei com o pastor Paulo que eu tenho uma palavra mais pastoral, mais de prática de vida. Então segura aí que eu já vou encerrar. Eu falei: pastor, já vou entrar no terra. Ele: não, entra no teu jeito. Diga: 12 dentre eles. Então olhe para cá. Diga: Jesus já tinha discípulos. Oh. Mas aí ele precisa de 12. Ele já tem discípulos, filho do fogo, mas ele ora. Quando ele ora, ele chama os discípulos e fala: só tem 12 aqui que presta para mim. Para andar comigo, só 12. Foi depois da oração que Jesus viu com quem ele podia contar. Não se iluda de tanta gente te aplaudindo. Ah, tu tá muito enganada, filhinha. Tu tá muito enganado, filhinho. A mesma multidão que falou Osana, Osana, Osana, foi a mesma que gritou: crucifica, crucifica, crucifica. Deus vai te mostrar quem é que pode andar contigo. Deus vai te mostrar quem é que pode andar na tua caravana. Alguém veio aqui da glória a Deus, dá aleluia, pode abrir a porta. É depois da oração que você percebe quem é quem, quem pode andar contigo, quem pode estar do seu lado. A primeira coisa que ele faz depois da oração, ele separa quem é quem. Segura a mão do vizinho aí de novo. Diga aí: Deus vai te mostrar quem é quem para andar contigo. Levanta a mão do amigo, da amigo mais alto que você. Levanta, levanta. Segura o mais alto, lá no alto. Eu vou dar um minuto só para quem veio adorar a ele. O segredo é a oração. Pastor Clésio já fez aqui orações pela cidade, pelo país, pelo pastor Joel. É oração. Oh, aleluia. Irmão, você vem para um evento igual a este, alguma coisa para melhor tem que mudar na sua vida. Você não vem para cá apenas para rodar, para pular. Não, isso não é errado. Não. Isso é lindo, mas você vem aqui para alguma coisa mudar na sua vida. Você entra aqui para sair orando mais, jejuando mais, lendo mais a Bíblia. Você vir para cá para passar o dia, você perdeu o seu dia. Mas você vai sair daqui dizendo: eu preciso orar mais. Eu preciso orar pela minha família. Orar pela minha casa. E Jesus escolhe quem é quem. Segunda coisa, depois que orou e escolheu 12, agora eu vou ler para você quem ele escolheu. Segunda coisa: Pedro, Tiago, André, Filipe, Mateus, Tomé, Simão, chamado Zelote, Judas, irmão de Tiago, e Judas Iscariotes. Diga, Judas Iscariotes. Diga, escolheu Judas. Mas eu estava lendo isso aqui, eu falei, ué. Irmã Leandra, Jesus orou. Mas então a oração não valeu, porque ele orou e escolheu Judas. Eu e Jesus orei e escolhi Judas. Não entendemos. Jesus orou e escolheu um Judas. Se ele não ora, escolhe 12. A quantidade de Judas que te acompanha é resultado do tempo que você ora. Eu vou falar um negócio aqui, hein? É por isso que tem tanta gente que te trai, que te pisa, que te vende, porque você está orando pouco. Deus vai te revelar quem é o Judas quando você orar. Diga para quem está do teu lado, Deus vai te mostrar quem é o Judas. Vou falar outra coisa aqui para começar a encerrar. Não vem escrito na testa: eu sou Judas. Irmão, seria lindo se já viesse escrito na testa: Judas. Tu ia dizer: está repreendido, Satanás. Tem gente que come da tua mesa, come do teu pão, bebe da tua água, brada contigo, roda no mistério. Tem gente que frequenta seus cultos, mas é Judas. Tem gente que te liga só para te falar quem foi que falou de você. Tá sabendo o que fulana, tem que ver o que a fulana falou. Não é amigo, é Judas. Amigo que é amigo não lhe leva a mensagem negativa. Amigo que é amigo te leva a mensagem de vitória. Você pode levantar a mão. Levanta as duas que eu vou dizer.

0: Aleluia. O segredo é a oração.
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0: fica de pé. Quando tudo, levanta as mãos e cante.
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maravilha, maravilha. Segura a mão de quem está ao seu lado, eu vou fazer uma oração. Oh, aleluia. Levanta a mão do amigo, da amigo mais alto que você. Oh, Espírito de Deus. Pessoas entraram aqui precisando de um milagre. Pessoas entraram aqui precisando de transformação da família, de libertação. Levanta o mais alto que você puder.

segundos para você primeiro orar pelo seu irmão. Ora aí por ele, vai. Ora pela família dele, pelo casamento dele, pelo lar dele. Tem mãe que está pulando aqui, mas o filho está lá na boca de fogo. Ora pelo filho dele, pela vida espiritual, pelo casamento, pelas finanças. Jesus orando, e depois de ter passado a noite toda orando, desceu do monte. Ora aí por ele, ora pelo amigo, ora pela amiga. Ao invés de divulgar o que você não tem certeza, ora. Ao invés de falar o que você não viu, ora. Oh, aleluia. Ao invés de torcer pelo fracasso de alguém, ora. Ora, cantará, malaca, xandará, machuelha. Ora aí. Ora aí. Isso, ora aí. Oh, aleluia. Isso, ora pelo ministério dele. Isso, ora aí. Irmã Leandra, que Deus te abençoe. Pastor Clécio, que Deus te abençoe. Irmã Jean, irmão Remando, que Deus te abençoe. Pastor Érico, ora pelo companheiro de ministério, pelo cantor, pelo pregador. Você não sabe o que, é que ele passa para se manter de pé. Davi, que Deus te abençoe. William, Pedro, Jailson, Jarson, ora pelo companheiro. Pastor Leandro, Deus te abençoe. Irmã Kézia, ora aí. Bruno Cordeiro, ora pelo amigo, pela amiga. Pastor Paulo, Deus abençoe o senhor, a sua igreja. Isso, ore pelo amigo, ore. Alguém precisa da sua oração. José, que Deus te abençoe. Olha aí. Ora, mãe, cantará, mancha. Antes de você sentar, abraça três pessoas e diga a elas: conte com a minha oração. Abraça aí, diga: conte com a minha oração.

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2: Maravilha, que palavra abençoada. Chegamos então ao término da nossa programação. Queremos orar por você, mas primeiramente agradecer você que esteve conosco até agora, você que participou, você que esteve acompanhando e tem indicado e tem compartilhado dessa programação na Rádio Parente Madureira em Ação. Quero orar por você, que Deus venha continuar abençoando a sua vida tremendamente. Eterno e poderoso Pai, Deus de infinita graça, te louvamos uma vez mais pelo teu amor, pelo teu favor, meu Deus, por tudo aquilo que o Senhor tem feito na vida do teu povo. Queremos estender nosso pedido, as nossas orações para, meu Deus, esse povo tão carente, que precisa tanto do amor de Deus. Todos nós somos, meu Deus, carentes e necessitamos, Senhor, da tua mão agindo em nossa causa. Aqueles que estão com problema de saúde, no seu casamento, na sua finança, meu Deus, nós pedimos que o Senhor venha, meu Deus, dar orientação. Pai eterno, que o Senhor venha direcionar, que o Senhor venha trazer paz primeiramente à mente, meu Deus, e aos corações, que possamos nos mover segundo a tua vontade, que possamos viver tempos de novidade de vida, tempo de bênção, dias de milagres, dias de cura. Senhor, essa pessoa que está, meu Deus, em depressão, em ansiedade, angustiado, Senhor, o Senhor é a resposta, o Senhor é a solução. Muitos estão, Senhor, na beira do precipício, muitos estão pensando em tirar sua vida, até mesmo fazer besteira com outros. Oh, Senhor, no nome de Jesus, nós pedimos, entra Espírito Santo nesse coração agora, nesse coração duro, ou então nesse coração, nessa mente que está passando por esse grande dor, essa grande dor, essa angústia, que não consegue mais pensar, raciocinar de maneira lógica ou racional, já está literalmente por instinto e por emoções. Meu Deus, que o Espírito Santo venha abraçar esse momento e ela possa sentir, meu Deus, alcançada pelo teu amor, pelo teu carinho, pelo teu poder, no nome de Jesus. Senhor, vem abençoar as nossas autoridades, vem abençoar esse povo abençoado, esse povo inteligente que é o povo Roraimense, aqueles que moram aqui nesse estado, nessa capital, que nós possamos estar concatenados, possamos estar de olho no cenário e tomar a decisão certa dia 5 de outubro. Meu Deus, é um dia que nós temos como um dia especial para mudar a realidade do nosso país, do nosso estado. Também oramos por todos esses que se colocam à disposição para representar. Também oramos por aqueles que estarão tomando a decisão de votar. Apresentamos as igrejas, apresentamos todas as autoridades, apresentamos todos os ouvintes, no nome do Pai, do Filho e do Espírito Santo. Amém. Louvado seja Deus. Sábado que vem, estaremos de volta com mais uma programação para abençoar a sua vida. Deus abençoe.

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6: Boa tarde e a paz do Senhor Jesus. Eu sou o Pastor Manassés. Te faço companhia até às 18, aqui pela 105,9, Parente FM, a rádio que toca a família. E está começando o programa Melodia deste sábado. Hoje é 29 de agosto de 2026. São 16 horas e 4 minutos aqui na 105,9, Parente FM. E neste sábado, muito obrigado pelo carinho da sua audiência. Você que nos acompanha aqui pela Parente FM, seja muito bem-vindo aqui à programação Melodia deste sábado. Hoje nós temos um tema todo especial no programa de hoje. O programa hoje é Sacerdócio do Lar, com base aqui em Efésios 5 e 25, que diz: Vós, marido, amai vossas mulheres, como também Cristo amou a igreja e a si mesmo se entregou por ela. É o tema do programa Melodia deste sábado. Ser sacerdote do lar não é mandar, é amar, é proteger, é servir, é orar pela família, é conduzir a sua casa para mais perto de Deus. O verdadeiro sacerdócio começa quando Cristo ocupa o centro da família. Hoje vamos falar sobre os lares restaurados, homens responsáveis, mulheres fortalecidas e famílias firmadas na presença do Senhor. Permaneça conosco, porque Deus vai falar ao teu coração neste sábado, através da palavra, através também dos louvores. E aqui comigo, a nossa querida missionária Alessandra, de todos os sábados, aqui comigo, no programa Melodia.
7: Paz, Senhor, a todos. Estamos aqui de volta no programa Melodia, para estar aqui levando o melhor de Deus para o seu coração nesse dia abençoado 28 de agosto. Estamos chegando aí ao final do mês, né, de agosto. Já setembro está aí às portas, mas estamos aqui juntos para, juntos para levar o melhor de Deus para o seu coração através aqui dos louvores, da palavra, e você pode estar juntamente conosco aí sintonizado, ouvindo o melhor de Deus nesta tarde. Fique ligado conosco, você também pode participar com a gente no 99116-1059, pedir o seu louvor. Estamos aqui assim prontos para atender o seu pedido. Fique conosco, vamos aí daqui a pouquinho ouvir nossa primeira aí sequência musical dessa tarde. Vamos ouvir um louvor muito lindo, muito abençoado, é de acordo com o nosso tema dessa tarde, Casa Guardada por Deus. Vamos ouvir Anderson Freire, Guarda a Minha Casa.

Programa Melodia, com 16 horas e 11 minutos. Quero aqui mandar um abraço especial para a obreira Sueli, né? Nossa ouvinte de todos os sábados, já está conectada aqui conosco. Veio que também a irmã Elma, são os nossos ouvintes fiéis todos os sábados. Que Deus abençoe ricamente. Queremos oferecer o próximo louvor com a Êxla, Casa de Bênção, Lugar de Vida. E vamos aí tocar mais um louvor.

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6: Estamos de volta com o programa Melodia. Quando são 16 horas e 20 minutos aqui em Santa Cecília, município do Cantar. Você esteve na companhia de Anderson Freire, Guarda Minha Casa, e também Ejla, Casa de Bênção, Lugar de Vida. E o tema da programação de hoje está, nós estamos baseado em Efésios capítulo 5, versículo 25. Estamos falando sobre o sacerdócio do lar. E nesta oportunidade quero mandar um alô todo especial a todos os lares, as famílias, né? Que sintoniza aqui a programação Melodia. Muita gente aí coloca aí o rádio na frente da casa, né? Sentado na frente da casa, conversando, tomando um cafezinho e ouvindo aqui a Parente FM. Seja muito bem-vindo ao programa Melodia. Aqui é o pastor Manassés, missionária Alessandra, no programa Melodia todos os sábados, às 16 às 18 horas. Sempre aqui na apresentação do pastor Manassés, da missionária Alessandra, com apoio técnico aqui da Carlin Pinta. Muito obrigado pelo seu carinho, da sua audiência. São 16 horas e 21 minutos. Mandar um abraço aos meus irmãos que estão na sintonia aqui do programa Melodia. Mandar um abraço ao nosso querido evangelista Valdir, a sua esposa, irmã Jossane, ali no bairro Cinturão Verde. Ele que é o nosso comentarista da nossa revista da CPAD. Ele faz aqui o comentário todos os sábados, falando sobre aqui no quadro EBD no rádio. E nesse domingo, no caso amanhã, nós teremos um assunto todo especial para estar aí aprendendo na Escola Bíblica Dominical. E você que ainda não frequenta a Escola Dominical, procure uma igreja aí mais próxima da sua casa e participe então da Escola Bíblica Dominical. É amanhã, dia 30, a lição de número 9, e o assunto é Coragem para Testemunhar. testemunhar. Paulo diante da multidão. Então precisa realmente ter coragem para testemunhar diante da multidão. É o assunto da revista da CPAD de amanhã, domingo. E nós temos aqui um comentarista da nossa revista, que é o nosso querido evangelista Valdir. Ele é da congregação Tribo de Levi, na nossa igreja, da Igreja Final da Assembleia de Deus. Tem com o presidente o pastor Milton Carvalho e também a sua esposa Marinete. Mandamos um alô para os nossos pastores ali no bairro Caranã. E um abraço também vai para todos os irmãos ali da sede que sintoniza aqui a programação Melodinha. A nossa sede da Assembleia de Deus Comadé fica na Avenida Marão de Melo, 7393, no bairro Silvio Leite. Então, um abraço aos irmãos da sede, sempre aqui na cintura do programa do dia. E também um abraço a todos os nossos irmãos aí da congregação Canaã, onde nós estamos como dirigente. E amanhã, se Deus quiser, estaremos ali já na parte da manhã para receber os nossos irmãos para a Escola Bíblica Dominical. E você é o nosso convidado para participar conosco na Rua Caleb, 814, no bairro Canaã. A sua presença vai nos trazer muita alegria de poder receber você e aprendermos juntos da palavra de Deus. Mandar um abraço ao nosso querido pastor José de Ribamar e a sua esposa, a missionária do Carmo, ali no bairro Cambará, também aqui na cintura do programa, e lá no bairro que a gente chama Caburaim, parece que é Caburaim. Mandar um abraço ali ao nosso querido irmão Berto, Diácono Berto, e a sua esposa, que é meu bebê agora, a Eliana. E um abraço a toda a família que estão aí de bebê novo, né? Novo integrante, uma nova integrante da casa chegou e com certeza eles estão ali muito felizes com a chegada da Maria Clara. Deus abençoe também aos irmãos ali do bairro Cidade Satélite, onde temos também a congregação Peniel, que é dirigida pelo evangelista Marcelo. Que Deus abençoe nossos irmãos no bairro União. Também temos a nossa congregação Betel, que é dirigida ali pelo pastor José Francisco. E neste sábado você pode participar da programação de hoje pelo telefone 99116-1059, 99116-1059, é o telefone que você participe e ajuda a fazer aqui o programa Melodia de Todos os Sábados. E hoje nós temos um tema importante, que é o sacerdócio do lar. E hoje está com uma reflexão para você, rápidas palavras, falando sobre o sacerdócio do lar. Ama como Cristo amou. Ou seja, quando fala de sacerdócio do lar, está falando do pai, do provedor. Então, o sacerdote do lar, ele ama como Cristo amou a igreja. Quando Paulo fala aos maridos em Éfeso 5 e 25, ele não apresenta uma liderança baseada em domínio, ou em orgulho, ou em oposição. Ele apresenta Cristo como modelo. Cristo amou a igreja e se entregou por ela. Isso significa que o sacerdócio do lar é uma missão de amor, entrega e responsabilidade espiritual. O homem que assume o seu sacerdócio não abandona sua casa espiritualmente. Ele ora, ele protege, ele aconselha, ele pede perdão, ele conduz pelo exemplo. Mas esse chamado também fala com toda a família. Uma casa saudável espiritualmente precisa de oração, respeito, perdão e presença de Deus. O lar não pode ser apenas um lugar de convivência, precisa ser um lugar de altar, um lugar de buscar o Senhor, um lugar de alegria, um lugar de paz. A família forte não é a família sem problema. A família forte é a família que aprende a levar seus problemas para Deus. Hoje, o Senhor nos chama a reconstruir o lar dentro de casa. Que cada lar representado nessa programação possa declarar: eu e a minha casa serviremos ao Senhor. Essa foi a definição ali de Josué, quando ele chegou a dizer estas palavras: eu e a minha... Vocês podem servir a quem vocês quiserem, numa linguagem mais inteligível, mas que você possa compreender. Ele dizia: vocês podem servir a quem vocês quiserem, mas eu e a minha casa serviremos ao Senhor. Portanto, o sacerdócio lá este homem, que é responsável pela casa, provedor da casa, precisa seguir o exemplo de Jesus. O Senhor amou, ama a igreja, e ao ponto de se entregar por ela. Da mesma forma, o Senhor recomenda ao homem que ele também possa amar e dar a vida também pela sua família, pela sua mulher. Essa recomendação bíblica também nós procuramos seguir esses exemplos para que possamos então falar desse tema do programa de hoje. Que Deus abençoe a sua vida, continue conosco, tem muito mais de Deus para a sua vida. Daqui a pouco nós temos o quadro O Aniversariante da Semana e também temos o Momento Mulher e a EBD no rádio. Deus abençoe você e vamos aí chamar mais um novo segundo bloco musical, né? Vamos para o nosso segundo bloco.
7: Vamos aqui ouvir um pedido musical para chamar você, da nossa irmã Conceição. Ela mandou aqui um áudio. Vou só dar aqui o áudio dela, o pedido dela. Com Matos Nascimento, Abre a Porta para mim. Acho que foi esse. Vamos ouvir aqui o áudio dela.
8: Aqui é um louvor. Marcos Nascimento, Abre as Portas para o Senhor.
7: Isso mesmo. Vamos aí estar ouvindo. Vamos ouvir aí esse louvor com Matos Nascimento, pedido da irmã Conceição lá do Santa Teresa.

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volta com o programa Melodia Condição, 16h35. Agora queremos parabenizar aqui os aniversariantes desta semana. Quem fez aniversário esta semana? O nosso querido irmão Elionai Casais, o nosso querido irmão André Castro, o evangelista William Gomes, a nossa querida irmã Cássia Silva, a irmã Marleane Ferreira, também meu cunhado evangelista Robles, a irmã Maria, esses irmãos aqui são lá do quilômetro 20, fizeram aniversário semana, a gente não estava aqui na rádio, sábado passado. Também a missionária Lurdinha, que fez aniversário, também a nossa querida irmã Daniela. Esses foram nossos aniversariantes dessa semana. Que Deus possa abençoar a vida de cada um, com muita saúde, paz, proteção e muitos anos na presença do Senhor. Que este novo ciclo seja marcado por bênçãos no lar, comunhão na família e direção de Deus em cada decisão. Receba o nosso carinho, nosso abraço e também nossas orações. Parabéns! Vamos ouvir um louvor na voz da Mila Carvalho. Vamos, eu vou orar, o título do louvor, eu vou orar. Ofereço assim para todos os aniversariantes, que Deus possa abençoar ricamente a vida de cada um. Vamos aí com Mila Carvalho, eu vou orar.

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1: Estamos de volta agora com o Momento Mulher, quando são 16 horas e 42 minutos. E o Momento Mulher nós temos como base em 1 Samuel, do capítulo 1, do 3 ao 4. Diz que Eucana subia anualmente a Siló para adorar e sacrificar o Senhor dos Exércitos, e repartia o sacrifício. A oração de Ana, baseada lá em 1 Samuel, capítulo 1, do 9 ao 15. Ana orava com amargura de alma perante o Senhor, junto ao templo, tabernáculo, onde ele estava assentado. A ida ao santuário para apresentar os votos pedidos era feito junto ao local do lugar e sacrifício. No nosso momento, mulher, a mulher que ajuda a manter o altar aceso. Agora, hoje queremos lembrar de Ana, uma mulher que soube transformar dor em oração. Ana sofria, chorava, enfrentava humilhações, mas não deixou seu coração se afastar de Deus. Ela foi ao templo, derramou a sua alma diante do Senhor e Deus ouviu a sua oração. Mulher, dentro do lar, muitas vezes você carrega preocupações que ninguém vê. Você ora pelos filhos, ora pelo esposo, ora pela casa, ora por portas abertas, ora por restauração. E Deus, ele vê cada lágrima. O sacerdócio no lar também é fortalecido quando há mulheres que intercedem, que ajudam a manter a fé viva e que conduzem a família para perto do Senhor. Ana nos ensina que uma mulher de oração pode gerar um futuro profético. Samuel, que ela recebeu de Deus, se tornou resposta para uma geração inteira. Mulher, não pare de orar pela sua casa. Talvez a resposta ainda não chegou, mas Deus já ouviu. O altar que você mantém aceso no secreto pode transformar toda a sua família. Esse foi o nosso quadro Momento Mulher. Reflita aí nessas palavras, né? Mantenha sempre o seu altar aceso, orando sempre pela sua família, intercedendo. Essa é a chave da vitória, né? A chave da vitória para cada um de nós é que somos servos de Deus. Você que serve a Deus é a oração. E o louvor que nós vamos ouvir agora é Valesca Maísa, Eis-me Aqui. Vamos aí de louvor.

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1: Boa tarde, na paz do Senhor. Estamos de volta quando são 17 horas e 6 minutos. Nós estamos aí no segundo bloco ainda. Você ouviu vários louvores, entrega e graça no lar. O tema desse bloco de louvor foi Davi Sasse e Verônica Sasse, Tua Graça Me Basta, Som e Louvor, Minha Família Debaixo da Graça, Valesca Maísa, Esme aqui. Três louvores lindos, maravilhosos, que ficamos aqui ouvindo, nos deleitando assim na presença do Senhor e recebendo, né? Cada louvor desse vem nos abençoar, vem edificar as nossas vidas. Você também pode ainda participar pelo 991-16-1059. Dá tempo ainda de você pedir o seu louvor. E daqui a pouco nós vamos ter ainda o momento missionário aqui na rádio. Vamos ter ainda o momento EBD no rádio. Se você quiser participar, pedir aí um louvor abençoado. Temos aí o maior prazer de atender o seu pedido. Mas agora o pastor Manassés tem uma palavra para o seu coração.
2: São 16 horas, aliás, 17 horas e 7 minutos, né? Quero aqui trazer uma palavra de Deus, aberta aqui em Romanos, capítulo 6, versículo 22 ao 23, diz assim a palavra. Mas agora, libertado do pecado, feito servo de Deus, tende o vosso fruto para a santificação e, por fim, a vida eterna. Porque o salário do pecado é a morte, mas o dom gratuito de Deus é a vida eterna, por Cristo Jesus, nosso Senhor. Nós aqui estamos falando de salário de libertação, em Romanos 6, 23, é o texto para nossa reflexão. O que significa o salário do pecado é a morte? Significa que as ações pecaminosas levam como consequência natural e espiritual o afastamento definitivo de Deus, denominado morte espiritual ou eterna. Em contraste, a passagem também oferece, né, o dom gratuito de Deus, que é a vida eterna por meio de Jesus Cristo. Então, percebemos aqui que tudo tem consequência, tudo na vida tem consequência. Quando nós tomamos decisões, as nossas decisões têm as suas devidas consequências. Mas quando falamos de salário, o salário representa o resultado final e a consequência de uma recompensa merecida pelas ações. Pode ser uma relação de rebelião contra Deus, pode ser ações positivas, né? Podemos dizer assim, relação. Vamos fazer uma comparação com a relação de trabalho, né? Quem trabalha, a recompensa dele é o salário. Quem é assalariado, né, ele trabalha o mês para que no final do mês possa receber. Isso é recompensa do seu salário. Traduzindo aqui para nós entender melhor esse texto. Mas ele vai dizer também que o salário do pecado é a morte. E fala que a morte, essa morte aqui, ela pode ser tanto a morte natural como também a morte espiritual. Percebe que tudo tem uma recompensa? Então, quem faz coisas boas tem boas recompensas. Quem faz coisas ruins tem as recompensas que merece. Portanto, o que o texto está dizendo aqui? Diz assim, se você permanecer no pecado, se você não sair, não aceitar Jesus, você continuar no pecado, a tua recompensa é a morte, e a morte eterna. Mas se você sair do pecado, aceitando Jesus como Salvador, a tua recompensa é a vida eterna. Você percebeu que aqui nós temos duas recompensas? Como é que eu vou sair do pecado para não ter a morte espiritual? Porque todos nós iremos morrer. Ninguém vai ficar aqui para semente. A Bíblia vai dizer assim, do pó nós saímos, para o pó nós vamos retornar. Mas eu estou falando aqui de vida eterna, que após a morte tem a vida. Essa vida eterna, ela é uma vida com Cristo ou uma vida sem Cristo. É por isso que nós pregamos, aceita Jesus como teu Salvador, para que tu tenha vida eterna. E nós vemos aqui que tem a recompensa. Se você continuar no pecado, vamos chamar de rebelião, rebelde, aquele que não aceita, que não, ou seja, se dobra à vontade de Deus e continua na sua rebeldia, a recompensa, ele terá a justa recompensa, que é a morte, morte espiritual. Não é apenas a morte física, mas a separação total de Deus, a fonte da vida. Quando nós morremos sem Cristo, acontece uma separação total de Deus. Deus é a fonte da vida. Para que você tenha vida eterna, é necessário aceitar Jesus como Salvador, confessar Jesus. Eu confesso que Jesus é o meu Salvador. Essa confissão te dá o direito de perdão dos teus pecados e também a vida eterna. As pessoas às vezes falam, não, eu já aceitei, desde que eu nasci eu aceitei Jesus, mas permanece na rebelião do pecado. E a recompensa é a morte, morte eterna, morte sem Cristo, separação da vida, eternamente. Mas como eu vou aceitar Jesus, não vou continuar no mundo? Sim. A diferença está aqui. Quando mesmo aceitando Jesus como Salvador, confessando Jesus, eu continuo neste mundo. E vou pecar, vou errar. Mas o diferencial é que quando eu peco, quando eu erro, eu reconheço isso e peço perdão. E não continuo mais no pecado. Aí está a diferença. Porque as pessoas que não aceitam Jesus, eles continuam a vida toda nas práticas pecaminosas, sem arrependimento. E aquele que aceita Jesus como Salvador, pode continuar, pode pecar também. Né? Nós pecamos. A Bíblia vai dizer assim, quem disser que não tem pecado é mentiroso. Mas só pecamos sim, mas pedimos perdão e não vamos praticar mais aquele pecado que, pela qual nós erramos. Portanto, nessa tarde, a nossa convicção e o nosso convite é para que você aceite Jesus como Salvador. Mesmo aí, aonde você estiver me ouvindo, seja no carro, seja no trabalho, seja em casa, seja onde você estiver ouvindo esta palavra e ouvindo esse convite, aceita Jesus como teu Salvador. Você pode aceitar até agora mesmo, dizendo, eu confesso Jesus como meu Salvador e peço perdão pelos pecados que eu cometi. E certamente, nesse momento, eu creio que Deus ouve, te perdoa e você passa a ser uma nova criatura. Mas eu vou orar por você que está fazendo essa confissão agora. Eu vou orar por você e você depois de aceitar Jesus, de confessar Jesus, você vai procurar uma igreja evangélica mais próxima da sua casa e vai se apresentar como servo de Deus que aceitou Jesus, que confessou Jesus como Salvador. Portanto, aqui há esse contraste, né? Tem a morte e tem a vida. Então, nesta tarde, escolha a vida. A vida é Jesus. Ele é o caminho, Ele é a verdade, Ele é a vida, e ninguém vai ao Pai a não ser por Jesus. Que nesta tarde, você que está me ouvindo e que está dizendo, diga agora comigo, eu confesso Jesus como meu Salvador e peço perdão pelos meus pecados. E agora eu oro por você. Senhor Deus e eterno Pai, esta pessoa que confessou o teu nome e que pediu perdão pelos seus pecados, nós agora intercedemos por ele ou por ela ou por eles, e pedimos ao Senhor que o Senhor os perdoe, que o Senhor escreva os seus nomes no livro da vida e que a partir de agora eles possam ser novas criaturas em Cristo Jesus. Que as coisas velhas passaram e tudo agora se fez novo. Recebe, meu Pai, estas pessoas como servo, como filho, Pai, e muda a história destas pessoas. Uma história de vida, de alegria, de gozo, uma história vitoriosa. E que teu nome seja louvado na vida destas pessoas, no nome de Jesus. Amém. Que Deus abençoe a sua vida e que a partir de então você é nova criatura em Cristo Jesus. São 17h16 aqui em Santa Cecília, município do Cantá.
1: Amém. Agora vamos ouvir na voz da Juliane Souza, Minha Casa. Deus abençoe a todos os nossos ouvintes sintonizados conosco nessa tarde.

0: Deus abençoe a todos os nossos ouvintes sintonizados aqui no programa Melodia. Mas agora nós vamos com o quadro Momento Missionário.
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0: E o nosso quadro no Momento Missionário de hoje, a gente vai falar sobre a Níger. Ela ocupa o 20º lugar na lista mundial da perseguição. Ela está ali na África. Agora é o nosso quadro Momento Missionário, onde nós vamos falar aqui sobre o Níger. Né? O Níger, muitos cristãos enfrentam pressão social, discriminação, insegurança por causa da fé. Em algumas regiões, grupos extremistas têm causado violência, ameaça, deslocamento de famílias inteiras. Cristãos que deixam a religião majoritária para seguir Jesus podem sofrer rejeição familiar e pressão comunitária. Mesmo assim, a igreja permanece firme, pastores continuam servindo ao Senhor, famílias continuam orando, cristãos continuam anunciando a Jesus com sabedoria e coragem. E os pedidos de oração do Níger, você que quer acessar, entra aí no site Portas Abertas, onde se encontra aí os pedidos de oração dos cristãos que estão ali no Níger. Interceda para que os militares governem com justiça e permitam que os cidadãos escolham seus representantes por meio de eleições diretas. Em algumas partes do Níger, cristãos vivem sob risco de ataques por militantes islâmicos. Ore por proteção aos deslocados devido à insegurança da região. Clame por provisão aos seguidores de Jesus que são hostilizados pela família, comunidade e governo. Coloque os extremistas nas mãos de Deus e peça por conversão, arrependimento e transformação deles. E esse foi o nosso quadro Momento Missionário. Que você possa fazer essa intercessão diariamente, apresentando as igrejas da janela 10x40. E apresenta esses países. Se você quiser conhecer mais, entre aí no site Portas Abertas e acompanhe a situação dos nossos missionários que vivem em mundo afora, precisando das nossas orações. Que Deus possa abençoar. E vamos ouvir agora na voz de Silvan Santos, quem vai fazer missões, quando são 17h26. Daqui a pouco a gente volta aí com o quadro EBD no rádio.

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1: Estamos de volta com o programa Melodia. São 17 horas e 30 minutos. Nós ficamos por aqui. O programa do dia de hoje, você vai ficar aí na companhia do Evangelista Valdir com o quadro EBD no rádio. Se Deus quiser, no próximo sábado estamos de volta com mais um

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1: A paz do nosso Senhor e Salvador Jesus Cristo seja com todos os ouvintes do programa Melodia aqui na Rádio Parente, nesta oportunidade. Também eu quero saudar com a paz do Senhor nosso querido, ilustre pastor presidente da Assembleia de Deus, pastor Milton Carvalho. Também não poderia deixar de cumprimentar com a paz do Senhor os apresentadores deste programa, maravilhoso programa Melodia, ao pastor Manassés, também a sua esposa, a missionária Elissandra. Nesta oportunidade, o evangelista Valdir, quem vos fala, e é um prazer estar novamente com os irmãos aqui nesta tarde maravilhosa, onde estaremos trazendo uma pequena reflexão sobre as nossas lições de Escola Bíblica Dominical, a lição de número 9, as nossas lições CPAD, Casa Publicadora da Assembleia de Deus, e a lição de número 9, do dia 30 de agosto de 2026, traz como título Coragem para Testemunhar, Paulo diante da multidão. É um título, um título bastante relevante, onde fala de testemunho. Nos faz também pensar, irmãos, como deve ser o nosso testemunho dia a dia diante de todos aqueles que nos rodeiam. Como deve ser o nosso testemunho diante da sociedade, nós como pessoas, embaixadores de Cristo, pregadores do Evangelho, missionários de Cristo, nós temos muito a aprender com esta lição maravilhosa. E aqui fala de testemunho, o testemunho do apóstolo dos gentios, o apóstolo Paulo. Não é um testemunho onde ele fala de si próprio ou de suas próprias virtudes, mas é um testemunho do que Jesus tem feito com Paulo. E Paulo ali se apropria de um título em que Cristo, o próprio Jesus, ali fala para os seus discípulos, onde ele diz lá em Atos, no capítulo 1, versículo 8, onde ele diz: "Se-me eis testemunha, tanto em Jerusalém, na Judéia e Samaria." E ali se cumpre na vida de Paulo esse testemunho, o qual Cristo fala em Atos 1, 8. Não pode ser um testemunho das virtudes próprias ou pessoais, porque em João, no capítulo 5, versículo 31, diz o seguinte: "Se eu testifico de mim mesmo, meu testemunho não é válido ou não é verdade." Eu gostaria de enfatizar novamente Atos 1, 8, o que é bem verdade, onde Cristo diz que nós devemos ser testemunhas dele mesmo. Mas antes de Jesus dizer que ser-me-eis testemunha, ele diz: "E recebereis a virtude do Espírito Santo." Algo, irmãos, que é inegociável para quem é testemunha de Jesus Cristo, do que Deus faz em nossa vida. Primeiro, nós temos que receber a virtude do Espírito Santo. É onde entra a coragem para aqueles que testemunham de Jesus mesmo diante de perigos eminentes, que foi o caso que aconteceu com Paulo, o apóstolo dos gentios. Nós encontramos na palavra do Senhor algumas personagens que, diante do perigo ou mediante ameaças, eles não conseguiram testemunhar de Jesus. Quando nós lemos no livro de Mateus, no capítulo 26, o versículo 34, nós conhecemos aquele episódio onde Pedro nega Jesus por 3 vezes. Pedro, ele se sente totalmente ameaçado, e quando as pessoas o acusam que ele era um dos discípulos de Cristo, ele, mediante a medo pela sua própria vida, ele nega Jesus por 3 vezes, ali se cumprindo o que o próprio Cristo já o havia
0: avisado. Mas alguns pregadores, é interessante que quando eles dizem que Pedro, ele só foi revestido de poder logo depois da ascensão de Cristo, lá em Atos 2. Por isso que Pedro nega Jesus Cristo ali em Mateus, no capítulo 26, versículo 34. Mas depois que Pedro recebe a virtude do Espírito Santo, ele se torna alguém intrépido, alguém que não tem pela sua própria vida, alguém que realmente testemunha, como foi o caso de Paulo aqui nesta lição maravilhosa. Nós sabemos, meus queridos, que é muito fácil ser um testemunha de Cristo, ser um testemunha do Evangelho, falar de Jesus com um microfone em um púlpito onde as pessoas estão ali já prontas para receberem a palavra e às vezes até sedenta para que isto aconteça. E é muito fácil, é muito propício, porque não existe nenhum risco eminente, nós não correremos nenhum risco de hostilidade, mas existem lugares, sim, hostis, onde o Evangelho não é bem-vindo, onde o Evangelho, os apregoadores do Evangelho são recebidos com violência, com hostilidade. Aí será que nós começamos a pensar, será que os pregadores que recebem o microfone e um público pronto e preparado para ouvir a palavra de Deus, será que esse mesmo teria a capacidade de testemunhar a Cristo ou falar de Jesus em lugares hostis, onde o Evangelho não é bem-vindo? Pois deva ter esta coragem. Rogo a Deus para que assim aconteça. Os mesmos pregadores de igreja, os mesmos ensinadores, devam esses ser intrépidos e terem coragem de ser testemunha de Jesus em lugares onde possa haver até mesmo ameaças. Vamos para o textuário da nossa lição, onde diz assim: porque hás de ser sua testemunha para com todos os homens do que tens visto e ouvido. Atos 22, 15. E a verdade prática da nossa lição, ela fala o seguinte: todo aquele que teve um encontro real com Cristo é chamado a testemunhar dele com fidelidade, mesmo em meio à oposição e ao sofrimento. Nós sabemos que esse encontro com Cristo, ele pode ser um encontro físico, como foi com os discípulos e com o próprio apóstolo Paulo, mas o encontro com Cristo também, ele pode se dar de maneira eficaz e verdadeira, um encontro espiritual, porque ele se faz presente, sim, em nosso meio, de maneira onipresente. Bendito seja Deus. Porque nós encontramos alguns versículos, alguns textos da palavra do Senhor, onde pessoas tiveram um encontro físico com Cristo, mas não creram, e assim não puderam ser tidos como testemunha. É o caso da primeira carta de primeiro evangelho, a primeira carta de João, 1 João, o capítulo 6, versículo 36, que diz assim: mas já vos disse que também vós me vistes, e contudo não credes. Então aquelas pessoas, mesmo vendo Jesus, muitos viram o próprio Cristo, andaram com Cristo, mas não se encaixaram na posição de testemunhas. Mas o que diz a palavra do Senhor no Evangelho de João, no capítulo 20, versículo 24, diz: bem-aventurado os que não viram e creram. Demonstrando que o crer, irmãos, ele vem não somente pelo encontro físico, mas o encontro verdadeiro. E este encontro espiritual com Cristo, aqueles que creem, sim, são enquadrados e têm a característica de os testemunhas verdadeiros de Jesus. Porque na segunda carta de João, no capítulo 1, versículo 11, aqui tem um exemplo de pessoas que não creram. Ele diz: veio para o que era os seus e os seus não o receberam. Essas pessoas estão desqualificadas para testemunhar de Cristo Jesus.
1: Na nossa leitura bíblica em classe, aqui demonstra um episódio onde Paulo foi expulso da sinagoga em meio a empurrões, em meio a grosserias. Lhe colocaram duas algemas quando Paulo pede ao oficial que o prendeu, no caso o cargo era tribuno, e pede para falar ao povo, e ali ele fez um sinal com a mão quando o povo fez silêncio, e depois ele começa a falar da sua cidadania, o seu testemunho na língua hebraica, que era a língua do povo, onde houve mais silêncio ainda, e Paulo aproveita aquela oportunidade para testemunhar. E nesse testemunho, Paulo, ele não fala das suas proezas ou do seu currículo, mas ele demonstra quem ele era, quem ele é agora e o que Cristo fez em sua vida. Graças a Deus por isto. No ponto 1 da nossa lição, fala sobre a prisão de Paulo em Jerusalém. O que acontece aqui, irmãos, é o que nós já havíamos estudado na lição anterior, onde o próprio Paulo diz que, por meio a revelações do Espírito Santo, o que esperava a ele eram prisões e cadeias. Ali, quando ele estava lá em Éfeso, ele começa a falar para os irmãos sobre esta revelação do Espírito Santo. E é o que acontece exatamente com ele quando ele chega a Jerusalém. O que é interessante também é nós falarmos de uma profecia de Ágabo, lá em Atos, no capítulo 21, e o versículo de número 11, onde a palavra do Senhor diz assim: "E vindo ter conosco, tomando o cinto de Paulo, ligando com ele os próprios pés e mãos, declarou: Isto diz o Espírito Santo: assim os judeus em Jerusalém farão ao dono deste cinto e o entregarão nas mãos dos gentios." Então o Espírito Santo revela a Ágabo sobre o que estava esperando Paulo em Jerusalém, e ele foi bem específico, e foi exatamente o que fizeram com Paulo: amarraram ali, colocaram algemas em suas mãos, em seus pés. Mas Paulo, como um bom servo de Cristo, ele continua fazendo a obra, mesmo com mãos e pés atados. É o que nos leva ao ponto 2 da nossa lição, que fala sobre a oportunidade para testemunhar. Alguém imaturo, alguém que seria menino na fé, alguém sem certeza do seu próprio chamado, ele entraria em desespero totalmente, imploraria misericórdia aos seus algozes, aquele tribuno que o prendeu. Mas Paulo, ele não perde tempo. E mesmo algemado, ele pede ao oficial para falar ao povo e testemunha do encontro que teve com Cristo. Bendito seja Deus. Ele começa a falar quem ele era. Ele diz que ele era realmente ele foi ensinado aos pés de Gamaliel. Ele falou que perseguia os cristãos, e assim como aquelas pessoas pensavam que estavam servindo a Deus, sendo legalistas, ele também, com as suas outras palavras, ele também pensava estar servindo a Deus, até que Jesus o liberta, abriu o entendimento, e ali Paulo começa a testemunhar do que Jesus fez em sua vida. Pois em meio a prisões, ele não perde tempo. Alguém entraria em desespero naquela situação, alguém que não tivesse certeza do seu chamado, alguém que não tivesse certeza da sua salvação, ou que não conhecesse o próprio Cristo, entraria em desespero, desistiria de tudo. Mas Paulo vê como uma oportunidade. Ele vê que ele estava rodeado de pessoas, e ele vê como um momento oportuno fazer com que aquelas pessoas ouvissem o Evangelho de Cristo. O que nós podemos falar também no ponto 3 da nossa lição, onde fala o poder do testemunho pessoal. Ali foi um momento onde o povo pôde
0: chegar à conclusão de que ninguém enfrenta prisões por uma mentira. Ninguém enfrentaria a morte por uma fantasia. Bendito seja Deus. Serviu para que as pessoas tirassem suas próprias conclusões. Paulo, mesmo preso, algemado, com a sua vida correndo em risco, ele não desiste de falar do Evangelho. E as pessoas, possa alguém, pelo menos alguns, eu tenho certeza que chegou a fazer um exame de consciência e imaginar isso. Ninguém morre por uma mentira, ninguém é preso por uma mentira. Então, certamente, diante do testemunho, diante do poder do testemunho pessoal de Paulo, pôde-se haver ali muitas conversões, eu creio, porque as pessoas começaram a ver que Paulo, ele não declinava mesmo diante daquela situação de risco eminente. E Paulo não deixava de falar a Jesus, nem tampouco negava o seu nome. E eu tenho certeza que pelo menos uma, eles ficaram se indagando e começaram a se perguntar: quem é este Deus que Paulo anuncia? Só pode ser alguém muito maravilhoso, porque é isso, irmãos, que o testemunho gera na vida das pessoas. Quando tem alguém em dificuldade, mas mesmo em dificuldade ele continua sendo fiel a Deus, isso gera um exame de consciência nas pessoas que veem o seu testemunho. E as pessoas começam a se perguntar: que Deus é este? Porque esta pessoa, mesmo em dificuldade, em situação de risco, ele não deixa esse seu Deus, ele continua sendo fiel ao seu Deus. Isso é o que é importante, irmãos. O testemunho de um cristão é muito poderoso. E com certeza as pessoas começam a se perguntar: como alguém, mesmo diante de prisão, não consegue se calar? E em momentos como esse, nós aprendemos, irmãos, que as provações, elas podem se tornar instrumentos da graça de Deus. Paulo, sendo prisioneiro de Cristo, como ele mesmo já o intitulava a si mesmo, ele, em meio a prisões, ele usa aqueles momentos para glorificar, exaltar e testemunhar do nome de Jesus Cristo. Realmente, se nós, irmãos, desistirmos do momento difícil, será em vão tudo aquilo que nós pregamos, todo o nosso testemunho anterior. Mas em meio à dificuldade, se nós nos mantivermos fiéis a Deus, nós utilizaremos aquele momento difícil para que o nome do Senhor seja glorificado e para que sejamos verdadeiros testemunhas do que Deus pode fazer na vida daqueles que entregam seus caminhos ao Senhor. E neste momento eu faço aqui um apelo a todos aqueles que ainda não entregaram a sua vida a Cristo: entregue sua vida ao Senhor, confia nele, e as outras coisas virão com o decorrer do tempo. O Senhor Jesus está à frente de todas as coisas, mesmo nos momentos difíceis, onde nós pensamos que não há saída, mas o Senhor sempre teve controle de todas as coisas. Que Deus em Cristo vos abençoe, em nome de Jesus.

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2: Os jovens aprendendo, adultos sim estão, também os pequeninos, as crianças.
3: Que legal!

Ei, feche seus olhos agora. Levanta a sua mão e começa a falar os nomes da sua família, diga. Levanta a voz, fala Pedro, Tiago, João, Maria, Marta, Talita, Francisco, Valdir, Aline, Giovanni, Davi, Samuel, Caroline. Vai falando. Vai dando nome aos teus. Vai dando nome aos teus, vai dizendo. Diga o nome dele. Diga o nome dela. Eu não sei qual é o nome. Fala, Senhor, o João não é meu, o João é teu. Ele está guardado, ele está abençoado por ti. Diga o nome da sua empresa, diga, a minha empresa não é minha, ela é tua, Senhor. Eu não preciso me preocupar.

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Deus, hoje eu quero te agradecer. Muito obrigado. Obrigado por tu cuidar de mim. Obrigado pelo teu abraço, pelo teu amor. Eu não sei viver só, Senhor.

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